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1: É o molho do menos é mais aqui em Belém, não tem jeito, vambora. Todo um negócio que machuca o coração.

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3: Opa, vamos nessa. Estamos de volta nesta terça-feira, trazendo mais uma edição dos 45 minutos. Pode dizer que o planetão tá no ar um pouquinho gripado, mas vamos remando aqui o barquinho. Olha, a partir de agora, valendo, hein? Você e mais um acompanhante no navio Encontro do Samba, com tudo

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0: 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Tá aí Fabinho Cobello, Você Não Me Merece, Camisa 10, 5 letras e ó, Flowers com Miley Cyrus. Fechou 45 minutos só de som. 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Rádio Globo agora no Rio, faltam 16 para as 11.
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4: Alô, encontrinho.
5: Lima, Cotri, que honra
4: de esse propósito.
5: Obrigado pela presença de vocês e pela voz de vocês aqui nesse momento.
4: Por favor.

0: 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De propósito, com Ian e Vitor Lima. Ó, passou por aqui também, só com ela. Quem canta, Planet? É o Murilo Rufi, cara, com o Matheus Fernandes. Ana Mumuzinho, Estonteante, fechou aí, três sonzinhos. Manda pra gente no site, no app, lembrando que a gente tá liberando você e mais um acompanhante no navio Encontro do Samba, com tudo pago, hein? Vai ter Zeca Pagodinho, Alcione, Jorge Aragão, e eles convidam as atrações, Belo de Depila, né, porque o grande Xande de Pilares, e entre outros artistas também. E você, claro, vai participar e vai anotar três sonzinhos e mandar pra gente no site, no aplicativo, tá ok? 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
1: O

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16: Vamos nessa, estamos de volta aqui na programação da Rádio Globo, a rádio que vibra com você. A Fabiana já deu recado, hein? Anota lá, três artistas ou três shows e manda pra gente no site, no aplicativo. Tá valendo, hein? Você e mais um acompanhante para este grande encontro.

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0: Camila marcando presença, teve também aqui, rapaz, Menos é Mais, com Matheus Fernandes, ainda Bom Gosto, ninguém é dono de ninguém. Rolou, hein? 45 minutos só de som, você anotou lá três sons ou três artistas, manda pra gente no site ou no aplicativo. Então, liberando aquela viagem, você mais um acompanhante, tá? Para o navio transatlântico do maior, aliás, com os maiores artistas, né? Entre eles, Zeca Pagodinho, Alcione, Jorge Aragão e além das outras atrações, né? Como Belo, Xande de Pilares e muito mais. Aí você tem que anotar três sons ou três artistas e mandar pra gente no site ou no aplicativo. 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Muito bom. 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Vambora, que a gripe tá braba, hein? Gente, faltam 13 minutos, faltando agora para as meia-noite. Aguenta aí.
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0: 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Sensacional. Bom, passou por aqui também Tiê com Dilcinho, ainda Lude, ó, aliás, perdão, gente. É Tiê com Dilcinho, antes sim, o Luan Santana com MC Kekel, Vingança. É o jeito da gripe aqui. Bom, fechou três sonzinhos, não teve interrupção do locutor, é aquele esquema básico, você mais acompanhante, vai tirar onda no navio, aquele encontro do samba com tudo pago, né? Zeca Pagodinho, Alcione, Jorge Aragão e muito mais. Então você já participa lá, porque de 11 a 14 de janeiro a gente vai te dar essa moral. 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Agora é 12:00 em ponto no Rio.
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1: Aí, meu compadre, vou falar pra ela agora. Vambora.

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2: Da galera do Orkut, do MSN, vocês já estão ligados, né?
3: Já tem pre...

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1: E com o nosso jeito carinhoso, a gente toca de tudo na roda de samba do Bom Gosto. E é desse jeito que a gente vai, Adriano.

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1: Alô, meu povo! O príncipe do rock tá na casa, tá? Vamos cantar junto! Essa vocês já conhecem! Assim, ó, vamos!
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1: Nunca veio assim, não.

0: Mário!
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2: Eu dou uma olhadinha aqui nas paradas, porque comecei assim um pouco tarde a verificar certas coisas. Deixa eu ver se tá tudo bem. Tá tudo bem?
3: Amigo, quem te protege não dorme.
2: Que isso? Essa hora da manhã.
3: Nem você, Fabiana, nem você que tá aí do outro lado.
2: Isso, rapaz, entendeu? Que momento já nessa hora da manhã.
3: Deu paz, papai do céu deu o chão, bateu 6 horas no relógio, a gente já tá começando mais um dia, graças a ele.
2: Olha aí que bonitinho, cara. Estamos aí numa quarta-feira, meiozinho de semana, paradinha tranquila, né, rapaz? Porém, depende, né? O tempo tá meio lúdico-fusco. Mas, enfim, seguimos nosso. Ó, por quê? O que acontece? Se você ficar reclamando, não vai pagar tuas contas. Se você ficar reclamando, não vai resolver problema.
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0: Bom dia, meu Rio de Janeiro, coisa linda de papai. 6:00 no Rio de Janeiro, como é que você tá? Tudo tranquilo? Aqui tá tudo 5.5, graças ao bom Deus. Estamos aí pra mais uma edição do Acorda. Ó, que bonitinho, cara, meio de semana, quarta-feira, hoje é dia 2 de setembro. Será que o mês hoje é mais curto ou é mais longo? Hoje sim eu queria que o mês de setembro tivesse 52 dias, tá ligado, né?
1: Só porque você estará de férias.
0: Ai, papai, coisa mais linda do mundo. Eu não vejo a hora, rapaz, eu vou ser sincero pra você, amo o que eu faço, mas também gosto de dar uma relaxada, porque tamo aí, né? Sabe que é uma rotina um pouco complicada, é uma rotina bem complicada, como a sua que tá aí do outro lado também, que acorda 3:30, 4 horas da manhã, já tá na pista cedo, já tá defendendo o seu, tá fazendo teu corre, aquela coisa toda, afinal de contas tem uma galera que depende de você, não é verdade? Então se você fraquejar, irmãozinho, vai dar ruim. Então levanta essa cabeça, mete o pé e vai na fé. Estamos aqui pra mais um dia, claro, com as principais informações e principalmente o que, Vitória? A sua participação. Passando lá no nosso WhatsApp.
1: Ah, muito que bem, 97.9988, chega mais, manda o seu alô, o seu bom dia, fala como é que tá o trânsito, ó, 30, 40 segundinhos pra todo mundo poder participar, o maior número possível de pessoas.
0: É verdade, é verdade. A gente tem recebido muitos áudios aí, graças ao bom Deus, fico feliz por isso, tá? Muitos áudios, amém, desde quando a gente começou, né, a dar essa moral mesmo pro ouvinte que tá ligado aqui no som da Rádio Globo e, é claro, adiantando os amiguinhos. Mas aí, o que que acontece? Eu entendo que a gente estica um pouco essa intimidade com o ouvinte, porque o ouvinte, na verdade, ele é parte da nossa família, concorda? Mas é o seguinte, o áudio, quando ele passa mais de um minuto, fica um pouco complicado, porque como tem uma galera que gosta de participar, a gente tem que dar moral pra todo mundo, concorda?
1: Exatamente.
0: Então fique à vontade, manda aí seu áudio curtinho, aquela coisa toda, só pra gente dar moral e fica todo mundo feliz. Bom, fora isso também, temos que falar de coisas importantes, afinal de contas, a vida não é um morango, não é verdade? A gente tem aqui as informações para passar, mais de 68 mil novas empresas foram criadas no Rio de Janeiro em 2026. Prefeitura do Rio e também o governo do estado criam um grupo para combater o furto e receptação de cabos. Vazamento de água no Maracanã afeta mais de 19 bairros no Rio de Janeiro e a gente vai falar também de oportunidade de emprego. O estado está divulgando mais de 3 mil vagas de emprego, estágio e também de jovem aprendiz. Então é ficar colado aqui com a gente pra você se dar bem. Falado? Agora sim, lá no trânsito, 97.9988, saber como é que tá o Rio de Janeiro nesta manhã de quarta-feira, como é que anda as principais vias, né? Tá tudo engarrafado, maré, como é que tá o negócio aí? 5.5, fica à vontade. É só chegar junto no WhatsApp que a gente já tá aqui. O que que tá valendo hoje?
1: Site app da Rádio Globo, Kit Frison, pra você participar, finalzinho do programa, resultado ao vivo.
0: Maravilha. Então mete bronca aí, o resto é com nós. Manda.
2: Bom dia, Vicky Maria.
0: Olha
2: bom
0: ele aí. Você tá bom, querido?
2: Quarta-feira abençoada. Hoje tem fusão, hein? Vamos pra cima,
1: é
2: sempre.
1: Verdade.
3: Bom dia, Vicky. Olha bom ela. Dia, Fafá.
0: Cê
3: bom
0: tá
3: dia,
0: Rafa.
3: Linda da Rádio Globo.
0: Coisa linda.
3: Acorda, Rio.
0: Tamo
3: eu
0: aí.
3: Acordei e dormi. Acordei, pois o Senhor me sustentou.
1: Olha
3: uma quarta-feira abençoada pra todos nós, amigos. Olha, aqui o tempinho tá gostosinho. Não tá
0: amém.
3: Chovendo, não.
0: Amém.
3: Tá fresquinho aqui em São João de Meriti.
0: É mesmo.
3: Um beijo no coração.
0: Beijo,
3: eu
0: amor.
3: Me deitei e dormi. Acordei, pois o Senhor me sustentou. Beijo.
0: Um beijo, meu coração, um beijo.
4: Bom dia, Vicky. Bom dia, Fafá.
0: Fala
4: cê
0: comigo.
4: Você tá bom, Vicky? Você tá bem, Fafá?
0: Você tá bom?
4: Então, Tedel.
0: Coisa linda.
4: Uma excelente quarta-feira pra todos os ouvintes da 98, todo motorista da Santo Antônio. Ó, Vicky, ô, Fafá.
0: Oi.
4: Amanhã eu vou dizer porque eu tô tão feliz, cara. Amanhã eu falo com vocês aí. Deixa a curiosidade.
1: Todo dia fala isso,
4: olha,
1: né?
4: Uma semana abençoada pra todos aí. Quarta-feira pra todo mundo aí. Caxias, por enquanto, o trânsito tá uma maravilha, viu?
0: Amém, irmão.
4: Daqui a pouco começa enrolar meio de campo.
0: Tamo ligado.
4: Bom dia pra todos aí, papai.
0: Valeu, querido.
4: Jack, um beijo, Jack. Um beijo, Gabi. Bom dia.
0: Tamo junto.
5: Bom dia, bom dia, bom dia, bom dia.
1: Bora,
5: aqui é JM Alice. Cara, tá um pouquinho frio, mas estamos tá afirmando aqui.
0: É.
5: Pelo que meu de montanha. Tá uma maravilha.
0: Bora buscar. Aí.
5: E te dá RK 5.2, Fabiano!
0: Eita!
5: E te dá RK, e tira a Campo Grande. 5.5, Fabiano. 5.5, Fabiano.
0: Amém.
5: Vamos pra cima.
0: Tamo junto.
5: Campo Grande tá uma maravilha. Entrei 5.2.
0: Tá bem
5: paradinho aqui.
6: Vinho Jatobá aqui de Patos, na Paraíba.
0: Você tá bom, querido?
6: Hoje tem Mengão, hein?
0: Opa!
6: Passando aqui pra desejar um ótima quarta-feira a todos os ouvintes.
0: Pra você também, querido.
6: Todos vocês aí da rádio, que faz a Rádio Globo.
0: Tamo junto, querido.
6: Um abraço, fica com Deus.
1: Que honra, tamo junto.
7: Bom dia, Fabiano. Bom dia, Vicky.
0: E aí? Olha aí.
7: No entorno da rodoviária, que o guarda já expulsou a gente da Equador.
1: Olha aí.
7: O negócio tá complicado, hein?
0: Tá animado.
7: O tempo, a gente não sabe se lava o carro, se não lava. Estamos vendo todas as estações no mesmo dia.
0: O meu tá imundo.
7: E é isso, olha, queria pedir encarecidamente aí pros motoristas de ônibus ouvintes. Gente, vamos ter mais empatia com os carros, né?
0: É, né?
7: Caraca, motorista de ônibus tá jogando um ônibus em cima da gente.
1: É verdade.
7: Né? Olha pelo retrovisor pra ver se tem carro, o que tá ali embaixo.
0: Tá puxado, né?
7: Meu povo, vamos ter empatia, hein?
0: Tá puxado, né?
7: É sobre isso. Bom dia. Uma ótima quarta-feira.
0: Vai dar tudo certo, Dai. Vai dar tudo certo, se Deus quiser.
1: Na verdade, assim, ó. Empatia, você tá sendo bem fofa. Podia ser só uma questão realmente, assim, de educação. Entendeu? É tipo assim, dirigir pensando que o trânsito é algo coletivo. Não é porque você tá no seu carro que você vai fazer o que você quiser. Porque senão você prejudica o amiguinho.
0: Exatamente. Eu tenho certeza que não são todos os motoristas assim, né? Tem pessoas que dirigem com certa tranquilidade. Porém, contudo, todavia, entretanto, o que a gente mais recebe aqui de reclamação é do motorista que tá um pouquinho mais acelerado, tá um pouquinho mais descuidado, né? Sem seta, sem nada, enfia o ônibus de qualquer jeito lá ele. Entendeu? Então, o que acontece? Tem que ter uma certa, né? Vamos cuidar do amiguinho, porque senão fica difícil. Sabe uma parada que me irrita?
1: Ah.
0: Com todo o coração, eu preciso desabafar essa parte.
1: Fica à vontade, amigo.
0: Por quê? Me explique você, Vitória. Vou tirar a trilha. Por quê que as pessoas preferem causar o acidente a reduzir a velocidade?
1: Ah, meu amor. É uma questão de que mostrar que tá certo.
0: Exatamente.
1: Né?
0: Só pra depois dizer assim, aí bateu, mas eu tô certo e você tá errado. Mas não vai ter que levar o carrinho pra oficina, pra resolver o problema do machucado?
1: É, eu então, não posso quê? Falar outra coisa a qual se passou na minha cabeça, não, que o jurídico essa hora ainda não chegou.
0: Que horas são?
1: 6:08.

0: Hein? Vale um pecadozinho no meio de semana, Vitória?
1: Sapinho?
0: É.
1: Opa.
0: O que você acha?
1: Sempre bem-vindo.
0: É. A sorte do cidadão carioca nesse momento é que tá meio frio, né? O tempo tá meio...
1: Ah, a gente bebe vinho, não tem problema não. O negócio é botar o como é que se diz... combustível.
0: Deixa eu vacilar com calma, né?
1: O negócio é botar o combustível.
2: Prefeitura do Rio de Janeiro e Governo do Estado anunciaram nesta terça-feira a criação de um núcleo integrado de combate a roubos, furtos e receptação de cabos na capital. Segundo o município, crimes envolvendo cabos de semáforos e postes, além de iluminação, já provocaram prejuízo superior a 69 milhões, senhoras e senhores. O núcleo vai atuar de forma permanente para identificar locais, horários e padrões dos furtos, mapear áreas com maior número de ocorrências e localizar ferrolhos, ferros velhos e outros estabelecimentos suspeitos de receber o material furtado. Muito bem, a estratégia prevê ainda a substituição de cabos por materiais sem valor econômico e a colocação de controladores de semáforos no alto de postes. Serão instalados mais de 14 quilômetros de cabos, de sinais em 54 cruzamentos do Grande Meia, da Grande Tijuca e por aí vai. Estimativa para a implantação é de 6 semanas. A gente já tá meio de saco cheio de passar ali no Maracanã, não é verdade? Já pegar aquele sinal ali, volta e meia parar, tu tem que dar volta lá no posto de gasolina, voltar. Aí o cidadão tá com mais pressa do que você, joga o carro na sua frente, passa pelo posto de gasolina, o ônibus vem do outro lado e se dane você parado, ele já vai querendo passar por cima de você. Tá um vucu-vucu. Ali na 28 de setembro também tá um negócio muito vucu-vucu. Tem obras aí em algumas ruas no Rio de Janeiro, o negócio tá vucu-vucu. Irmão, só não acontece na Zona Sul, Vitória.
1: Eu não sei, não circulo por lá.
0: É o quê?
1: Eu não circulo por lá. Por um acaso, hoje eu vou até lá. Por um acaso que eu tenho que pegar um negócio.
0: Vai aonde, tu?
1: Aonde?
0: Qual o bairro que tu vai?
1: Jardim Botânico.
0: Jardim Botânico?
1: Acho que é.
0: Entendi. Eu acho que você não vai ter esse problema, não.
1: Não?
0: Não, não. Eu não sei, assim, eu acho que ali no Jardim Botânico não tem nada que desabone a conduta, não. Acho que a rapaziada é só do lado de cá que resolve roubar cabo. Por que será que os caras só roubam o cabo do lado de cá? Enfim, aí é uma outra matéria que a gente vai ler num outro momento também. Por hora a gente vai falar do trânsito, que é o mais importante, senão a gente se estressa mais do que o normal. 97.9988, mete bronca lá, por gentileza, com todo respeito, tá? Por favor. Quem?
3: Bom dia,
0: oi.
3: Vic.
0: Quem?
3: Você tá boa?
1: Dia.
3: Aqui antes de Queimados.
0: Fala, Andinho.
3: Vamos lá.
0: Vamos.
3: De Forte.
0: Vamos.
3: Queimados da Nova Iguaçu aqui.
0: Como é que tá?
3: 5.5.
0: Opa.
3: Até o posto 13 aqui.
0: Tá tudo bom? De boa.
3: E Via Light também. 5.5. Tá fluindo. Muito bom. E aí, obrigado aí por ser essa potência aí de manhã aí.
0: Que isso. Olá, ele. Obrigado, querido.
3: Vou caminhar aí de todo mundo aí, de toda a galera.
0: Obrigado, irmão. Tamo juntão.
3: Um abraço aí.
0: Tamo juntão. Obrigado, irmão. Tamo junto.
3: Toma aquele café, por você.
0: Aí.
3: Valeu, papá.
0: É agora. Gabi já chegou. Vamos tomar café. Olha que bonitinho.
4: Bom dia, Fabiano. Bom dia, Vitória. Bom dia, ouvinte da Rádio Globo.
1: Bom dia.
4: Que é Marlon de Nova Iguaçu.
0: E aí?
4: Gostaria de deixar um informe para os amigos motoristas.
0: Fala aí, irmão.
4: Estão pensando em pegar Martin Luther King.
0: Qual foi?
4: Sentido linha amarela.
0: Qual foi?
4: Altura da estação do metrô de Irajá.
0: Deu ruim?
4: Tem um acidente grave em frente à estação.
0: Eita.
4: Tá tudo parado.
0: É mesmo?
4: Frente à estação do Irajá.
0: Tá bom.
1: Aí, recado tá dado, hein?
0: Recado tá dado.
1: Atenção, bom dia. Tá mandando aqui, o presidente tá mandando um bom dia pra gente. Tamo junto. 97.9988, pode participar. Site app da Rádio Globo, valendo kit frisão. Daqui a pouquinho tem resultado ao vivo.
0: Maravilha. Ô, menina, eu tô emocionada, hein?
1: Gabriela já está entre nós, tá motivada, né? Ela vai nesse mesmo endereço que eu tenho pra ir na Zona Sul hoje. Entendeu? Porque a gente tem ticket alto pra resolver.
0: É por isso que vocês vieram nesse lookzinho hoje, né?
1: Vocês é muita gente, né? Eu tô bem marromeno, mas
0: olha,
1: ela tá
0: aí,
1: alto
0: Gabriela
1: nível.
0: Gabriela deu um pano no cabelo. Meteu uma roupinha, hein? Meteu uma roupinha pra frente, acessórios. Entendeu? Acessórios.
1: Eu tomei banho, que é o máximo que eu posso entregar, um banho e tomar.
0: Meu amor, deixa de ser modelo.
1: Gabi, você tomou banho ou só botou uma roupinha bonitinha?
0: Duvido, meu.
1: Falou que não tomou, cara. Que isso, não acredito.
0: Só um minuto, com todo respeito. Como é que é, Gabriela?
1: Só a roupa bonitinha.
0: Ô, meu pai.
1: Aí, ó, que bonitinho. 6h22.
0: Ô, meu pai, Gabriel. Pelo amor de Deus.
5: Vamos entrar no clima!
0: Tá jogando errado.

0: Neste momento, um vazamento de grande porte em uma rede de distribuição de água ocorreu na madrugada desta terça-feira, senhoras e senhores, na Avenida Rei Pelé, no Maracanã. Segundo a Águas do Rio, a ocorrência provocou a suspensão temporária do abastecimento em regiões da Zona Norte, da Zona Sul da cidade e adjacências. Eu adoro essa palavra. Equipes da concessionária foram mobilizadas e atuam no reparo emergencial da tubulação e que afeta 19 bairros, né? Vamos combinar? De acordo com a empresa, após a conclusão do reparo, o abastecimento será retomado de forma gradativa. A normalização pode demorar até 72 horas ou mais, principalmente em áreas elevadas e também nas extremidades das redes de distribuição. Irmão, o CLT não tem um minuto de paz. Meu Deus.
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0: As primeiras informações desta manhã de quarta-feira, meu querido Leozinho Vieira já tá na pista, quer dizer, na pista não, acomodado lá no centro de operações com 200 mil câmeras na frente, né, irmão? Fala comigo, meu querido.
3: Aqui é BBB, meu querido. Bom dia pra você, Fafá. Bom dia pra você, bom dia pra Vicky, pra todo mundo ligado no Acorda Rio da Rádio Globo. Já tô de olho já em tudo que acontece na cidade. E você tava falando dessa obra aí na Avenida Rei Pelé, ali no
0: que
3: Maracanã.
0: Momento, né, cara?
3: Em faixa ocupada. Além do cara ficar sem água, ainda tem a faixa ocupada.
0: Maravilha.
3: Ainda por conta dessa obra que tá rolando lá a pleno vapor nesta manhã. O motorista vai encontrando muita dificuldade ali para circular pelo trecho da Avenida Rei Pelé. Por enquanto, dá para passar ali com trânsito intenso, porque a movimentação ainda está baixa, mas daqui a pouquinho o negócio vai começar a ficar embaçado para quem circula pela região. Por falar em negócio embaçado, você que está circulando ali entre Grajaú e Andaraí, é bom evitar ali a região ali da Rua Uberaba, chegada a Barão de Mesquita. O negócio não está muito legal ali nas proximidades do Morro do Andaraí. O negócio tá meio, o caldo entornou aí no final da madrugada e o negócio tá legal não. Pra você que tá saindo da Zona Norte em direção ao Maracanã, Marechal Rondon é uma melhor opção, mas o trânsito por lá é intenso entre o Engenho Novo e a chegada ao trecho de São Francisco Xavier. Ananeri também é uma boa opção pra quem quer ganhar um tempinho. Tô de olho na movimentação na Zona Norte da cidade, Avenida Pastor Martin Luther King Jr., acidente envolvendo um ônibus e um carro ali na altura da estação no metrô de Irajá, tá deixando tudo parado ali já desde a altura da estação Colégio do metrô, o motorista já encontrando dificuldades. Para quem está tentando seguir em direção à linha amarela ou mesmo fugir do congestionamento, dá para acessar ali o trecho da estrada do Colégio, Monsenhor Félix, e acessar o trecho da Passou Martin Luther King Jr. depois do local do acidente. Ou mesmo seguir por dentro ali até o acesso à Avenida Brás Pina, Avenida Meriti, e chegar no trecho da Passou Martin Luther King Jr. a partir de Vicente Carvalho, que aí dá para evitar toda essa confusão. 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Já já eu tô de volta com outro panorama do trânsito. Tá falado, meu querido?
0: Faladíssimo, meu querido.
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1: Governo do Estado do Rio de Janeiro oferece nesta semana 3.026 oportunidades de emprego formal, estágio e jovem aprendiz. As vagas foram captadas pela Secretaria de Trabalho e Renda e estão distribuídas por diferentes regiões fluminenses. Pelo Sistema Nacional de Emprego, são 1.448 vagas com carteira assinada nas regiões Metropolitana, Serrana e Médio Paraíba. Outras 1.578 oportunidades são destinadas a estágio e jovem aprendiz. Por meio de parceria com o CIEE, os interessados devem manter cadastro e currículos atualizados no Cine para participar da seleção. As informações são sobre as oportunidades de estágio e jovem aprendiz estão disponíveis no site do Governo do Estado. É algo que mereça destaque ou impressão minha? Por gentileza.
2: CIEE, Rio de Janeiro.
1: Entendi.
2: Rolé.
1: CIEE.
2: Não, né? E é de São Paulo. A letra é do Rio de Janeiro.
1: É o costume. É algo muito difícil. Eu confesso que eu tento, mas eu vou chegar lá, com certeza. Vamos lá pro trânsito. 97.9988, por gentileza. Perto pleito.
2: Botar o pessoal aqui pra falar, que o pessoal quer falar.
1: O povo quer falar.
3: Bom dia, Rádio Globo.
2: Olha ele aí.
3: Bom dia, galera. Fernando Cafu de São Gonçalo.
1: E aí?
3: Partindo aqui. Em destino ao Flamengo, na BR. Engarrapamentozinho de leve. Com a Baía de Guanabara aqui dando aquela visão, até que dá uma diminuída nesse estresse. Tamo junto, meus amigos, Fafá, Vic, vocês fazem a diferença, tá? Pode ter certeza.
1: A gente é esforçado, um abraço,
2: bom,
1: querido, tamo junto.
4: Bom dia, Fafá.
1: Oba!
4: PC de São Gonçalo na voz.
1: Fala, meu querido.
4: Trânsito, Niterói e Madeira, sentido Itaboraí, 5.5.
1: Opa!
4: Um abraço pros amigos da CS Brasil, do Gás Lube, antigo Comperge, atual Boa Ventura. Abraço a todos meus familiares e o pessoal de São Gonçalo.
1: Tamo junto, irmão.
4: Tá bom?
1: Grande abraço. Tá bom? Tá bom? Grande abraço pra você. Obrigado, moral, querido.
4: Esqueci. Aruga! Aruga!
2: Agora sim, hein?
1: Mentira.
5: Fala, galera, de novo. Aqui é o Bulls, Carioca de Alpenas, novamente.
1: Fala, filho.
5: Estou falando sobre trânsito aí. Tô ouvindo o comentário do pessoal sobre trânsito e tal. Cara, aqui não tem trânsito. Aqui é só lazer de manhã.
1: Aí. Coisa linda, né, cara?
2: É isso, né? Ainda zoa com nós aí, ó. Ainda zoa com nós.
1: Mas dá tudo certo. Importante que ele tá ali na janela, ó. Olha ali, que bonitinho.
2: Abriar hoje.
1: Ó, bonitinho, hein? Vai dar tudo certo. Então, reta final, hein?

0: mentira, tá falando sério? Ah, Vitória, olha aí, cara. Infelizmente, hein? Chegamos ao fim, já diz a canção.
1: Eu não vou embora.
0: Eu também não gostaria, não. Vou ser sincero pra você. Eu vou até trocar a trilha aqui pra dar um climinha melhor, porque esse tom jornalístico aí é só quando a gente vai ler. Fora isso, eu fico tenso, porque não precisava ser assim, né? A gente podia ficar mais um pouquinho. Mas aí, quando esse negócio de propaganda eleitoral gratuita, aquela coisa toda, tem resultadozinho aí, Vicky? Por gentileza.
1: Temos Lucimar Meirelles dos Santos Pereira.
0: Muito bem.
1: Final do telefone 591. Tá levando o kit Frison? Só dá uma alô na Gabizinha que ela libera pra você.
0: Maravilha. 9719988. Vamos botar você na fita. Crianças, vem aí o horário eleitoral gratuito. A gente se fala logo em seguida às 7h25. Já começando no ar. Aliás, dá uma olhadinha aí no @radio.globo. Vê qual é o tema de hoje pra gente já começar os trabalhos já na agulha. Porque, né? Porque esse negócio de ter que correr com as coisas. Não gosto de correr com as coisas, não. Gosto de falar as paradas devagar. E aí, o que que é o tema de hoje? Pode ser?
1: Qual foto marcou a sua vida e você guarda com muito carinho? Já pode começar a mandar áudio pra cá? 97.9988. Áudio mais criativo, tem par de ingressos pro UCI Cinemas.
0: Pô, já sei até qual é a minha foto, cara. É uma foto que eu tenho com a Xuxa.
1: Rabais.
0: Eu vou tentar achar aqui, vou te mostrar pra você ter uma olhada na carinha da criança sem
1: rir. Tu já me mostrou, pô.
0: A gente mostrou, essa foto. Então, essa foto aí foi quando eu trabalhava na Rádio Globo Antiga, lá na Rua do Russo. Irmão, que momento. Enfim, vamos lá, não dá mais tempo.
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1: O Botafogo acertou a contratação do zagueiro brasileiro Arthur Chaves, de 25 anos, que pertence ao Hoffenheim, da Alemanha. Ele chegará ao clube carioca por um contrato de empréstimo de um ano. A informação é do GE.Globo. Botafogo pagará 1 milhão de euros, cerca de 5,9 milhões de reais, pelo empréstimo, e tem uma obrigação de compra fixada em 6 milhões de euros, 35,8 milhões de reais. Isso se o zagueiro cumprir as metas estabelecidas. O Arthur Chaves começou a sua carreira profissional no Avaí em 2022, depois se transferiu para o futebol de Portugal, atuando pelo Académico de Viseu. Em seguida, foi contratado pelo Hoffenheim, da Alemanha, e na última temporada atuou emprestado ao Augsburg, também da Alemanha. O Botafogo, que volta a campo neste domingo, às 18h30, pelo Campeonato Brasileiro, 26ª rodada. Confronto contra o Palmeiras, no estádio Nilton Santos.
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0: fazer um negócio aqui direito, porque saiu apertando um montão de botão aqui que eu não entendi, foi a nada, mas tudo bem. Agora a gente pode fazer o negócio direito, né? Pelo amor de Deus, senão começa a dar tanto estranho aí, né? Tá tudo certo, tá tudo bem aí com vocês, tá tudo bem aí com vocês, né? É verdade. Eu quero saber um negócio de foto, como é que é a história da foto? A história da foto, como é que é o negócio?
1: Ih, o macaxeiro tá silenciado. Eita, macaxeiro!
2: Bom dia!
0: Olha, é a história da foto? Como é que é a história da foto?
2: É o seguinte, qual foto marcou sua vida e você guarda com muito carinho? Hoje é dia do repórter fotográfico, meu parceiro.
0: Ah, entendi. A minha foto é a foto com a Xuxa.
2: É?
0: É, vou te mostrar. Que coisa linda.
1: Xuxa-lê.
0: Exatamente. Qual que é a sua foto? Você tem noção?
1: Olá.
2: Cara, eu tenho que pensar. Eu criei o tema, mas não pensei numa resposta.
0: Boa!
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1: Olha aí, informações do trânsito, meu querido Leozinho Vieira, do Centro de Operações da Prefeitura. Fala comigo, meu garoto!
2: Falo sim, Fafá, tô de olho na movimentação do trânsito e com informação de momento. Para quem está circulando ali na chegada ao centro da cidade, tem uma manifestação de professores da rede particular ali no trecho da Francisco Bicalho. Está ocupando duas faixas da via ali, logo na descida do gasômetro, para quem está pela pista central. E aí já sabe, né? Tem efeito cascata, tudo parado no gasômetro e na saída da Avenida Brasil, já está afetando também a saída da ponte. Motorista que está ali pela reta do cais já encontra problemas. Para você que quer fugir desse transtorno e está pela Avenida Brasil, dá para escapar ali pelo trecho de Benfica, para quem está circulando ali pela Couto de Magalhães, até a chegada ali Senador Bernardo Monteiro, Visconde de Niterói, Bartolomeu de Gusmão, dá para fugir dessa confusão. O trânsito é intenso ali na Senador Bernardo Monteiro, mas o panorama está melhor. A situação já se complica ali na Brasil, entre o trecho de Benfica e a chegada ao Caju. Para quem está pela linha vermelha, siga em frente ali pelo trecho de São Cristóvão e o elevado Rufino Pizarro. Panorama por lá é tranquilo, pelo menos até a descida ali para a Cidade Nova. Para quem está seguindo em direção ao Túnel Rebouças, trânsito é pesado no elevado da Paulo de Fronten e na chegada às galerias do túnel em direção à Lagoa. 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Já já estou de volta com outro panorama do trânsito. Tá falado, meu querido.
1: Faladíssimo, meu querido. Obrigado, moral, meu caro. Léo Maca, por gentileza.
3: Fala, meu parceiro, como é que você tá?
1: Eu confesso a você, meu caro, que eu não costumo fazer isso não, porque eu gosto de ouvir, assim, né, de primeira, pra ver qual é a parada, mas eu confesso que como eu tava separando o roteiro aqui, feito por você, inclusive, majestosamente, né, muito obrigado por isso todos os dias, eu tive que dar uma corrida ali de olho na notícia bizarra. Entendeu? E aí, o que aconteceu?
3: Meu parceiro.
1: Só por gentileza, pronuncie-se.
3: É o seguinte, vamos lá, olha, nota bizarra de hoje, membros da geração Z, são aqueles nascidos entre 1995 e 2010.
1: Positivo.
3: Estão adotando uma estratégia inusitada para atrair mulheres.
1: Ah, me conta.
3: O que que os meninos estão fazendo?
1: Positivo.
3: Alguns deles estão pulando o banho em alguns dias para exibir o seu odor natural.
4: Ah, não, mentira isso. Não, mentira.
3: É uma trend apelidada no TikTok. De, enfim, né, um nome em inglês, mas que quer dizer o seguinte: maximizar os feromônios.
4: Não.
3: Ou seja,
4: não.
3: O pessoal aí anda pulando banho, né? Tá pegando, né? Tá saindo pra trabalhar, tá voltando pra casa, tá pegando transporte, tudo sem tomar banho.
1: Entendi. Entendeu? Aí essa galera tá achando que isso é maneiro? Entendi.
3: Muita coisa. É pra, entendeu? Exibir o odor.
1: Entendi.
3: Você imagina o cheirinho
1: dessa galera é melhor.
3: Rapaz, você vê, né?
1: Entendi. Vitória,
4: não Gabi, tenho nenhum comentário a respeito.
1: Vitória e Gabi, por gentileza. Puxa aí o Miss Groff aí, por gentileza.
3: O conceito de estratégia.
4: Sabe que a Gabriela hoje botou uma roupa bonitinha, mas ela disse que não toma banho, não.
1: Então, é por isso que eu pedi pra ela pegar o microfone. Aperta aí, por gentileza. O que você tem pra me dizer em relação a essa parada, Gabi? Você acha que essa rapaziada aí que pula banho é maneiro?
5: Não,
1: né? Entendi. Se a pessoa chega pra tu e fala que pulou o banho pra você sentir melhor o cheirinho da pessoa, o que você faz?
5: Manda ele tomar banho.
1: Obrigado. Vitória, por gentileza. qual que é? O que você tem pra me dizer, por gentileza?
4: Uma grande nojeira, né?
1: Né?
4: Uma falta de educação, respeito, convivência social.
1: Entendi. Pessoa chega pra tu e fala assim: olha, não tomei o banho não, porque você vai sentir aquele negocinho diferente. Você acha que você vai ser atraída pelo feromônio do menino? Não. Numa hipotética situação, claro.
4: Se falar isso pra mim, vou falar: oi, tudo bom? Boa tarde. Tá passando vergonha.
1: Entendi.
4: Melhor passar sabonete ao invés de vergonha. Passar bem.
1: Entendi. Eu queria entender de onde vêm esses negócios. Esses todos, macaxeira.

0: É, meus amigos. Estamos de volta aqui, senhoras e senhores, com o nosso tema de hoje, que é o seguinte: hoje é comemorado o dia do repórter fotográfico. Eu gosto muito dessa parada, tá? É, e tem uma coisa que a gente gosta, é fotografia, né? Se você der uma olhada aí, eu tenho certeza, convido a você neste momento, meus amigos aqui da bancada e você, ouvinte aí que tá ali do lado de fora, dá uma olhadinha na sua galeria de fotos sem rir. Quantas fotos você tem? Quantas fotos você tem aí enchendo a memória do seu celular? Eu gosto muito. Por isso a gente tá querendo saber aqui, rapaz, qual a foto marcou a sua vida que você guarda com tanto amor e carinho? A minha é a foto da Xuxa. A foto da Xuxa, foco a Xuxa.
1: Por que só não botar a música do Planeta Xuxa?
0: É verdade.
1: Bota aí na próxima, por favor.
0: Errei. Tá bom.
1: Vou perdoar você porque eu sou legal.
0: É legal. Eu tenho uma foto com a Xuxa. A foto com a Xuxa foi uma foto muito legal. Eu tirei quando a Xuxa esteve aqui no Sistema Globo de Rádio, mas lá na Rua do Russo.
1: Esteve aqui, é bom, hein?
0: Exatamente. Xuxa esteve aqui, tá? Xuxa esteve aqui, foi um negócio sensacional. Mandaram, igual aconteceu ontem aqui na rádio. É, mandaram bloquear o terceiro andar inteiro, seguranças ali na porta, aquela coisa toda, entendeu? E foi um negócio bem legal. Pergunto eu não vou entrar no meu local de trabalho? Ih, o segurança ficou chateado, mas não posso fazer nada. Entrei assim mesmo e tá tudo certo, fui lá tirar uma foto com a Xuxa. Mas a cara do amigo, rapaz, a lata do amigo não ajudava em nada. Deus foi muito bom comigo.
2: Uma dúvida, Fabiano. Nos anos de 1900 e...
0: Acho que foi no final dos anos 70.
2: Ah, tá. Ah, só pra saber.
0: Foi no final dos anos 70, entendeu?
1: Que momento.
0: Tu ri, né? Ah, você é um legendário. Você conseguiu lembrar de uma foto sua, Vicky? De repente, as fotos assim que você guarda assim de importância? Pode ser com um famoso ou parente, sei lá.
1: Jamais, é a foto que eu tatuei na minha perna. Sou eu e minha filha.
0: Ah,
1: olha, a gente se apresentou juntas A gente se apresentou juntas no teatro, fizemos... Éramos bichinhos, nós éramos os cangurus.
0: Entendi.
1: Entendeu? Eu era canguru mãe, ela era canguru filhote.
0: Ah.
1: E aí a gente fez uma foto olhando pra plateia de mãos dadas.
0: Sim.
1: E é uma foto muito bonita.
0: Legal.
1: E aí eu resolvi tatuar essa foto.
0: É, pergunta que se faz necessária, Vitória. É, tinha fala o canguru?
1: Tinha.
0: E qual que era a fala do canguru?
1: Ah, tinham várias. E o canguru era meio irritado, assim. Acho que tem uma certa, digamos assim, semelhança.
0: Ah.
1: Entendeu? Ele era engraçadinho, meio irritadinho, entendeu?
0: O canguru era irritado, Vitória?
1: Entendi. Ele não tinha muita paciência com coisas bobas.
0: Entendi. Entendeu? Ô, Marco, eu vou te deixar um tempo pensando, quero saber a sua foto preferida, tá?
2: Tá bem.
0: Conta aí o áudio, 97988. Mentira, aí ele aí.
3: Do serviço de porteiro aqui em Ipanema. Então, deixando a minha primeira família de lado, eu vou falar de uma foto marcante sobre a minha segunda família, que é o Vasco.
0: Ah, tá.
3: Que o Romário tiraram abraçado.
0: Caramba.
3: Depois que fizeram gol num jogo contra o Manchester United. Um mundial de clubes que teve aqui no Brasil, eles estavam brigados, entendeu? E viviam se estranhando, mas a foto ficou marcada pra mim, porque prova que quando você foca em um objetivo comum, em prol de um coletivo, de uma tribo, de uma família, de um time, você focar no coletivo, as picuinhas ficam de lado e a coisa flui.
0: Entendi.
3: Foi isso que aconteceu. O Vasco jogou bem, ambos fizeram gols.
0: É?
3: E essa foto foi marcante. Dá um belo de um quadro. Foto emblemática.
0: Romário Edmundo que ele tá falando? Romário Edmundo?
3: Forte abraço a todos,
0: foi
3: próxima
0: isso?
3: semana.
0: Foi o Romário Edmundo que ele falou? Eu não entendi. É porque eu fiquei na dúvida que o Vasco jogou com

0: Bom dia, Daniel Rangel de Santa Cruz da Serra. Que é hoje aí, ó. Foto que marcou minha vida foi eu em cima do estádio Newton Santos, quando o Botafogo foi campeão da Libertadores.
1: Aí tu lembra.
0: Ah, na bandeirona do fogão aí, ó. Tamo junto, tropa.
1: Aí tu lembra.
2: Esse dia foi, porra,
3: bom
2: icônico,
3: dia,
2: né?
3: Bom dia, família Globo. Aqui é Zezé.
4: Oi, Zé.
3: Olha só a foto, as fotos, né, que marcou a minha vida. Uma que eu estive na casa do meu irmão e nós batemos algumas fotos, que toda vez que eu ia lá a gente batia várias fotos. E em seguida meu irmão faleceu assim muito rápido, de repente. Então essa foto fica assim de lembrança toda hora que eu olho. Não precisa nem olhar, né? Eu lembro do meu irmão o tempo todo. E também a foto da minha mãe, entendeu? Que tem 35 anos que minha mãe morreu, mas eu tenho a foto dela aqui, que lembro dela também. Mas a mais recente foi meu irmão João de Oliveira.
1: Muito bem.
3: Bom dia, amiga. Fica com Deus. Que
1: um
3: Deus,
1: beijo, meu amor. Boas lembranças pra você. Fala, Maca.
2: Não, é o seguinte, eu misturei tudo que foi possível na minha fala, tá? Peço desculpas ao torcedor do Vasco, tá?
1: É?
2: Porque, na verdade, o Vasco não jogou o Mundial contra o Manchester United. Ele jogou contra o Real Madrid. Teve um outro Mundial de clubes em 2000, que aí o Vasco atropelou o Manchester 3-0, golaço do Edmundo, que ele dá um drible, pá.
1: Isso aí.
2: E quem falhou no Mundial não foi o goleiro do Vasco, foi o Marcos do Palmeiras. Entendi. Eu misturei tudo que foi possível,
1: aí,
2: beleza?
1: Tá tudo certo. Aí desculpas. Essa parte eu já sou
2: 7h53,
1: nascido.
2: 7h53, eu misturei
1: essa
2: tudo.
1: Essa parte eu já era nascido.

0: 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Do Centro de Operações da Prefeitura, Léo Vieira, meu querido, fala comigo, meu garoto.
1: Falo sim, Fafá, tô de olho na movimentação do trânsito para quem tá pelas vias expressas, quem tá circulando pela Avenida Brasil. Olha só, trânsito pesado no caminho para o centro da cidade, a partir do trecho de Coelho Neto, já observo dificuldades até chegar ao trecho do Caju. E a situação entre Bom Sucesso e o trecho do Caju tá ficando impactada ali em função da manifestação que eu falei mais cedo ali na Francisco Picário, professores da rede particular estão ocupando faixa ali na descida do gasômetro e tá tudo parado. Para quem quer fugir desse transtorno, dá para escapar ali pela Avenida Brasil, pela Couto Magalhães, ali no trecho Pendica, e o acesso ao Senador Bernardo Monteiro. Tem trânsito intenso, mas o panorama melhora entre a Visconde de Niterói e a Bartolomeu de Gusmão. Para quem está pela Dom Helder Câmara, na saída da Zona Norte, o trânsito é mais pesado ali entre Itaú Castilho e o acesso para Ademar Bebiano, e entre o trecho ali de Maria da Graça até a chegada ao entroncamento com a Democrática, o trânsito de intenso lento. Para quem está pela linha amarela, já observa problemas entre Itaú Castilho e a saída para a Avenida Brasil, no trecho ali de Manguinhos, em função do congestionamento da via no sentido do centro. Para quem está no caminho para a Barra da Tijuca, além de uma faixa menos por conta arrefecido que é montada todas as manhãs, o motorista perde tempo ali entre a Vila do João e o trecho de Bom Sucesso, e entre Inhaúma e a chegada ao trecho do Engenho de Dentro, trânsito bem prejudicado. Para quem está na circulação por Jacarepaguá, tem lentidão no acesso ao trono da Covanca no sentido Fundão, e entre o trecho da Freguesia e a chegada da Gardeira Azul, no caminho para a Orla da Barra. Nessa ligação entre Zona Norte, Zona do Oeste, previa Autostrada, Grajaú, Jacarepaguá, por lá tá lisinho. 5.5 sem dificuldades. 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Já já tô de volta com outro panorama do trânsito, tá falado, meu querido.
0: Faladíssimo, meu querido.
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2: Ô, Macaxeiro, você já achou a sua foto, Macaxeiro? Já sabe qual é a foto que você quer, hein?
11: Rapaz, você sabe que ainda não, tá?
2: Pensa com carinho, Macaxeiro.
11: Eu vou pensar com carinho, beleza?
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0: dar um papinho. Neil tá presente na nossa playlist também. Todos os dias, meio-dia, tem o Rebobina na programação da Rádio Globo, né? Então, se você tá afim de ouvir aquele sonzinho, pá, fica à vontade.
1: E aonde mais? E aonde mais que ele vai estar? Onde mais? Onde mais?
0: O Neil? Fala pra mim onde que ele vai estar. Onde que o Neil vai estar? Fala! Aonde que o Neil vai estar? Pode.
1: O soldado Ryan vai entrevistar ele.
0: Senta aí, soldado.
1: É, ele vai entrevistar. Ele vai entrevistar o Neil.
0: Mentira.
1: Vai.
0: Vai entrevistar o Neil?
1: Vai, no Rock in Rio.
0: Pô, duvido, velho.
1: Vai.
2: Já tá marcado.
1: 6 de setembro, domingo.
2: Tá marcado, já tá.
0: Fala aí, fala aí.
2: A única coisa que eu vou falar pra ele é good night. O resto eu não sei falar mais, eu deixo com a Vic.
1: No dia 6 não tô calada.
0: Entendi. Tudo pode mudar, tá?
2: Eu pergunto pra ele, e aí, cria, como é que tá? Tá suave?
1: Fala pra ele, a Rádio Globo, a Rádio
2: que brinda com você. É ele que tá aqui no Brasil, ele tem que falar pra
0: ele. Guarda essa frase, olha pra ele e fala assim, what the fucking cria?
2: Aham. Que isso, cara?
0: That's okay.
1: Olha, olha.
0: Are you okay?
2: Cara, na moral,
0: are you okay?
2: 8:13, cara.
0: É, então. E aí? Tá tudo certo?
2: Fabiana, calma.
1: Vai ser a foto inesquecível. Vai ser a foto inesquecível.
0: Imagina você e o Neil. Cuidado, hein? Fica meio distante dele, que é melhor. Porque senão você pode ser... Exato. Talvez um pouco mais. E aí? Já tá bem, Rian? Você tá chegando aqui essa hora? Quem tá vendo?
2: Eu tô com vontade de trabalhar hoje.
0: Você tá o quê?
2: Mais vontade de trabalhar hoje.
3: É isso?
0: Uma coisa errada aí.
3: Rapaz, olha, eu sou fã do Rian. Sou fã.
1: Tema do dia de amanhã. O que você faz no dia que você tá afim de trabalhar? Chega 8:10.
0: Porra, coisa linda. Você hoje vai fazer parte da bancada. Aliás, não. Você pode...
1: Aí, ele veio até de blusa polo.
3: Rapaz, que momento, hein?
1: O Fabiano largou tudo. Cadê?
3: Respira, vovô.
1: Bora.
0: Assim que a gente gosta.
1: Bora.
0: Botar os amigos no fogo pra saber como é que tá os amigos.
1: Bora.
0: Olha aí. Coisa linda. Sabe o que acontece? É bom pra mim. Eu não sei como é que ia estar no lado de cá. Olha aí que bonitinho.
3: Agora sabe, pô.
0: Agora já sabe. Você tá vendo como é que tá a trilha aí? Tá tudo bonitinho? Já tá situado? Tá tudo tranquilo? Tá legal? Então, só pra situar aqui o ouvinte, a gente mudou de lugar. Eu vim aqui pra bancada e o Rian tá sentado ali no meu lugar. Olha aí que bonitinho. Tá tudo certo aí? Abre o microfone e fala, pô.
4: Tá aberto, eu tô.
0: Faça parte da bancada. Então, 97.9988, a gente quer saber aqui como é que faz pra botar o teu áudio no ar. Você sabe aí como é que faz pra botar o áudio no ar, Rian?
4: Ah, claro.
0: Tá tudo bonitinho? Tá tudo certo? Então, qual que é a foto que você nunca vai esquecer? Fique à vontade, manda aí. 97.9988, aperta.
5: Bom dia, Fabiana, novamente.
0: Oi.
5: A foto que marcou a minha vida foi a última foto que eu tirei com a minha mãe. Ela já no hospital, internada.
0: Poxa.
5: Né, não imaginava que essa seria a última vez que tiraríamos fotos juntas, mas essa aí é a foto que eu guardo com muito carinho. Né, foi nossa última foto. Eu sou uma pessoa que ama foto, eu falo que a foto ela guarda momentos que às vezes a gente nem lembra mais que viveu. Então eu sou uma pessoa que tira foto de tudo. Eu tenho 3 contas no Google Fotos pra guardar fotos, mais a conta do iPhone.
1: All
5: de
1: Pics.
5: Tanta foto que eu tenho, eu sempre gosto de guardar os momentos, porque lá na frente a gente lembra deles.
0: Verdade.
6: Bom dia pra melhor rádio do planeta.
0: Opa!
6: A foto que marcou a minha vida e marca até hoje é a foto de quando eu estou segurando meu filho no dia do nascimento.
0: Boa! Super te entendo.
6: Essa foto vai marcar pra sempre a minha vida. E 10 dias dele de nascido, tatuei no braço.
0: Ó, bonitinho. Eu super te entendo.
6: Essa foto não tem como não marcar a minha vida.
0: Exatamente.
6: Ele é tudo pra mim. Tudo. Meu filho, minha vida.
0: A gente entende, a gente entende.
6: Tamo junto, Rádio Globo.
0: Muito
7: bom
0: bem.
7: Dia, galera. Então, eu poderia falar de várias fotos, assim, com pessoas importantes. Então, assim, eu teria algumas com ídolos. Como eu tive, assim, um prazer de trabalhar no estúdio, então eu tenho várias fotos com vários ídolos que eu consegui, assim, que eu falei, nossa, achei que eu nunca ia tirar foto com aquela pessoa e tirei. Assim, acho que do pagode, todos. E, assim, uma pessoa que eu sou fã desde quando eu nasci, acho que eu nasci fã, é do cantor Paulo Ricardo.
1: Achei que ela ia falar Fabiana.
7: Não. Uma vez, uma situação, ele tava no shopping, eu cheguei no shopping e vi ele, eu abracei o segurança, tentou segurar, ele falou, não, deixa. Tirei muitas fotos, conversamos, autógrafo, que na época era autógrafo, e essa foto é muito especial pra mim. Muito mesmo. Então, assim, o cantor Paulo Ricardo,
0: ele
7: maravilhoso,
0: gente boa, né?
7: Em todos os sentidos.
0: Ele olhou pra você e falou, hey, brothers!
1: Vamos lá, tirar uma foto.
0: E você, Rian, qual que é a foto que marcou a sua vida?
2: A foto que marcou minha vida com a Maju no colo e a outra que eu recebi quando eu apareci pela primeira vez na televisão e era minha avó me assistindo.
0: Olha aí.
2: Eu nem tenho mais essa foto.
0: Perdi.
2: Mas era bonita foto.
0: A gente tem, quando pergunta pra gente assim, qual que é o telefone do famoso que você tem na sua agenda? Rian Lobo. Olha aí.
1: É isso.
0: Eu tenho o telefone de Rian Lobo. Vamos nessa? Vamos partir pra musiquinha? Muito obrigado, hein? 8h18 no Rio de Janeiro. Daqui a pouquinho a gente vai trocar aquela ideia com o menino Maca a respeito de futebol. Fique à vontade pra você ficar ligado, porque eu quero saber da opinião dele, qual é, né?
4: Meu coração não é bagunça.
0: Aí, coisa linda.
4: Eu pulo lá fora.

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1: Rapaz, confesso a você que eu estava muito, digamos assim, ansioso por esse momento. Vamos
2: ansioso?
1: Falar ansioso. Vasco, Vasco vai jogar na Bahia, olha aí. Vasco e Vitória, não é isso?
2: Exatamente. Você vê que a torcida do Vasco está tão tensa e preocupada que o nosso amigo chegou até mais cedo no trabalho, né? Já está ansioso, pensando na partida de logo mais.
1: O menino veio até de azul, para ver se dá uma moral, né? Para ver se, né, dá um respiro, aquela
2: exatamente.
1: Coisa toda e tal.
2: As duas equipes decidem a classificação para a semifinal da Copa do Brasil na noite de logo mais, Fabiano, a partir de 9:30 no Barradão, jogo que tem transmissão aqui do nosso Futebol Globo CBN. Olha, no primeiro jogo, vitória do Vasco da Gama em São Januário, 1-0.
1: Uhum.
2: O que isso significa? O Vasco joga pelo empate na Bahia. 0-0, 1-1, 2-2, enfim, classifica o Vasco. Derrota do Vasco por um gol de diferença, 1-0, 2-1, 3-2, pênaltis. E o Vitória, se vencer por 2-0, 3-0, enfim, assim por diante, o Vitória se classifica. O que é importante a gente trazer de informação? O Vitória perdeu os últimos 3 jogos. Vou repetir aqui. É o pior momento do Vitória na temporada. Derrota nos últimos 3 jogos. Já o Vasco reencontrou o caminho das vitórias. Vem de bons resultados. Venceu o próprio Vitória na semana passada 1-0 e o Cruzeiro 3-1 no fim de semana. O momento do Vasco é muito melhor. Eu acho que são equipes parecidas. Até acho o time do Vasco um pouco melhor que o Vitória. Por isso, o meu favoritismo vai pro Vasco da Gama. Acho que vai sair classificado logo mais, Fabiano.
1: É assim, quem sou eu na fila do pão do supermercado em época de aniversário? Mas o que acontece? O momento do Vitória é um pouco complicado. Mas o Vasco ganhou de 1-0 apenas. Você acha que tem chance de repente?
2: Claro que tem, claro que tem. Venceu por 1-0, poderia ter feito mais.
1: É sobre isso.
2: Com um jogador a menos.
1: E é isso. Mas aí 1-0, né? Só, eu já fico com o coração apertado.
2: Cara, o jogo lá é sempre difícil, né? O Vitória eliminou o Flamengo lá no Barradão, eliminou o Atlético Paranaense lá no Barradão e nos dois confrontos tinha perdido o primeiro jogo também. Jogar no Barradão é sempre complicado,
1: sim.
2: Mas acho que o Vasco tem sim time pra sair com a vitória logo mais.
1: Ou seja, tem um bom retrospecto fora de casa. Vamos aguardar.
3: Flamengo!
1: Vamos apertar o F5 do Flamengo aí, porque tem partida atrasada, é isso?
2: Rapaz, tem. Flamengo e Mirassol jogam partida atrasada do Campeonato Brasileiro logo mais no Maracanã. Bola rola a partir das 7:30 da noite. A gente transmite aqui também no Futebol Globo CBN. O Flamengo, obviamente, vem numa fase muito boa, venceu o clássico no último fim de semana por 3-0 contra o Botafogo. Agora, tem um detalhe interessante. Há pouco tempo atrás, Mirassol e Flamengo jogaram no Maião, lá em São Paulo. O Flamengo fez 5-1. Ou seja, o torcedor chega muito confiante para a partida de logo mais entre as duas equipes. Lembrando o seguinte... Lembra do Plata, do Flamengo, Fabiano?
1: Plata, claro, ué.
2: Tinha sido vendido pro Dínamo, da Rússia. Só que aí o pessoal lá disse que ele foi rejeitado nos exames, devolveram o Plata pro Flamengo,
1: mentira.
2: Beleza? Exatamente. Por outro lado, os recém-contratados aí, Antony Valencia e Joaquim Freitas, não foram regularizados ainda, não jogam a partida de logo mais. O Bruno Henrique estava suspenso, está de volta para esse jogo,
1: entendi.
2: Beleza?
1: Eu vou dar uma ligada para o setorista do Flamengo, nosso querido Renan Moura. Vou pedir ele mais informações a respeito do Plater. E o Plater ficou devendo, então, lá.
2: Nem, né? Foi e voltou.
1: Eita, que momento, hein? Tamo junto, hein? Tamo no ar.

0: nosso pique novo.
1: 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Meu querido Léo Vieira, as informações do trânsito, meu querido, tá pra frente, hein? Tá pra frente, hein?
2: Hoje o negócio tá animado, tá pra frente. Tô de olho na movimentação do trânsito pra quem tá circulando pela zona norte da cidade, ali no trecho do Sampaio, rapaz. Ainda há pouco, ali no trecho da rua São Paulo, tá um viaduto ali que faz a ligação com o Tronão Rosa. Embaixo do viaduto, tacaram fogo ali no material reciclável, tinha pneu, um monte de coisa, aquela fumaceira preta ali, um negócio complicado. Muita gente ficou assustada, começou a sair pela contramão ali no acesso ao Tronão Rosa, e aí tem um grande congestionamento ali no trecho do acesso à rua São Paulo, na saída da Álvares de Azevedo. Motorista já encontrando impactos dessa situação complicada ali no trecho do Sampaio. Na Marechal Rondon também tem trânsito pesado. Para você que quer fugir dessa confusão, equipes do Corpo de Bombeiros já estão controlando ali o incêndio, não tem bloqueio no acesso ao Tronão Rosa, mas para você que quer evitar, Barão do Bom Retiro é uma melhor opção. Na saída ali do Engenho Novo de Sampaio em direção ao trecho do Maracanã, na Nery também com dificuldades entre a saída ali da rua Engenho Novo até a chegada São Francisco Xavier, já observo já o trânsito já bem prejudicado por lá. Para quem tá pelo trecho da zona norte da cidade, Rei Pelé com problemas, faixa ainda ocupada por conta daquela obra ali na altura do portão 2 do Maracanã, isso afetando a saída da Professor Manuel de Abreu e também impactando a São Francisco Xavier. Quem tá optando pela Visconde de Niterói, Bartolomeu de Gusmão, ali, principalmente para você que tá saindo ali na Marechal Rondon, dá para pegar o viaduto da Mangueira e ganhar um tempinho. Para quem tá na ligação entre Zona Norte e Zona Sul, observa o trânsito pesado na chegada ao túnel Rebouças, pelo elevado da Ponte Fronteira e elevado Rufino Pizarro. Quem tá optando pelo 31 de março e túnel Santa Bárbara, por lá, vai marcar aquele golaço, porque tá lisinho até a chegada ao trecho de Laranjeiras, da seleção dos grãos mais frescos. 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Já já eu tô de volta com outro panorama do trânsito. Tá falado, meu querido.
1: Falado, meu querido.
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0: Por gentileza, com todo respeito, conta aqui pra mim, só pra mim, a fotinha que tu guarda lá do Bar de Sete Chaves.
1: Cara, tem várias fotos, né? Principalmente quando criança lá, né? Com minha mãe, meu pai.
0: Essa parte eu lembro, essa parte eu lembro.
1: É, com, enfim, com outras pessoas, inclusive da família lá, com meus tios e tudo mais. Uhum. Então, assim, acho que são fotos importantes que a gente tem que guardar. Numa época que era diferente tirar foto, tá? Tinha que revelar.
0: É, eu tô ligado.
1: Então a gente tem lá as fotinhas guardadas e
0: exatamente.
1: Tal.
0: Exatamente. Eu conheço pessoas que têm essa nostalgia de tirar foto e depois ter que levar pra revelar.
1: Pois é, né,
0: gente,
1: cara?
0: Que isso? É só botar no pendrive aí, tira aí algumas pra botar no porta-retrato. Não, eu quero revelar todas. Porra, como assim? 2026? Coisa linda. Mas enfim. Ô, Gabi, e você? Você tem foto aí com algum famoso? Alguém que você tenha, de repente...
2: Ah, não, claro que tem, ela tem foto com o Macaxeiro.
0: Ah, gente, pelo amor de Deus.
2: Ah!
1: Comigo?
2: Tem.
1: Se Gabriela, for assim, eu tenho foto com o Fabiano, pô.
2: Ah,
0: você tem foto com Vida? Você tem foto com Vida? Você tem foto com Vida?
2: Ó, eu...
0: Tem foto com Vida?
2: Eu vou te falar, qual das suas vidas?
0: Não, ela tem foto com Vida. Vida é o Macaxeiro.
1: Ah, sou eu?
2: Vida é o menino que tá aí à sua direita.
0: A minha direita aqui? Uh-huh. O Rian?
2: Uh-huh. Você
0: tem foto com Vida 2? Tem foto com Vida 2. Ela é aquele tipo de pessoa que, como eu, também tem 500 mil fotos no telefone. É um negócio muito doido. Eu, inclusive, eu tô precisando trocar de telefone porque eu não tenho mais memória pra colocar aqui. O Rian tá desenrolando essa parada aí pra mim, pra ver se a gente bota um telefone mais em conta aí no bolso, porque tá complicado ser feliz.
1: Ô, Rian, só toma cuidado aí que o vovô tem uma dificuldade aí com tecnologia, tá? Não, nada muito avançado assim.
0: Nokia. Bomba, caramba. 97.9988, manda lá, por gentileza, com todo respeito. Opa, opa, opa, opa.
3: Bom dia, família Globo, bom dia, Fabiano Melo. Oi,
0: olha aí, tá sumido,
3: bom
0: hein?
3: Bom dia, Vic.
2: Oi.
3: Bom dia, Gabi. Vamos que vamos pra cima, malvadão na pista. Ô, motorista, eu tô de volta, hein? Acabou as férias. Foto que eu não apago no meu celular é o momento com a minha família. Não apago nunca. Eu tô na pista. Manda um alô aí, Fabiano Melo. E um abraço pro meu parceiro Léo. A gente tá aqui na pista.
0: Olha, Léo.
3: Chegando em Botafogo.
0: Olha,
3: tá
0: Léo.
3: Chovendo, hein?
0: Tá.
4: Bom dia, meus amigos da Rádio Globo. Gabi, Léo Maca, Fafá, Vicky, Gabriel, Dribula aí.
0: Fala aí, irmão.
4: Essa é uma foto que eu gosto muito. Ela, inclusive, a capa do meu telefone aqui. É minhas filhas, né? Como eu não levo elas no jogo do Vasco, em São Januário, muito palavrão, xingamento.
0: Te entendo.
4: E a mãe também não deixa, eu não tô preparado pra isso. Eu levei elas no jogo de basquete, em São Januário mesmo.
0: Ah, legal, legal.
4: Elas bonitinhas com a blusa do Vasco. E eu tirei foto com elas, de jogadores de fundo, assim, bem legal essa foto. É isso, galera. Tamo junto, valeu.
0: Tamo junto, irmão. Um grande abraço,
5: bom
0: querido.
5: Bom dia, pessoal da Rádio Globo. Denise Ribeiro do Estácio. Bom dia, Victor. Bom dia.
0: Bom dia. Cacá,
5: bom dia, Fabiano Melo.
0: Bom dia,
2: Marcos.
5: Eu tenho várias fotos do pessoal que eu tirei aqui quando vieram no seu carro gravar o filme, que até hoje não saiu do papel. Tem com Belo, tem com... várias pessoas.
0: É mesmo?
5: Beijo, galerinha.
0: Beijo, minha flor. Beijo. Daqui a pouco já sabe, né? Caiete Marinho vai trocar uma ideia com a gente. Vamos saber das fotos de Caiete Marinho. Olha aí.

0: Eu quero saber se vocês da bancada conhecem Pablo a voz. Vocês conhecem Pablo a voz, meus amores, por favor? Por gentileza, vocês conhecem Pablo a voz? Conhece Pablo a voz?
1: Eu tô até com medo de responder.
0: Não, responde só, sim.
2: Tá preocupado.
0: Não. Responde, sim ou não?
2: Sim,
0: conhece
2: claro,
0: Pablo a voz?
2: Claro.
0: Conhece Pablo a voz?
1: Sim, claro.
0: Conhece? Uhum, você
1: sim,
0: conhece,
1: claro,
0: Gabi?
1: Claro,
0: Pablo
1: claro,
0: a voz?
1: Claro,
0: não?
1: Claro, claro, claro, claro.
0: Vamos botar um Google aí, gente.
2: É, acabou de tocar, não foi?
0: Pablo, a voz já acabou de tocar. Pablo, a voz. Falar em Pablo, menina Vicky. Vamos mandar um beijinho aqui pra Márcia Meguice.
1: Ah, manda.
0: Coisa linda, Márcia Meguice. Olha, tô com saudades. Tô com saudades, compreendeu? Muitas saudades.
1: Acho que hoje, de repente, lá pelas bandas que eu vou andar, eu devo encontrar com ela. A gente faz um vídeo te mandando um beijo.
0: Por gentileza. Vamos sair pra almoçar, botar a ideia em dia, trocar.

0: acontecendo? Bom dia, amores.
1: Bom dia.
2: Bom dia, que Cacá. Isso?
0: Ô, Cacá. Mas a sua filha tá pronta aqui, hein, senhor? Manda pra mim essa energia desses meninos da bancada aqui, ó.
1: Exatamente.
0: Tô pronta.
1: Vem pra ontem, cá, meu amor.
0: Eu fui fazer ontem um comercial numa loja, assim, chiqueira.
2: Aí, oh, aí, olha.
1: Olha aí.
0: E aí a mulher me deu, né, depois do comercial, me deu de presente uma sacola. Até fiz um post na rede social. E disse que tem um cheirinho, que diz que é o cheirinho dos ricos. Aí eu gravei esse vídeo em casa e disse, gente, eu não tô lá, mas o cheirinho já tá dentro da minha casa. Já é um plus. Então eu não vou jogar na casa, que é pra jogar na casa. Eu tô jogando em mim. Dei um banho, tomei um banho desse cheiro, amor.
1: É isso.
0: Vamos ver se atrai mesmo.
1: Meu amor, olha aqui, o macaxeiro, é por isso que eu falo pra você. Olha o quilate que nós temos. Vicky do meu lado direito, entendeu? Do meu lado esquerdo tem Caiete. Nós estamos jogando errado, macaxeiro.
2: É, pois é, né?
1: Você, então, tá principalmente, porque o bonito na história aqui é você.
0: Tá,
1: entendeu? Então,
0: eu peguei o cheirinho dos ricos, gente. A riqueza não tá passando,
1: meu
0: tá
1: mal. Meu amor, olha só, mas lei da atração.
0: Vai que eu tô abrindo um caminho aí, ó.
1: Amor,
0: vai que eu tô abrindo um caminho.
1: Lei da atração, coração. Lei da atração, uai.
0: Amor.
1: Tá pensando o quê? Ué, tá pensando o quê? Ô, Caete, olha aqui.
3: Oi.
1: A gente sabe que o seu telefone tem mais de um tera, né? Então, o que acontece? Porque pra guardar tanta foto e vídeo tem que ser mais de um tera, né? O telefone não fala português, que eu sei. Que a gente buscou, né, das informações. O menino, telefone veio lá da França, né?
0: Gente, o que vocês estão dando pra esse menino? Ele tá demais esses dias. Eu vi que marca.
2: É o café da manhã. Café da manhã não tá.
0: Não é o da máquina, não. É outro café.
1: Eu acabei de tomar café.
4: Ele traz o pó dele, importado da Arábia Saudita.
2: Vem prontinho na garrafa.
1: Me ajuda,
0: meu amor. Mas café dia 12, hein, gente? Eu quero esse café.
4: É da Arábia Torra Média.
1: Respeita Fabiano Melo. Não é assim, não.
4: Pães cítricos.
1: Entendeu? É isso. É a última torra.
2: Viu? Como é que é, Fabiano?
1: É a última torra. É isso. Olha aqui. Caete. Fala aqui uma coisa pra mim. Fala aqui uma coisa pra mim. Caete, a gente tá falando que hoje é dia do fotógrafo. Não é isso, Macaxeira?
0: Sim.
1: Olha, isso. Dia do fotógrafo.
2: Repórter
1: a gente quer saber.
2: Fotógrafo.
1: Exatamente. A gente quer saber qual que é a foto que fica lá guardadinha na sua galeria e que fala assim, essa foto aqui é tudo de bom.
0: Ah, tudo de bom?
1: É.
0: Ah, porque tem umas que eu vou te falar, a maioria não é tudo de bom, não. Tem umas que sai torta, desfocada.
1: Normal.
0: Entendeu?
1: Comigo não é diferente.
0: Mas tem uma que eu amo que é tudo de bom. Eu e o Tigrão no casamento. A gente
1: brinca. Manda pra gente. Manda pra gente.
0: Vou mandar pra vocês verem. Eu amo essa foto, gente.
1: É mesmo?
0: A gente tá assim, brindando e ele não bebe. Eu falei assim, amor, finge, né, que você tá bebendo. Ele, pode pôr refrigerante na minha taça. Eu falei, ai, meu Deus. Ele é todo raio, mas colocamos. A foto ficou linda. O que importa é que a foto ficou linda.
1: Coisa linda,
0: casei,
1: meu amor.
0: Casei, né, gente?
1: Olha aí.
0: Casei.
1: E qual que é a essa é a foto mais importante da sua galeria?
0: Não, mas tem uma outra também que eu acho muito legal, que é muito importante pra mim, tanto quanto, que é eu chegando no altar com meu pai de um lado e minha mãe do outro.
1: Ah. Que aulas, coisa linda.
0: Mas antes ele me levou ao altar.
1: Que
0: ele
1: legal,
0: e minha mãe,
1: Caete, que
0: os
1: legal,
0: dois
1: cara.
0: Entraram comigo. Foi
1: que
0: a
1: legal.
0: Coisa mais linda, mais emocionante da minha vida.
1: Eu imagino que sim.
4: Achei que ela ia falar uma selfie com a Xadê. Mas aí, ó.
0: Olha,
4: Vicky,
0: meu sonho.
1: É outra parada.
0: Eu comprei na época que ela veio ao Brasil, primeira fileira de Xadê, né?
1: Olha.
0: Gente, eu vendi tudo que tinha, comprei esse ingresso. Foi a primeira fileira.
1: Ô, Caete,
0: ela cantava
1: aí.
0: E olhava pra mim de tanto que eu chorava.
1: Ô, Caete, só um minutinho.
0: Mas
1: só um minutinho, com todo respeito. Meu amor, você vendeu tudo mesmo?
0: Para!
2: Ô, 8h56, hein?

0: Olha lá, vamos no resultado da promoção rapidinho. Você que deu uma moralzinha no site, no app da Rádio Globo, neste momento, senhoras e senhores. Por gentileza, Vitória Rosa Cruz, quem é que faturou o quê, por favor, com todo respeito? Olha aí, ó.
1: Ellen Jacinto, final do telefone 04.
0: Olha aí, que bonitinho. Faz o seguinte, Ellen, dá uma moralzinha aqui no 97.9988. Você tem presente aqui da Rádio Globo, tá? Vamos agilizar aqui tudo bonitinho pra você, vai ficar tudo certo. O áudio mais criativo de hoje tem o quê, Vitória, por gentileza?
1: Kit Frison.
0: Olha aí, vai ficar como? Nito ou Nita, né não? Ah, vai, olha aí. Tem uns negocinhos gostosos pra você mexer nos cabelinhos. Olha aí, tem uns negocinhos bons pra passar no corpo. Olha aí, uns negocinhos gostosos pra ficar como? Daquele espírito. Imagina a Leomar usando essas paradas.
2: Eu?
0: A Armina pira.
2: Pô, passa isso.
0: Irmão, tem que vender o peixe dos amigos, cara.
2: É, não, tá certo.
1: Aí, entendeu? Qualquer dia, a Gabriela vai postar nas redes sociais dela o Maca passando hidratante no cotovelo.
0: Que susto!
2: Ainda bem que é o hidratante no cotovelo.
1: Macaxeira,
2: que me deu uma dor de barriga. Na moral, me deu uma dor de barriga.
0: Dor de barriga, que
2: agora. Aqui, pufa.
0: Gente, o que aconteceu com essa garota?
1: Olha, macaxeira, todo dia de manhã, passa hidratante no cotovelo antes de começar o programa.
0: Exatamente, eu acho que é um mantra, né, Maca? O que tá acontecendo?
2: Não, pra começar bem o dia.
0: Pra começar bem.
1: Sigam lá, arroba GabiMarina1, pra vocês poderem ver esse conteúdo amanhã.
0: Entendi. Léo Macaxeira também no arroba, tá? Vicky Rosa Cruz no arroba. Fabiano Melo com dois L's e o underline. Hoje tem até o Ria Lobo 10 aqui. Ria Lobo 10, ele tá faceiro, não tá?
2: Tá.
0: Ele tá faceiro, exatamente. Ele tá blogueiro demais. Olha aí.
1: E sempre arroba rádio.globo.
0: Exato. É o nosso hub de sucesso, senhoras e senhores. Sendo assim,
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0: Para delírio da nossa chefe, senhoras e senhores, 9:01 no Rio de Janeiro.
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1: Ai, menos é mais. Olha aí, que bonitinho. Aliás, eu vou dizer uma coisa pra vocês. Caiete Marinho é a nossa edificadora, se é que existe essa palavra, né? Vocês estão ligados nessa missão. Ô, Caiete.
2: Oi.
1: Vi um postzinho muito bonitinho de vocês aí, cara. Muito bonitinho.
2: Você viu?
1: Vi, cê achei comentou? Muito legal. Poxa vida. Ué, como não? E como não?
2: Pô, né?
1: Ué, claro.
2: Você comente esse post, todo mundo aí, pra dar um engajamento nas bio aqui, gente.
1: Ó, em quem?
2: Nas bio.
1: Ó, oh, bonitinho.
2: Chega aí, ó. Dia 11 eu quero gravar um vídeo pra gente subir durante a semana aí, hein, gente?
1: Com certeza.
3: Bora.
2: A gente não grava nada aí.
1: A gente pode fazer o que você quiser, meu amor.
2: Vamos ver.
1: Porém, depende. Calma. Vamos devagar, porque tá muito cedo.
3: Vamos ver. Porque assim, nem tudo vai ser tão animado, tá vendo?
1: Exato.
3: Assim a gente partiu o coração.
1: Exato, olha aí. Tá vendo? Nem tudo pode ser animado. Eu já sei que ela tem a pretensão ali, né, de cara. Mas tudo bem. Vamos edificar, senhoras e senhores. Vamos edificar, contar da vida do alheio, que é uma coisa muito interessante. Vai.
3: A atriz faz revelação bombástica sobre diretor de novela.
2: Gente, ontem viralizou Marina Rui Barbosa, podcast André Sadi. Pela primeira vez ela toca no assunto de uma novela há mais de 13 anos atrás, Amor à Vida, em que ela fazia Nicole, uma menina que tinha câncer em fase terminal, e aí teve aquela treta de queria ou não raspar o cabelo durante a trama, ela não quis, e aí um mês depois ela morre queimada na trama. Né? Aí todo mundo fala assim, ai, o Valci tomou ranço da Marina Rui Barbosa, porque ela não quis raspar o cabelo pra personagem, e aí ela morreu queimada, foi aquela coisa toda. E aí ficou um bom tempo na mídia essa história. Ela desabafou, tocou pela primeira vez no assunto, falando que na época não tinha um apelo tão social quando tinha a personagem, né? Da Laços, né? Foi Laços de Família, né, gente? Carolina Dickmann.
1: Sim,
2: que
1: foi.
2: Teve aquela cena que foi emocionante. Foi. A dela, Nicole, em Amor à Vida, não tinha esse apelo social. Então ela conversou com a direção na Globo na época, a própria Globo concordou com ela, você tem razão, tanto que ela saiu da novela, continuou fazendo outros projetos, mas o Valci Carrasco teria ficado com um rancinho. E ela disse que corta pros dias atuais, ela ligou pra ele. Falou, Valci, é Marina Rui Barbosa, disse que ficou em silêncio, assustado. E ela falou que queria conversar, entendeu o que rolou desde aquela época. Fizeram as pazes, ele elogiou muito o trabalho dela, fala que ela é uma excelente atriz e que nos próximos trabalhos ele quer voltar a trabalhar com ela. Que legal, ficou tudo bem, né, gente?
1: O troço aconteceu em 1900 em Guaraná de Rúlia, vamos
2: 2013.
1: Combinar?
2: 2013.
1: Então, de Rúlia, né? É um negócio muito doido.
3: Fabiano já tinha dado a entrada na aposentadoria dele, né?
2: Mas fica uns ranço gratuito, né, gente?
1: É normal.
2: E vai ficando, é assim vai ficando. Mesmo. Acho que tem mais é que resolver essas arestas em toda qualquer situação da vida da gente. Até pra gente seguir mais leve, né?
1: Não vale a pena. É, perdoa. Depois o Papai do Céu faz o resto. Vamos lá.
4: Até porque a vida passa rápido, né,
1: gente? Com certeza.
2: Exatamente. Você falou tudo.
1: O cartão de crédito chega, né, Marcos?
4: É, exatamente.
1: Isso aí, de qualquer jeito, e não pode parcelar.
4: Famoso confirma separação, Caiete.
2: Sim, gente, Pedro Scooby. Cíntia Dicker realmente confirmaram o fim do casamento de 7 anos. A Cíntia sempre foi uma excelente companheira, também cuidava dos filhos, né, de Pedro Scooby com a Luana Piovani. A própria Luana Piovani já elogiou a menina na internet, falando que a Cíntia é uma parceira incrível, sempre foi um apoio, uma rede de apoio pra ela também. Mas não deu certo. Olha, segundo pessoas próximas ao ex-casal, parece que o que ficou pesando ali na decisão é que os dois estão vivendo fases diferente na vida. Então, cada um vai seguir seu caminho. Ele que tá lá no Domingão do Hulk, na Dança dos Famosos, ela com os projetos dela, não estavam se encontrando. E chegou de boa, Rico separa super de bem, né, gente? Não vão brigar. Tá tudo bem. Cada um segue seu caminho. Você fica com tantos mil, eu fico com tantos mil. Vai a gente separar.
1: Não precisa, não precisa nem falar sobre isso, não, porque quem fala é advogado, amor. Entendeu? Isso aí, quem fala é advogado. Eles ficam tudo certinho, ele te apertou. Só olha pro advogado e fala assim, tá tudo bem? O advogado fala, tá tudo bem, tá
2: vai
1: tudo tranquilo.
2: Vai a gente quer CLT separar, meu amor.
1: Meu amor, a gente fica sem as penas, se é que você me entende, entendeu?
2: Ai, volta já!
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0: na programação da Rádio Globo. Daqui a pouquinho a gente tem o áudio mais criativo. A gente vai continuar com aquela rodada de áudios. Olha ela de volta. Coisa linda do papai. Fala comigo, Cacá. Cacazinha, Cacá.
1: Vamos, vamos combinar? Tá me ouvindo?
0: Tô, lógico.
1: Ah, claro. Tu fala que essa música da Katy Perry é maravilhosa.
0: Não é, meu amor?
1: Então. Ai, gente, bora dançar, jogar, bater cabelo. Quarta-feira, por que não, gente? Bate cabelo,
0: vamos
1: bonita.
0: Vamos vacilar em paz, vamos vacilar em paz. Fala, meu amor, pai.
2: Filme bora. Faz história no cinema.
1: Exatamente, gente. Homem-Aranha é um novo dia, viu? Olha, gente, a quarta aventura do herói estava estrelada por Tom Holland, lindo, inclusive, já entrou para a história do cinema. O filme ultrapassou Avatar, O Caminho da Água, e alcançou a terceira maior bilheteria da história. Vocês assistiram Homem-Aranha novo?
0: Ainda não tive oportunidade, meu amor. Não tive oportunidade. É um negócio muito legal.
1: Com mais de 2,335 bilhões arrecadados pelo mundo.
0: Que isso?
1: O longa fica atrás apenas de Vingadores Ultimato e do primeiro Avatar, que continua no topo do ranking até hoje. Você viu que Avatar tem duas posições, né? Primeira aí.
0: Exatamente.
1: E, gente, que loucura, né? Como essa história do Avatar leva a galera pro cinema,
0: é,
1: tá?
0: Acho que os efeitos especiais, né? Aquela coisa toda também, né? É um negócio muito louco. A história também é bem, bem intrigante. Agora,
1: diz que esse Homem-Aranha tá mais psicológico, né?
0: É, exatamente.
1: Tá mais drama.
0: É, tá um negócio meio assim, porque ele tá meio chateado por conta das coisas que aconteceram. As pessoas esqueceram dele, né? As pessoas esqueceram dele. E aí, o que que acontece? Ele tá meio boladinho por conta dessa parada. Mas estamos esperando também os Avengers, né? Agora, Doomsday, que acontece em dezembro
1: pois
0: também. Que vai ser uma continuação.
1: Eu adoro
0: da
1: filme de super-herói, gente. Eu não sei vocês, mas eu amo.
0: Qual super-herói que você mais gosta?
1: Ah, eu gosto muito do Superman.
0: Imagina o nosso muso aqui. Imagina o nosso
2: parece
0: muso.
2: Parece o Maca.
0: É isso que eu ia falar.
1: Eu vou levar uma, Maca, se eu levar uma fantasia, você veste pra mim de Superman?
3: Uau.
0: É aí, tá vendo?
3: E o Maca, esperava por
0: o
3: essa
0: Maca
3: proposta.
0: Seria um super-homem rústico.
1: Pra gente fazer um videozinho no estúdio.
0: Rústico, né? Sem dúvida. Rústico. Vai.
1: Aí, viu, Vicky? Vamos fazer um penteado, jogar uma franjinha caída assim, ó. Um negocinho assim, ó.
0: É, exatamente. Com o cabelinho, cabelinho dele, fazendo um negocinho aqui. Olha aí, que bonitinho. Vai, meu garoto.
1: Vambora que é melhor.
0: Ele tá rindo.
1: Ele, nesse momento, ele tá vermelho, eu tenho
0: certeza. Ele tá. Ele tá se aguentando aqui. Ai, ele tá quase caindo da cadeira.
3: Só vocês. Mais uma. Uma famosa deste, a escola de samba aqui no Rio.
1: Isso mesmo, gente. Thelma Cis, a Thelminha, anunciou ontem que saiu da Mocidade Alegre, viu? Após 21 anos representando a escola, tá? Ela disse, abre aspas, foram 21 anos fazendo parte dessa escola, onde construí grande parte da minha trajetória como sambista. Fui ritmista, passista, destaque de chão e destaque da comissão de frente, fecha aspas. Ela fez um carrossel de fotos durante o período da escola dela e agora ela segue por outros mares. Viu? Vamos aguardar. Até o minha que eu acho outra brilhante também. Viu?
0: Com certeza. Eu sinceramente já estou visualizando aqui você na Sapucaí então esse ano, né? Então já
1: você vai visualizar e vai ficar só na visualização mesmo, que aquele trajeto ali, se eu passar, meu amor, na metade dele o SAMU já entra, entendeu?
0: Que isso? Você não fale assim.
1: Aquilo ali não é pra matar não, meu amor. Beijo, até mais.
0: Beijo.
1: Eu reconheço meu lugar.
0: Opa.

0: 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As últimas informações do trânsito com meu querido Léo Vieira. Fala comigo, meu garoto.
1: Falo sim, Fafá. Atualizando o panorama do trânsito para quem está pela Zona Norte, segue interditado ali o viaduto que faz a ligação entre o trecho do Sampaio e o túnel Não Rosa. Para quem está ali pela região da Zona Norte da cidade, o viaduto Procurador José Alves de Moraes está interditado por conta de um incêndio ali embaixo do viaduto. Equipes do Corpo de Bombeiros seguem ainda no trabalho. Também há interdição ali no trecho da Rua São Paulo e com isso já tem um grande congestionamento ali para quem está vindo da Álvares de Azevedo, no trecho ali entre o Jacaré e o Sampaio, todo mundo travado por conta disso. Para quem está pela Marechal Rondon, General Bergardi, o trânsito também está complicado e em função desse congestionamento ali na Álvares de Azevedo, está aumentando o fluxo ali na Ananeri e também no trecho da Arquias Cordeiro e o trânsito por lá também está prejudicado. Para você que está saindo do Grande Meier em direção à Vila Isabel, dê preferência ali pelo trecho da Rua Dona Romana, Porto Alegre, a chegada Araújo Leitão e Barão do Bonitinho. Trânsito por lá intenso até a chegada ali à altura do antigo Jardim Zoológico e o acesso para o trecho da Teodoro da Silva. Para quem está optando pela São Francisco Xavier e Boulevard 28 de Setembro, vai perder tempo ali no trecho da Marechal Rondon. Vou atualizar também o panorama do trânsito para quem está nas Vias Expressas. A Avenida Brasil ainda ruim de aturar. A partir do trecho de Irajá até chegar no trecho do Caju, o motorista perdendo tempo. Quem está optando ali pela Dom Helder Câmara vai fazer uma boa escolha na saída da Zona Norte em direção ao centro. 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Tô ficando por aqui. Tô indo pra casa mais tarde. Tem aquele ensaio carnavalesco do jeito, eita, que a gente merece. Mas amanhã eu tô de volta, hein?
0: Hoje é quarta-feira.
1: É, mas hoje os tamborins me chamam.
0: Eita, boa sorte, hein? Amanhã, hein?
2: Até
0: amanhã.
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0: fez. 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
2: Estamos de volta, senhoras e senhores, com a última rodada de áudios pra gente aqui do No Ar de hoje. Queremos saber aquela fotinha que tá guardada. Olha que bonitinho. Eu quero saber qual é a foto que você mais gosta e por quê. Fala aí pra gente.
3: Bom dia, família Rádio Globo. É Melene de Caxias falando. Sem sombra de dúvidas, a foto que mais marcou a minha vida foi a do dia do nascimento do meu filho.
2: Olha aí.
3: Foi a primeira vez que eu consegui sentir o corpinho dele ali junto com o meu. Não tem sensação melhor. Um ótimo dia pra vocês aí, uma quarta-feira abençoada pra todos.
2: Pra você também,
4: meu. Bom dia, meus amores.
5: Bom dia.
4: Cristina da Cidade de Deus. Então, a foto inesquecível do meu coração sempre será a imagem da minha mãezinha rindo, alegre, feliz, como ela sempre foi. Mãezinha, te amo eternamente.
6: Fala que não é a número um do Brasil, melhor companhia desse Rio de Janeiro.
2: Olha aí.
6: Tamo junto, tropa. Aqui é o Xavier. Galera, fotos que estão guardadas, 7 chaves, são muitas fotos de familiares, né? Eu sou o tempo daquele tempo que revelava lá na Kodak.
2: Opa!
6: Antiga Kodak. São fotos meus de batizado, batizado da minha irmã, de famílias. E agora no telefone, muita foto do meu filhão.
2: Olha
6: aí. Tamo junto, número um.
2: Tamo junto, irmão. Obrigado, moral.
7: Meu nome é Mara, sou de Guadalupe.
5: Oi, Mara.
7: Sobre a pesquisa de hoje, sempre meus pais sempre me ensinou a gente seguir nossos objetivos, nossos sonhos, sem esperar nada por ninguém.
2: Olha aí, que bonitinho, tá vendo? Daqui a pouquinho tem um Aldo mais criativo, não tem, Vitória?
5: Tem, vai ganhar um kit Frison.
2: Coisa linda, resultado já já. Segura!

0: tempo, já está aí, tudo bonitinho, tamo junto, né?
1: Bom dia, amigos do Noir, Luciana de Mesquita. São três fotos que eu guardo com muito carinho. A primeira, quando eu fui aí na Globo, recebi um prêmio, tirei a foto com o Gleiton. A segunda, achei Léo Melo, aqui na Rua do Sindicato. E a terceira foi com o Macaxeiro, que eu entrei dentro do VLT para tirar foto com ele, de 6h20 da manhã. Então, essas são as três fotos que eu mais amo e guardo com o maior carinho.
0: Entendi. É, como é o nome mesmo, Vitória? Por gentileza, como é o nome? Por gentileza, com todo respeito.
2: Luciana de Mesquita.
0: Aê, sensacional! Ô Lu, é o seguinte, mais um motivo que você tem agora pra vir aqui tirar uma foto com a gente e renovar o seu estoque, né não, o menino da Maca? Olha aí, que bonitinho, né? Tamo junto?
3: Vou te falar uma parada, só não me assusta mais no VLT, Lu. De resto, você pode fazer o que você quiser, minha amiga.
0: É, de manhã cedo é puxado,
3: pô, cara,
0: né?
3: 6h da manhã eu tomei um susto quando você entrou dentro do VLT.
0: É puxado.
3: Eu cheio de sono. Mas, Lu, beijo pra você, tá? Vamos renovar essa foto e tirar mais fotos.
0: Exatamente, é isso. Obrigado pela moral, carinho, meus amores.
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0: 5 minutinhos faltando pras 10. Leozinho Maca, muito obrigado pela moral, querido, até amanhã, tá? Tamo junto.
3: Beijo, tá? Se cuida. Amanhã tem mais.
0: Será? Olha aí. Vitório, beijinho, tá, meu
2: valeu,
0: amor?
2: Coisa linda.
0: Tamo junto, hein? A gente se fala já amanhã. Não, amanhã. Camilinha tá chegando aí. Peraí, só um minutinho que eu preciso respirar. E amanhã a gente volta. Beijo, tchau.

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0: conexão, bora, tudo pronto por aqui, vem.
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0: Bom dia, turma. E aí, tudo certinho? Quarta-feira no Rio de Janeiro, minha tropa tá aqui, ó, presente. Soldado Ryan, presente.
3: Bom dia, presente.
0: Maca.
4: Presente.
0: Gabizinha. Presente.
3: Saudade da escola. Que saudade da escola.
4: Bom dia, quando... bom dia, meus amigos. Falando,
3: presente, presente. Aí tinha uns engraçadinhos.
4: Tinha caderneta, né? Tá lá com um presente carimbado?
3: Tinha. Eu era lá no Pedro II, mano. Os caras carimbavam todo dia. Todo e se não dia, entrasse, né? Não levasse a caderneta, voltava pra casa.
4: Voltava pra casa, era isso mesmo.
3: Tinha vários dias que eu gostaria de.
0: Que época
3: esquecida.
0: Boa, né, cara? Não, época tanto. Que a nossa preocupação era apenas saber sobre o que a gente ia brincar.
3: Exato.
0: Quando chegasse da escola. Tinha, ou na escola também, na hora do intervalo.
4: Mas tinha que passar de ano, né? A preocupação era passar de ano.
0: Verdade.
4: Tinha que estudar um pouquinho.
3: Nem sempre deu,
4: um
3: nem sempre deu, mas...
0: Nem sempre deu.
3: É, já repeti de ano, já.
0: Ah, eu também.
3: No Pedro II faz parte.
0: Eu também, faz parte, faz parte. Vamos que vamos, turma. Bom dia, começando Conexão aqui na Rádio Globo. Hoje, quarta-feira. E ó, você que tava aí ouvindo no ar, seja muito bem-vindo ao Conexão. Maca, já tem spoiler sobre o que a gente vai falar hoje?
4: Tenho sim. É o seguinte, assunto da internet no momento é uma série nova do Netflix chamada O Rato.
0: O Rato.
4: É, pois é, essa série é sul-coreana, mas a gente vai trazer essa história aqui pro Brasil, beleza?
0: Combinadíssimo. Agora, Rian, chama essa música, vai.
3: Ai,
0: Thiago Soares.
3: Eu gosto disso. Para Thiago Soares, Chalucerol.
5: Vocês já conhecem. Quem sabe vem comigo assim, ó.

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2: 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Bora lá, Maca, quero saber primeiro sobre o que você estava rindo.
3: Daqui a pouco eu te conto, Camila, daqui a pouco eu te conto.
2: Segundo, sobre o que que a gente vai rir hoje.
3: É o seguinte, tema da nossa resenha de hoje é o seguinte, a série O Rato, já ouviu falar, Camila?
2: Não, ainda não.
3: Não?
2: Ainda não.
3: É uma série do Netflix.
2: Eu gosto do elemento surpresa nesse programa, você sabe que eu nem te pergunto, né?
3: Pois é.
2: Sobre o que que a gente vai falar.
3: É uma série do Netflix sobre uma lenda coreana.
2: Uhum.
3: E qual é essa lenda? Quando um rato come as unhas cortadas de uma pessoa, ele se transformaria nessa pessoa. A série é sobre isso, tá?
2: Uau.
3: E aí eu quero saber no 97.9988 o seguinte: se você pudesse se tornar alguém por um dia, quem seria essa pessoa?
4: Fabiano Melo.
3: Fabiano Melo, Rian?
4: Aham.
2: É, Rian.
4: Eu gostaria de ser Fabiano Melo, porque o cara tem 49 empregos.
3: Aham.
4: Né? Tem uma saúde, é bonito.
3: É, pois é.
4: Muito dinheiro.
3: Sim.
4: É, e tem história.
3: É, tem muita história,
4: muita,
3: né?
4: Muita história.
3: Muita história pra contar. Tá aí, um bom personagem pra gente se tornar, Fabiano Melo. Vou te falar, ô Rian, eu queria ser, por um dia, o Neymar.
2: É só por um dia? É só um dia.
3: É só um dia, por um dia.
4: Tá bom, né?
3: É por um dia, tá bom, né?
2: Uma semaninha, vai?
3: É, tá bom. Tá bom.
2: Uma semana, isso, Maca.
3: Eu queria ser o Neymar, por um dia que fosse, ser o Neymar.
2: Tá, mas uma semana eu acho que vai ficar um tempo legal,
3: legal
2: pra gente ver a rotina, né?
3: É verdade, né? Tipo, poder aproveitar as casas em todos os lugares,
2: exato,
3: né?
2: Exato, exato. Por uma semana, quem você seria? Você seria o Fabiano Melo.
4: É.
2: Tu sabe que ele acorda que horas, Fabiano?
4: 4 da manhã. 4h44 ele bota café pra me ficar com seu otário.
2: Tem...
4: Ah, tô ligado.
2: E tu ia ter que tomar café.
4: Eu tomo café, pô.
2: Tem
4: não
2: tem certeza.
4: Problema, não. Aham. Uhum. Importante é deixar de ser otário.
0: A culpa não é minha, não.

0: não falta nada.
1: Falou, Thiaguinho. Casa comigo que não falta nada. 10h21 aqui na Rádio Globo, vamos que vamos, tô na área, hein? Bora ficar juntão aqui na Rádio Globo até as 2 da tarde. Conexão rola até o meio-dia. E bora ouvir essa galera. Eu vou começar falando quem que eu gostaria de ser por um dia. É simplesmente a mulher mais bonita deste planeta. Angelina Jolie.
2: Ai, escolheu bem.
3: rapaz. Que boa escolha, tá?
2: Escolheu bem,
1: deu,
2: né?
1: Simplesmente deu toda a beleza pra ela. E também, cara, caprichou naquela boca, hein?
2: É, que boca,
1: socorro,
2: né?
1: Socorro. Socorro.
2: Coisas lindas.
1: Bora ouvir essa galera,
2: bora.
1: Maca? O Maca quer ser o Neymar, você quer ser o Fabiano Melo.
3: Eu falei que eu queria ser o Neymar sonho. Só pra dar uma polemizada com a galera. A galera gosta, sei o povo isso. Gosta.
1: Bora lá.
4: Bom dia, soldado Ryan.
2: Bom dia.
4: Maca, seja bem-vindo das suas férias.
2: Bom dia.
4: Camila, Gabizinha, bom dia pra todos vocês. Então, eu gostaria de ser a Sharon Menezes. Olha que mulher maravilhosa.
2: Perfeita.
4: Que show de interpretação que ela tá dando na nova novela das 19 horas. Amo, amo, amo. E amo vocês também. Almerita de Piedade.
1: A gente também te
4: beijos.
1: Ama.
5: Bom dia, Rádio Globo. Aqui é Isabel Cristina, da Cidade de Deus. Bom dia, meus
1: Isabel.
5: Amores. Então, sobre
1: bom
5: a enquete
1: dia.
5: Do momento, eu gostaria de ser Deus por um dia. Para deixar ele um pouquinho menos cansadinho de tantas adversidades da vida que ele tem para resolver. Beijo.
6: Bom dia, Rádio Globo.
1: Eu vou te falar que eu não gostaria de ser Deus, não, tá? Por um dia. Você é gostaria de ser Deus por um dia?
2: É muito pedido, né?
1: Meu Deus do céu, ele imagina. Tem que ter muito assessor, tá? Porque é tanta gente pedindo.
2: Como...
1: E o pior é que são pedidos reais, são pedidos que realmente fazem muito sentido.
2: Claro.
1: Como saúde, como proteção. Agora tem cada pedido.
2: Tem.
3: Pô, como já dizia a letra da música... É, tudo que se faz na terra, se coloca Deus no meio, Deus já deve estar de saco cheio.
2: É bem por aí.
1: Bora.
7: Fala que não é Rede Globo número 1. Fala, moleque Maca.
2: E aí?
7: Garota Camila, tamo junto.
1: Alô,
7: bom
1: menino.
7: Dia. Se eu pudesse ser alguém, eu queria ser meu pai. Eu
1: o
7: queria
1: pai?
7: Ser meu pai.
1: Por
7: pra
1: quê?
7: Sempre. Foi um cara guerreiro. Criou 6 filhos, nunca faltou um grão de arroz, nunca faltou um brinquedo. Graças a Deus, trabalhava em 3 empregos. Bom dia, eu queria ser ele. Um abraço, Ivan.
1: Ah, maneiro,
6: bom dia, Rádio Globo. Fabiana de Ramos na voz. Bom dia,
1: fala,
6: bom
1: Fabi.
6: Dia, galera. Uma ótima quarta-feira para todos nós.
2: Bom
6: se
2: dia.
6: Eu pudesse ser alguém por um dia, eu seria a Flávia Alessandra. O que é aquilo, gente? A mulher com 52 anos de idade, com aquele corpinho.
1: Uhum.
6: Ah, que isso. Eu seria a Flávia Alessandra, com certeza.
1: Linda.
6: Beijos, beijos, Rádio Globo.
1: Mandou, mandou.
2: Escolheu bem, hein?
1: Mandou, escolheu bem.
2: A galera
1: Flávia Alessandra,
2: bem.
1: Linda. Também tem um marido lindíssimo.
2: Otaviano, né?
1: É, pô.
2: Trabalhou aqui, pô.
1: É, gatíssimo, gatíssimo.
2: Cara é do brabo, brabo.
1: Pintoso, né?
2: É, pintoso. Pintoso. É brabo, né? É bonito,
1: né?
2: 97.9988,
1: fala pra
3: Botafogo,
1: gente.
3: Botafogo, né?
1: Que isso,
3: muito
1: agora eu gosto mais dele ainda.
3: Ela é, pô.
2: Coisa linda, assim eu gosto.
1: Não, ele não, né? Ela.
3: Ela.
2: É por isso que eu gosto, né? Se fosse ele, não vai gostar, não. Dobra e passa pro próximo.
1: 97.9988, quero convocar a mulherada pra mandar áudio aqui, hein? A gente quer saber quem você gostaria de ser por uma semana, né? Um dia, não. Uma semaninha pra ficar gostosinho. Tenta samba e gamadinho, chega.

0: 11h27 aqui na Rádio Que Vibra com você, sonzinho do Tenta Samba aqui na Rádio Globo. 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Daqui a pouco a gente volta com muito mais, fica aí. 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

0: Botafogo acertou a contratação do zagueiro brasileiro Arthur Chaves, de 25 anos, que pertence ao Hoffenheim, da Alemanha. Ele chegará ao clube carioca por um contrato de empréstimo de um ano. A informação é do GE.Globo. Botafogo pagará 1 milhão de euros, cerca de 5,9 milhões de reais, pelo empréstimo e tem uma obrigação de compra fixada em 6 milhões de euros, 35,8 milhões de reais. Isso se o zagueiro cumprir as metas estabelecidas. O Arthur Chaves começou a sua carreira profissional no Avaí em 2022, depois se transferiu para o futebol de Portugal, atuando pelo Académico de Viseu. Em seguida, foi contratado pelo Hoffenheim, da Alemanha, e na última temporada atuou emprestado ao Augsburg, também da Alemanha. O Botafogo, que volta a campo neste domingo, às 18h30, pelo Campeonato Brasileiro, 26ª rodada, confronto contra o Palmeiras, no estádio Nilton Santos.
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0: Jennifer Lopes aqui na Rádio Globo com Get Right. Faltando agora 7 minutinhos para as 11 da manhã. Vamos que vamos, turma. Hoje falando sobre quem você seria por um dia. Eu gostaria muito de ser a Angelina Jolie, com aquela boca maravilhosa e com tudo que vem junto, né? Com a fama, beleza. Fama, beleza e tudo mais.
1: Coisa linda. Eu gostaria de ser Cristiano Ronaldo por um dia.
0: Cristiano Ronaldo.
1: Uma semaninha. Pois é, pra poder sentir o sabor da vida, do que há de melhor nesse mundão. Porque o Cristiano Ronaldo tem tudo de bom, né?
0: Ele é focadinho.
1: O cara tem saúde, tem dinheiro, tá bem casado, filhos, carro, bem sucedido na carreira, que é muito importante. Tá bem
0: que
1: resolvido
0: delícia,
1: na vida, né?
0: Que bom, né? Vim pro mundo assim, né?
1: Correu atrás
0: pra
1: isso.
0: Será que na próxima geração a gente também pode dar uma sorte dessa?
1: Não, nessa, eu vou nessa ainda.
0: Nessa mesma?
1: Tô deixar a tua pra próxima, eu vou nessa. Vou na tua frente.
0: Bora. Ouvi essa
2: bom
0: galera.
2: Bom dia, da Rádio Globo, Denise Rita de Sassi.
0: Oi, Dê.
2: Camila.
0: Oi.
2: Maca.
1: E aí, Dê?
2: Soldado Ryan.
1: Oi, amor.
2: Eu gostaria de ser Julia Roberts por um dia. Eu acho essa mulher maravilhosa. Beijo,
1: sim,
2: galerinha.
1: Beijo.
3: Oi, galera da Rádio Globo.
0: Que bom que você voltou,
3: é
0: hein?
3: André Uber, cara.
1: Qual é,
3: o
1: Uber?
3: Tempo de hoje eu queria ser, cara, por um dia.
1: Quem?
3: Queria ser o Ronaldinho Gaúcho, cara. Só que nesse dia, se eu fosse ele, eu queria me conhecer e fazer uma doação pra mim mesmo. Pra no dia seguinte, quando eu não for mais ele, eu também tá com o dinheiro no bolso.
1: Boa!
3: Valeu, Rádio Globo. É nóis.
0: Mandou.
4: Bom dia. Mais uma vez,
0: bom dia.
4: O malvadão.
0: Oi,
4: motorista. Fala, Camila.
0: E
4: fala,
0: aí?
4: Maca. Fala, soldado.
1: Fala, e aí?
4: Que vamos pra cima. Quem eu gostaria de ser por uma semana? Menino Ney. Vamos tirar onda, menino Ney.
5: Oi, turma. Marcilene de Caxias.
0: Tá
5: aí, tô ficando viciada nessas pesquisas.

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1: 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E a hora certa.
0: Rádio Globo, 10h57. 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

0: Esse não é o papatinho, seu Jorge e o Black Allen. Ó, tô de volta e eu quero saber de você. Quem você seria por um dia, Fabiano Melo? Pode falar. É você mesmo. É
1: você, faixa.
0: É você. Quem Fabiano você? Melo continua aqui. Dono é dono, né, pai? Continua aqui nos estúdios da Rádio Globo. Tá aqui, ó, só de olho na gente. O que engorda o boi, meu vô falava, que é o olhar.
2: É o olho do dono, é verdade.
0: É o olho do dono.
2: Devo falar uma coisa pra você. Eu seria hoje o CEO da Apple, que acabou de pedir demissão pra ir pra casa ficar de pantufa olhando a televisão. É isso.
0: Nada, muito bom, entendeu?
3: Nada mais Fabiano Melo que ficar
0: não
3: de pantufa.
0: É,
2: exatamente.
0: É.
2: O maluco pediu demissão, falou, não quero mais saber dessa parada, meteu o pé. Só que ele é o CEO.
0: Só que ele é o exato.
2: Ex CEO da Apple.
0: Exato.
2: Então, eu acho que ele tá tranquilo.
0: Ele tá com cifrões lá na conta, não tá
2: bonitinho,
0: não?
2: Ele não tem, rapaz, eu admiro essas pessoas que não sabem nem quanto tem na conta. Entendeu? Eu trabalho
0: não
2: pra um
0: sabe
2: dia
0: nem
2: ser
0: quanto
2: assim.
0: Que tá rendendo.
2: Exatamente. Eu sei quantos boletos eu já paguei. E quantos ainda faltam, mas quanto eu ainda tenho na conta, na verdade, eu não sei.
0: E aí, de repente, um dia lá cai um negocinho lá e você olha assim, que CNPJ é esse que me depositou aqui, hein?
2: Exato. Inclusive,
0: você fica perdido.
2: Esse menino que era o CEO da Apple, ele ganhou um presentinho, né, pelas contribuições que ele prestou, porque ele era sócio direto do menino que era o dono, né?
0: Uhum.
2: E aí, o Steve Jobs. E aí, o que aconteceu? Ele recebeu um dinheirinho e falou, pô, isso aqui é pela sua contribuição para a empresa. E aí, foi meter o pé. A contribuição, ninguém falou o valor. Você acha o quê?
0: Nem vai falar, tá nem vai
2: boa?
0: Falar, meu amigo.
2: Tá
3: qualquer
2: merréu,
3: qualquer merréu.
0: Você lembra o nome dele, não, né?
2: Aí você
0: esse
2: tá
0: menino,
2: querendo
0: é esse
2: demais.
0: Menino, é esse
2: chama
0: menino.
2: Ele desse menino.
0: Esse menino,
2: esse menino.
0: Menino.
2: Isso aí.
0: Bora ouvir essa galera.
4: Bom dia, tropa amada.
0: Bom
4: se
0: dia.
4: Não é a Edna na voz.
0: Aí, ó.
3: Edna.
0: Quanto
4: bom
0: tempo,
4: dia,
0: Edna.
4: O
3: que aconteceu? Tá
4: Maca,
3: sumida.
4: Rian.
3: Saudades.
4: Oi,
3: vida.
4: Gata. E toda a equipe da 98. Olha, quem eu queria ser por uma semana...
0: Uma semaninha, né? Um dia, não.
4: Aquele corpaço...
0: Quem?
4: Com aquela voz...
0: Quem?
4: Seria a Marvila.
0: A Marvila!
4: Ô, mulher bonita...
0: Bonita, bonita, bonita,
4: semana.
0: Simpática.
4: De arrasar os quarteirões. Beijo, galera. Beijo. É Edna.
5: Bom dia, galerinha da Rádio Globo. Aqui é o Velhinho de Rio das Pedras.
2: Fala, Velhinho.
5: Eu queria ser por uma semana.
0: Quem?
5: Bruno Gagliardi. O cara nasceu bonito, com os olhos claros, rico.
0: Rico.
5: E ainda tem um coração bom, igual o meu. Ainda notou duas meninazinhas moreninhas, igual eu fiz. Eu queria ser ele por uma semana.
0: E ele gosta de.
5: Chama, papai!
0: Ele gosta de uma cachaçinha, tá?
6: Então, se eu pudesse escolher ser alguém por um dia, eu queria ser, sabe quem? Ivete Sangalo. Pra mim, a maior cantora desse Brasil, braba, 50
0: braba
6: e tantos anos, corpo maravilhoso,
0: gostosa.
6: Autoestima maravilhosa, alto astral, simpática. Cara, ela é tudo de melhor que tem. Melhor
0: é verdade,
6: cantora do Brasil.
0: É verdade. É verdade.
7: Bom dia, Rádio Globo. Aqui é Elisa de Nova Iguaçu. Eu gostaria de ser por um dia, uma semana, né? Cláudia Raia. Gostaria muito de ser a Cláudia Raia. Cláudia Raia é maravilhosa. Linda. Pô, gostaria muito de ser ela por uma semana. Beijo. Bom dia pra vocês.
0: Saudades da Cláudia Raia.
3: Também.
0: Tem mais? Tem mais? Não, não, não.
3: Ó,
0: não
3: o
0: tem
3: nome
0: mais.
3: Do CEO da Apple aí que o nosso Fafá quer saber é Tim Cook.
0: Você gostou? Você gostou de quem ele gostaria de ser por uma
3: como,
0: semana?
3: Como que é o nome, ô soldado?
0: É muita Tim inteligência Cook. Num locutor só, né?
3: É
0: muita inteligência.
3: É muita fineza, né, cara?
0: É muita
2: ideia,
0: fineza.
2: Pra você ter uma ideia, o apelido dele era Mr. Cook. Ou seja,
3: Mr.
2: Cook. Senhor cozinheiro.
3: Tá vendo?
0: 97.9988.

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2: 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Vamos nessa então, que tem mais participação aqui da galera falando hoje. Quem você seria por uma semana? Bora ouvir.
3: Bom dia, Camila. Bom dia, Marta. Bom dia, Rihanna.
4: É a Rose.
3: Eu gostaria de você, sabe quem?
2: Quem?
3: Paola de Oliveira. Eu acho ela deslumbrante, sabe? Aonde ela tá. Ela assim, brilha.
2: Verdade.
3: É uma
2: verdade.
3: Pessoa assim, maravilhosa.
4: Ela é.
3: Entendeu? Gostaria de ser muito ela pelo um dia, tá?
4: Muito
3: boa. Um beijinho, não repara não que eu tô na rua, tá?
4: Tá
3: tô
4: bom.
3: Indo fazer umas comprinhas.
4: Boa, Rose.
3: Bom dia pra vocês, tá?
4: Tá.
3: Amo vocês.
5: Não esquece que hoje presunto, hein? Não esquece
3: uma
5: que hoje
3: boa quarta-feira aí.
2: Boas compras,
3: um beijo no coração.
5: Valeu, Rose.
6: Bom dia, Rádio Globo.
2: Bom dia.
6: Ótima quarta-feira pra nós.
2: É isso.
6: 2D na voz.
4: Qual é o 2D?
6: Motorista de Uber.
2: De Uber.
6: Poxa, se eu pudesse me transformar em alguém, sabe em quem eu me transformaria?
4: Quem?
6: Me transformaria em técnico do Flamengo numa final de Libertadores e escalava o time todo errado.
2: Todos
6: os atacantes escalava lá na zaga.
4: Eu tava goleiro no ataque.
6: O goleiro que tiver ia escalar, tudo de ruim. Só pra ver o Flamengo tomar uma goleada numa Libertadores.
2: Mas você é o técnico, cara.
7: Bom dia, meus amores.
2: Mal,
7: a pessoa que eu gostaria de ser por uma semana, a Kaede. Porque Kaede. Eu adoro ela. Eu acho ela uma pessoa maravilhosa. Muito carismática.
2: Mandou
7: adoro
2: demais,
7: a
2: Kaede. Hein?
7: Eu ouço o programa dela todos os sábados.
4: Boa.
7: Gosto muito. E ela com aquela galinha também. Adoro ela, mas a Cidinha. É maravilhoso.
4: Cidinha aí.
7: Então é essa pessoa que eu gostaria de ser por uma semana. Kaede. Beijo. Um beijão pra Kaede também.
4: Eu queria ser o Tigrão por um dia.
2: Vamos transmitir pra Kaede o seu beijo, tá? Vamos lá, 97.9988. Ainda dá tempo de você participar e dizer pra gente quem você seria por uma semana. Ei, Freitas. Me fala, vai, qual a necessidade? Fala, Fafá.
4: Tô jogando errado.

0: Freitas aqui na Rádio Globo. Agora 11h26, daqui a pouquinho a gente volta com muito mais. 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Daqui a pouco a gente volta com muito mais, fica aqui, hein?
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0: então. A gente não vai errar. Deixa tudo como tá. Vamos que vamos, turma. Para as últimas participações de hoje aqui do Conexão, bora ouvir essa galera rapidaço, rapidão.
1: Bom dia, Rádio Globo.
0: Bom dia.
1: Bom dia, Camilinha.
0: Bom dia.
1: Bom dia. Bom dia, Camil também.
0: Ela
1: então,
0: falou bom dia.
1: Então, Guaratiba. Eu queria ser a Jennifer Lopes. Primeiro, né, que ela tem o meu sobrenome, Rosana Lopes. Então, já começaria por aí.
0: Sim.
1: E aquele corpo escultural dela, aquela voz, aquele gingado, seria tudo. Mas, como não posso, sou Rosana Lopes.
2: Rosana.
1: Um beijo pra vocês, bom dia.
0: Beijo.
3: Bom dia, bom dia,
0: bom dia. Bom
3: Luca
0: dia.
3: Zuber falando, eu queria ser por uma semana o Cauã Raymond.
0: É?
3: Cauã Raymond. O cara é bonito, inteligente, pega um montão de mulher.
0: Será?
3: Queria ser o Cauã.
0: Será que ele pega?
3: Queria ser o Cauã. Queria ser o Cauã por uma semana. Cauã Raymond. Bonito, inteligente, pega muita mulher.
2: Acho que tu tá querendo é ele, hein?
4: Ele, hein?
5: Bom dia, turma. Marcileia aqui de Caxias.
0: Oiê!
2: Oi, Marcileia.
5: Se eu fosse uma pessoa por uma semana, eu gostaria de ser a Jennifer Lopes.
0: Também.
5: Ô, mulher bonita. Meu Deus do céu.
0: Uhum.
5: Muito linda.
6: Bom dia, bom dia. Eu gostaria de ser o meu marido por uma semana.
0: Seu marido?
6: Pra ele fazer tudo que eu faço e ficar lá quietinho esperando tudo ficar pronto.
0: Ó, hoje vai ter DR, hein? Eu tô sentindo que hoje à noite tem DR, Marca.
2: Hoje tem. Olha só, sabe o que eu queria ser também? Que tá nos ouvindo? DJ Oi. Brinquinho.
0: DJ Boa. Brinquinho?
2: Meio-dia lá.
0: Meio-dia,
2: cadê?
0: Ele chegando na empresa. E ele chega e vai almoçar, né? Você sabe
2: não,
0: desse
2: não faz
0: carro.
2: Isso, não. Ele vai pra reunião,
7: vou falar pra vocês. DJ tá em forma, tá?
2: Opa.
7: Rapaz, irreconhecível quase, DJ Brinquinho.
0: Cadê
7: tá voando,
0: ele?
7: Tá voando esse menino aí.
2: Daqui a tá voando.
7: Tamo junto, Brinquinho.
0: Beijo, Brinquinho. Será que tá bravo?
2: Tá nada.
8: Da galera do Orkut, do MSN, vocês já estão ligados, né?

0: trio, Sorriso Maroto, Ludmilla e Camisa 10. Não mereço ser amante.
1: Amante.
0: Fecha o Conexão de hoje, agradecendo a todo mundo que chegou juntão aí no 97.9988. Obrigada, gente. Amanhã tem mais Conexão. E claro, agradecendo sempre a minha tropa da Globo. Juntaça aqui, ó. Soldado Ryan, Maca.
2: Tamo junto. Mandar um beijo aqui pro meu parceiro Vitor Silva, faixa preta. Tá toda a tropa lá dos segurança, todo mundo ouvindo a gente aqui. Ele queria ser Ronaldo Fenômeno e Ronaldinho.
0: Ah, mandou benzão demais.
3: É brabíssimo.
2: Olha, cuidado que ele faz umas paradas que não gosto muito.
3: Aí o Vitor tem que tomar cuidado.
0: Não, vamos comentar. Vamos deixar isso pra amanhã.
2: Deixa quieto.
0: Deixa pra amanhã.
3: Tamo junto, beijo, tá, Maca, gente?
0: Valeu.
3: Amanhã tem mais. Valeu, valeu.
4: Beijo. 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E a hora certa.
0: 11:53.
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0: 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Daqui a pouco a gente volta. 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

0: quinta-feira aqui na Rádio Globo. Vamos nessa, vem com a gente. Tá na hora de recordar, hein?
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0: A gente começa com Arlindo Cruz, tem também Bom Gosto, Lady Gaga, Exalta Samba, Raça Negra e muito mais.

Rachando Rebobina, sucesso de 2005 pra você. Que pedrada, né? A gente curtiu também Sem Compromisso, rolou aqui Fala Mansa, Raça Negra, Exalta Samba, Lady Gaga e muito mais. Foi o Rebobina dessa quarta-feira, que volta amanhã a partir do meio-dia aqui na Rádio Globo. Combinadíssimo! 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
0: Rádio Globo, 1:01.
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0: agora.
1: Tá na hora dele, soldado Ryan.
2: Bora, Camila, pegou fogo no quartel dos bombeiros, hein? Olha que doideira, os bombeiros tiveram que apagar um incêndio dentro do corpo de bombeiros. Pois é, coisas que acontecem no Rio, hein? Falar também da Copa do Brasil e da Cíntia Dicker, agora falando sobre o ex-marido Pedro Scooby. Eu conto tudo agora no Hashtag Globo, tá no ar.
3: Hashtag Globo.
2: Hashtag incêndio nos bombeiros. Uma panela pegou fogo dentro do quartel central do Corpo de Bombeiros, no centro do Rio, ontem. O incidente provocou uma grande quantidade de fumaça, mas as chamas foram controladas rapidamente. Que bom, né?
1: Alguém esqueceu,
2: deu mole. Graças a Deus, ninguém ficou ferido. Só um susto mesmo, hein?
3: Hashtag
2: deu galo. Segundo jogo das quartas de final da Copa do Brasil, o Atlético Mineiro virou para cima do Cruzeiro na Arena MRV e conseguiu avançar para as semifinais da competição. Clássico Mineiro, jogo quente, jogo acelerado, jogo bom de se ver, né? O Cruzeiro tava na frente com 1-0, gol do Caio Jorge, aí o Vidalba foi expulso, o jogo virou, né? Aí não teve jeito, Atlético Mineiro 2, Cruzeiro 1.
3: Hashtag
2: tá na rede. Cíntia Dicker, de 39 anos, está acompanhando a dedicação do Pedro Scooby, né? Agora ex-marido dela, lá na Dança dos Famosos. Mesmo separada dele, eles estão se dando bem, tá? Ela contou à revista Quem, dizendo que ele que se surpreendeu, na verdade, com o desempenho do Pedro, né? E revelou que ele não deixa os ensaios apenas para os estúdios, não. Que chega em casa, tenta memorizar os passos e tudo mais. Tá muito dedicado, né?
1: Pra fazer bonito.
2: É, tem que fazer bonito, não tem jeito, né? Tá na tela da Globo ali, chegou ali, tem que representar.
1: Isso. Tem que dançar.
2: É isso. Um beijo pra você, tá?
1: Valeu, saudade.
2: Daqui a pouco eu volto. Até tchau, mais. Tchau.

Para Bárbara Monteiro, final de telefone 50, ganhou ingressinhos pro Salada Mista. Rola nesse sabadão, dia 7, no centro do Rio. Olha, vai ter samba que elas querem lá, hein? Se deu benzão, Bárbara. Vou estar lá também. E a partir de agora, concorra a par de ingressos para curtir a Yupstar, uma das maiores rodas gigantes da América Latina. É a promo da hora. Participa com a gente. Daqui a pouco tem mais. Fica aí.

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4: O recém-contratado atacante Valência do Flamengo afirmou que está pronto para defender o clube. Projeta um reencontro bem interessante contra o Del Valle, seu time formador, nas quartas de final da Libertadores da América.
5: Bueno, vai ser um duelo muito bonito porque, o sea, hice todo mi proceso en Independiente, me formé ahí, tengo muchos compañeros igual allá y yo creo que igual algunos me escribieron que están contentos igual y espero verlo y bueno, y en verdad que espero ganarle la Libertadores con Flamengo, que es uno de los más títulos más importantes, yo creo, y en especial para mí como sudamericano, o sea, ganarla sería un logro muy, muy grande.
4: Valencia terá que disputar posição com Gonçalo Plata, que voltou ao Flamengo após ser reprovado nos exames médicos no Dínamo de Moscou.
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6: Sobre isso que eu vou falar agora.
7: com você. Tá começando 45 minutos de música direto aqui na Rádio Globo sem intervalo comercial. E mais uma chance de você participar da sequência premiada que nesse mês de setembro tá demais. Você, mais uma acompanhante no navio Encontro do Samba. Com tudo.

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2: Essa aqui tem que estar preparado pra sofrer, hein? Quem sabe solta a voz, canta com a gente assim, ó.

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0: minutos direto, sem intervalo comercial aqui na Rádio Globo. Lembrando que agora você vai lá no radioglobo.com.br, manda a tua sequência pra gente, que eu tenho certeza que você anotou. Durante o mês de setembro, você pode faturar você mais um acompanhante no navio Encontro do Samba, com tudo, tudo, tudo pago aqui pela Rádio Globo. 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Daqui a pouco a gente volta, fica aí. 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

Loucura com Diego e Vitor Hugo aqui na Rádio Globo. Essa é a rádio que vibra com você. Ótima tarde, viu? Continue ligadinho com a gente aqui. Participe também da nossa sequência premiada, que aliás tá demais esse mês de setembro, hein? É você e mais uma acompanhante no navio Encontro do Samba, com tudo pago pela Rádio Globo. Falando em tudo pago, quem vai curtir a Roda Gigante, uma das maiores rodas gigantes da América Latina, com tudo pago pela Rádio Globo, sabe quem é? Débora Gomes. Parabéns, Débora. Ganhou ingressinho aí pra Roda Gigante, hein? Final do telefone dela é o 69. Parabéns. A partir de agora, concorra a ingressos pro Cineminha. Você e mais uma acompanhante em qualquer rede UCI. Participe, é a promo da hora. Daqui a pouco tem mais sons aqui na Rádio Globo.

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4: Muito boa tarde pra você, hein? Vamos nessa? Maravilha, nessa quarta-feira maravilhosa, dia 2 de setembro. Por aqui o Mole, pode chegar, hein? Tá começando 45 minutos de música diretaço, daquele jeitão que a gente gosta. Tem promoção, tem muita coisa boa. Então segue lá no @radio.globo. Entra no site radioglobo.com.br e, claro, baixa o app Rádio Globo. Bora? Pode aumentar.

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0: aqui, tem o É Nós, não sai daqui não. 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
0: 3 em ponto.
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0: Muito boa tarde pra você, soldado Ryan. Fala pra mim qual é a boa, irmão.
6: Bora, Mola, falar de uma superação na vida. É sempre importante a gente falar de volta por cima. Falar também de Vasco da Gama na Copa do Brasil e da Lecha. Tudo agora no Hashtag Globo.
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6: Hashtag volta por cima. Tá ligado o produtor cultural Ângelo Gustavo Pereira? Sim. Nobre, que ficou preso 363 dias injustamente aqui no Rio de Janeiro. Ele lançou nesta semana um instituto para ajudar e dar suporte jurídico a outras vítimas de erros da justiça. Pois é, cara, a data do lançamento aí marcou os 5 anos desde que ganhou liberdade, né? Olha quanto tempo já passou. Uhum. Bom, em um vídeo nas redes sociais, ele conversou com famosos aí, amigos também, que deram apoio quando ele estava preso. Rafael Zulu, Regina Casé, Rafael Logan, enfim, Roberta Rodrigues, uma galera, né? Que legal que agora ele tá conseguindo lançar um projeto para ajudar essas pessoas que estão presas injustamente, né?
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6: Hashtag Copa do Brasil. Hoje é dia, o Vasco já está lá em Salvador pra pegar o Vitória pela Copa do Brasil. Vai ser Vitória. Semana passada você falou e foi também, só que Vitória do Vascão. Tomara que assim permaneça. Vasco 1, Vitória 0 no primeiro jogo e o Vasco jogando pelo empate agora lá no Barradão. A bola rola às 9:30 da noite. Você acompanha tudo aqui no Futebol Globo CBN.
0: Só Vitória, hein? Só Vitória.
6: Só Vascão.

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1: Hashtag tá na rede, Alexia. Vascaína Alexia tá vivendo uma fase de reaproximação e reconhecimento com a própria vaidade. Isso é importante, tá? Em conversa com a Ken, a cantora celebrou que hoje pode se dedicar mais ao autocuidado, que é muito importante. Revelou que por muito tempo teve que deixar essa área da vida em segundo plano, né? Não conseguia cuidar de si. Para ela, os cuidados vão além da beleza física, né? Chega a questão espiritual,
2: sim,
1: mental, que são muito mais importantes também do que propriamente a beleza externa, né? Tanto quanto, né? Então é isso, que ela fique muito feliz, porque ela é uma pessoa muito gente boa.
2: Maravilha,
1: beijo, Alexia.
2: Daqui a pouquinho tem um é nóis, hein?
1: Já.
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2: Parabéns, Lucas Santos, final no telefone 32. Mais informações, acesse ucicinemas.com.br. Tirou essa onda, tá? Vai curtir um cineminha. E olha, pra você agora tá rolando par de ingressos pra curtir Festa no Arraial, o musical, neste domingo, dia 6, no Teatro Clara Nunes, na Gávea. O espetáculo que une dramaturgia com a cultura das festas juninas e do folclore nacional, beleza? Ó, no elenco tem Cláudio Hanna, maneiríssimo. Classificação livre, realização Everybody Entretenimento. Daqui a pouquinho tem um É Nóis, tá? Não sai daqui não.
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1: E muito boa tarde pra você que tá ligado aqui na Rádio Globo. Tá começando mais uma edição do É Nóis nessa quarta-feira maravilhosa, dia 2 de setembro. Boa tarde pra você, soldado Ryan.
2: Boa tarde pra você, Mola, meu parceiro. Boa tarde pra todo mundo ligado aqui nas nossas redes sociais, @radio.globo, @RyanLobo10. E você?
1: @Mola tá ligado e a mãezona?
2: @Rádio.globo. É a rádio que vibra com você. Estamos online aqui no É Nóis. Uma excelente quarta-feira pra você, dia de promoção.
1: Tem promoção na rádio que vai vibra lançar com agora você. Daqui a pouco?
2: Claro que tem, daqui a pouco.
1: Então
2: fica
1: beleza,
2: ligado, já vou dar um alô pra galera aqui, @rádio.globo no Instagram.
1: Isso, já dá uma chegada lá que já tá um postzinho lá já.
2: Isso, tá rolando a promoção lá e você tem que participar, se inscrever, pode participar quantas vezes você quiser. E é isso, tá
1: é
2: valendo.
1: Isso. Quanto mais comentar, mais chances de ganhar. Soldado Ryan, vamos então pra uma bela canção, a gente volta já com um tema maravilhoso nessa quarta-feira.
2: Só se for agora.
1: Tá com sol, hein? Gostei.
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1: Cerveja de garrafa para uma menina muito especial.

0: Cerveja de garrafa.
1: Bom demais, soldado Ryan.
2: Cerveja
1: vamos nessa.
2: Cerveja de garrafa.
1: É, eu gosto, hein?
2: É, eu prefiro a Coca-Cola. Coca-Cola, refri de garrafa. Tomei um agora no Zezé ali.
1: KS, né? Garrafinha de vidro.
2: É, KS, tomei aquela de um litro.
1: A de um litro? Tem ainda de um litro de vidro?
2: Em alguns lugares tem.
1: Aquela caçazinha pequenininha.
2: É, mas é a melhor Coca que tem, né?
1: Ah, geladinha, né, cara?
2: Opa, coisa linda.
1: É. Ó, vamos...
2: Que? Pô, tá bom.
1: Ô, soldado Ryan, mentira. Ah. Soldado Ryan, vamos falar do tema de hoje, cara? O que tá rolando aí?
2: Tá rolando é o seguinte, meu parceiro Mola. Street Fighter, conhece?
1: Nossa senhora.
2: Jogou?
1: Joguei muito, tem até uma história pra falar do Street Fighter.
2: É?
1: No
2: então.
1: Super Nintendo, quando lançou o Turbo, Street Fighter Turbo, que tinha um comum e o Turbo.
2: Pode crer.
1: Eles lançaram o Turbo porque no fliperama, quando você jogava o Street Fighter, era acelerado, pra galera perder ficha logo.
2: Uhum.
1: Quando lançou no Super Nintendo, lançou no processamento normal. E a galera achou muito lento o jogo.
2: Sim, não
1: então eles lançaram
2: acostumado.
1: A versão Turbo pra acompanhar o do fliperama. Mas o que tem o Street Fighter?
2: É o seguinte, o Street Fighter teve o trailer inédito, divulgado pela Paramount. Pô, é o seguinte, cara, o vídeo revela mais detalhes aí da jornada dos personagens, né? Dirigido aí por Kitao Sakurai, é isso?
1: Acho que
2: estreia nos cinemas de todo o país no dia 15 de outubro com Ryu, Ken, enfim, toda a tropa lá. Pô, cara, é muito bom, né? Que, meu irmão, que memória afetiva agora a gente falando de Street Fighter, né?
1: Verdade.
2: Tenho certeza que todo mundo aí vai lembrar daquela época lá, gastava ficha, brincadeira, tudo mais. Exatamente.
1: Carro.
2: Porrada comia, né?
1: É, nossa, só perdi até a amizade, tá maluco?
2: Exatamente. Além disso, o estúdio também liberou aí uma versão jogável do trailer lá no YouTube...
1: Playable.
2: Isso, Playable, é isso aí. Eu nunca ouvi falar nesse YouTube, não?
1: É pra você jogar, é tipo uma plataforma de jogo do YouTube.
2: É interativa,
1: YouTube.
2: Né?
1: É, você pode jogar tipo online, mas sem gastar o processamento do teu computador. Você joga tipo...
2: É maneiro, não sabia disso, não.
1: Tipo o Xbox tem, o
2: nada como jogar. Ter um nerd no programa, né?
1: É, faz parte.
2: Ao acessar esse ambiente digital, os usuários são levados aí a um modo temático lá dos anos 80, 90, mas a gente vai matar essa saudade aí, tá? Do Street Fighter. O papo hoje é sobre jogos, é pra você.
1: Pô, eu gostei.
2: Nerdola, gosta? Fala que é nerdola, assume, é por isso
1: sim,
2: que eu tô falando
1: gosto,
2: com você.
1: Gosto,
2: tá?
1: sim.
2: Eu gosto muito de jogos também, né? Eu quero saber de você.
1: Principalmente
2: aí.
1: Anos 90.
2: 97.9988 áudios curtos, galera, pelo amor de Deus. Que tipo, qual jogo que marcou a tua infância, mano? Qual, pode ser num videogame, pode ser no celular, sei lá, jogo da cobrinha, jogo de futebol, sei lá, mano, qualquer
1: jogo.
2: Eu
1: tenho alguns.
2: Conta aí, fala três
1: Super Mario World, do Super Nintendo clássico,
2: isso daí
1: não tem como. GTA San Andreas, que jogou no PlayStation 2. Quem jogou no PlayStation 2?
2: Joguei todos os GTA.
1: E o Wing Eleven de PlayStation 1.
2: Oh, mano,
1: com o Roberto Carlos, você botava no ataque.
2: No ataque?
1: É.
2: Chutou de canhota e gol de qualquer lugar. Tiro de meta com o Roberto Carlos.
1: Exatamente. Então, pronto, eu gosto de futebol, tá ligado? No PlayStation 1 e no Super Nintendo e o Superstar Soccer.
2: Eu gostava muito de Driver, mano. Tá ligado?
1: Bom,
2: Driver,
1: sim,
2: que era de polícia. Era tipo um GTA.
1: Era o início do GTA, o início daquela formulação de mundo aberto ali, né?
2: Exatamente.
1: Eu gosto dessas coisas. Tá vendo?
2: Eu também.
1: Se deixar agora, a gente vai trocar ideia.
2: Joga até hoje. GTA 5M, que é um mod do Rio de Janeiro e tudo mais, eu acho maneiro pra caramba.
1: É maneiríssimo. Pô, então legal, quero saber de você, se algum jogo marcou sua infância aí, marcou sua vida. 97.9988, se tiver os nerdolos igual eu aqui, tá de boa, hein?
2: Ah, sempre tem, pô.
1: É, né?
2: Sejam todos bem-vindos.
1: E qual é o jogo que marcou tua infância? Tem um agora que tu marcou?
2: Qualquer um de futebol, mano.
1: Futebol, engaleme tudo, né?
2: FIFA 98.
1: Prefere o FIFA?
2: Eu
1: Ronaldinho Soccer.
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0: bom demais, bom demais o É Nóis, né, cara? Lembrando que o É Nóis rola de segunda a sexta a partir das 3 da tarde, não é isso?
1: Isso, e em breve teremos novidades bem legais aí para o mês de setembro também, envolvendo aqui a Rádio Globo, vocês vão acompanhando. Lembrando pra você também que está aqui na Rádio Globo, que está no É Nóis, Rian, quarta-feira.
0: Ah, aquela, vai lançar aquela agora? É aquela?
1: Solta aquela, meu irmão, tá rolando lá, tá? Quem não foi no Instagram não tá sabendo, né? Mas a gente falou no início do programa, @radio.globo, pra você que quer participar e ganhar um voucher de R$300 para o Bauru.
0: Vai rolar trezentão assim?
1: Trezentão, já está rolando o resultado hoje ao vivo no final do É Nóis. Você que quer ganhar trezentão aí de consumação no Bauru, pode ir lá comentar, eu vou amassar essas delícias. Pode comentar 200, 300, 500
0: vezes. Quanto mais comentar, mais chances de ganhar.
1: É por aí.
0: E marca a galera, né, cara? Bom marcar a galera também.
1: Marca os amigos, marca a Rádio Globo, marca o Bauru. Tem que seguir a Rádio Globo e o Bauru, tem que curtir a publicação.
0: Isso aí.
1: Tem todo um cronogramazinho pra você cumprir lá.
0: Dá tempo ainda, tá, cara? Até o final do É Nóis. Não participa.
1: Tem muito tempo ainda.
0: Beleza?
1: Bora.
0: Soda Drive, vamos falar do quê? Vamos falar do Rock in Rio, né, cara? Estamos lá no final de semana.
1: Ansiedade hoje é evento teste, tem equipe da Rádio Globo indo pra lá, nossa menina Vicky.
0: Vai ter gente que vai estrear lá, Gabi.
1: Nossa Gabi também tá por lá.
0: E a Vicky tá toda animada, né, com o vídeo.
1: Quem não tá, né, meu parceiro? Que oportunidade, né? Seguinte, quem vai ao Rock in Rio aí deve ficar atento a algumas regras de acesso e também aos itens permitidos, né, e proibidos pela organização.
0: Cara, isso a galera tem que tomar muito, prestar muita atenção.
1: Exatamente.
0: O pessoal dá uns moles, cara. Não, respeita bem, porque não entra, tá? Não adianta forçar
1: a barra. Não tem desenrolo, não tem desenrolo. É evento muito organizado. Objetos liberados, galera. Garrafa plástica transparente de água de até 0,5 litro com tampa. Carregador portátil do tamanho aproximado de um celular. Não é pra levar bateria de carro, né?
0: Uhum.
1: Capa de chuva, não pode guarda-chuva, tá? Capa de chuva, canga, casaco, protetor solar de até 100 ml. Também é permitido levar até 5 itens de alimentação por pessoa, desde que estejam de acordo com as regras do festival. Como que você fica sabendo? rockinrio.com.br, né?
0: É bastante coisa, dá pra levar bastante coisa pra comer de boa, assim.
1: Dá sim, dá pra manter.
0: Normalmente tudo industrializado, evitar coisa muito, muito natural, porque normalmente não rola também.
1: Exato. Vai no site lá, rockinrio.com.br. Ah, Rian, posso levar uma garrafa de cerveja de vidro? Pô, não.
0: Não, porque pode virar uma arma, cara. Então
1: e a minha garrafa, aquela que não esquenta? De metal?
0: Ah, também não pode.
1: Lata, pode? Não. Guarda-chuva? Não. Spray? Não. Arma branca, objeto cortante? Não vou nem te responder.
0: Eu vou te falar, eu que fui pra trabalhar, eu já fui entrar uma vez com desodorante, aerosol, não tive que ter que ficar, filhão.
1: É, spray, né?
0: E eu tava indo pra trabalhar, então tipo assim, não entra, não adianta forçar a barra.
1: Tem que levar o rolão.
0: Exatamente, do jeito que o Rian sempre leva aqui na rádio, sempre traz, né? A marca que tu traz aí, né?
1: Eu tenho.
0: É, bom demais. E a Agência Nacional de Vigilância Sanitária, Anvisa, determinou a interdição, de creme também é legal, tá?
1: Eu sei.
0: Determinou a interdição cautelar de um lote de água mineral natural sem gás da marca Vitoriosa após a detecção de coliformes totais em uma análise microbiológica. Então fica ligado aí no lote, tá? É o 1104-2006L5, fabricado pela empresa GEPF Agroindústria LTDA. Ó, segundo a Anvisa, uma amostra do produto apresentou resultado insatisfatório em teste microbiológico. Então fica ligado aí, né, cara? Evitar, né?
1: Exatamente. Deixa eu falar que tinha uma garrafa dessa água aqui.
0: Mentira.
1: Aqui no estúdio hoje, cara, que botaram na minha mochila, que não é minha.
0: Ah, é?
1: Acho que alguém tá querendo
0: mas
1: que
0: fizeram,
1: eu parta dessa.
0: Fizeram aí,
1: né?
0: Mas é o mesmo lote?
1: Eu não, joguei a garrafa fora.
0: Ah, não, tem que ver se é o lote, pô.
1: Não, agora é minha?
0: Ah, é?
1: Às vezes a boca de quem bebeu ali tá mais contaminada do que a água.
0: Dependendo, é bom até se proteger, passando rolão.
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0: Muito bom, Soldado Ryan, muito bom, muito bom. Tá rolando o É Nóis. A gente quer saber de você que tá curtindo aqui com a gente. Qual videogame, qual jogo marcou sua infância, não é isso, Soldado?
1: É isso. Pode mandar pra gente mensagem de áudio no 97.99.88.21 na frente, se você não é do Rio de Janeiro.
0: 30 segundinhos, porque não é podcast.
1: Fique à vontade pra participar, vambora.
2: Boa tarde, meus amigos. Boa tarde.
1: Olá.
2: Aí, estamos falando de jogos, né, que marcou a tua vida. Pô, vocês são muito novinhos mesmo. Ah, o outro, GTA, pô, PlayStation. Pô, meu irmão, isso da época do Atari, mano.
0: Atari, pô, lógico.
2: Aplevision, olha só. Aí. Pô, é Pac-Man.
0: Raiz, pô. Pô,
2: só jogo assim da antiga, filho. É, tem um jogo da nave também que estourava também as outras naves, explodindo outras naves. Aí tinha ganhando mais força, a nave ficando mais forte. Pô, esse é, PlayStation.
0: Não,
2: você é raiz.
0: É porque eu sou novo,
2: bota,
0: né, cara?
2: Bota lá atrás, lá na raiz. Quem é raizinha não vai falar 80, isso. Só 80. Jogo antigo, mano. Isso. Um abraço a todos aí. Fica com Deus.
0: Não, eu tenho 36 anos, né? A gente tem 30, da faixa dos 30, né, soldado?
1: Eu tenho 32, né? É, mas então, eu joguei Atari. Joguei várias paradas assim da
0: sim,
1: antiga.
0: Sim, a gente jogou, mas o que marcou mesmo é o Atari marcou a galera que jogou o Atari. Isso é verdade,
1: o
0: galera.
1: O Atari
0: é
1: da época ali do meu irmão, da minha irmã.
0: Isso, entendeu? O Nintendinho.
1: Mas eu joguei também.
0: Eu tô ligado, eu conheço, joguei bastante.
1: A gente é rato.
3: Fala aí, soldado Aya. Fala aí, mano. Tranquilo. Boa tarde. Aqui é Michel Uber de Caxias.
1: Michel Uber.
3: Os jogos que marcaram a minha infância foi Donkey Kong.
0: Donkey Kong 1, 2, 3.
3: E Super Mario World, cara. Ah,
0: na época do
3: Nintendo. Naquela época eu era mais jovem, né? Criança, eu tenho 44 anos. A situação era bem difícil naquela época. E minha mãe, com muito sacrifício, me deu dois
0: videogames.
3: Um Super Nintendo, que já vinha com Super Mario World, né?
0: Uhum.
3: E depois um Nintendo 64.
0: Pô,
3: que aí eu fiquei jogando também Super Mario também. Também fiquei jogando no 07 contra a GoldenEye.
0: Pô, aí tu pegou essa época boa.
3: Super Mario sempre marcou. E eu lembro até hoje, né? It's me, Mario!
0: Bom demais, né? Cara,
3: não tem como. É inesquecível.
0: Inesquecível. Mario 64 marcou uma geração que foi o início da tecnologia 3D pra videogame. E a ideia do 64, quando lançou... Você quer que eu conte essa história? Eu
1: posso contar? Já tá contando,
0: o PlayStation, embora. Quando lançou... O PlayStation essa é uma parceria com a Nintendo. E aí, quando lançou o jogo 3D com CD, a Nintendo ficou desesperada, porque é Mario 64, que são 64 bits.
1: Sim.
0: Por isso que tem a tecnologia 3D, né? E a Nintendo ficou desesperada, lançou o Nintendo 64 de qualquer jeito, tá ligado?
1: E precisava chegar perto.
0: Precisava chegar na tecnologia, porque a ideia era ter CD no Super Nintendo. Você acoplar embaixo do Super Nintendo uma plataforma pra botar CD, pra jogar.
1: Mola é informação, tá?
0: Isso aí é meu mundo 100%, né?
1: Mola é agro.
4: Boa tarde, saudado. Ai, e aí, mamando mata. É o Fernandinho São Gustavo de Santa Luzia, meu amigo.
0: Fala, irmão.
4: Rapaziada, matéria de jogo aí, poxa, não sai da mente, nunca mais esqueça o Mortal Kombat.
0: Mortal Kombat.
4: Jogava com o Scorpion, aquele Fatality do Scorpion, Sub-Zero.
0: Pô, mas aí é difícil fazer o Fatality.
4: Me sentia na máquina. Valeu, rapaziada da Rádio Globo, vocês são os melhores.
0: Tamo junto. Tamo a galera junto. Tem uma rivalidade, né? Mortal Kombat, quem fala Mortal Kombat, né?
1: Uh-huh.
0: E o Street Fighter, né?
1: Sim.
0: Eu sou Street Fighter time total.
1: É, eu jogava todos.
5: Boa tarde, Rádio Globo.
1: Boa.
5: Aqui quem fala é o Túlio.
0: Fala, Túlio.
5: O jogo que mais me marcou foi o Sonic.
0: Sonic,
5: do
0: bom.
5: Mega Drive.
0: Bom.
5: Eu ganhei de presente no Dia das Crianças da minha avó.
0: Uhum.
5: E isso virou uma diversão diária. Eu ia pra escola já pensando em voltar.
0: Não, o Sonic é um absurdo.
5: E jogar o Mega Drive com a fita do Sonic, que é aquela que tinha que assoprar a beça embaixo.
0: Isso aí, isso aí. E tem uma história interessantíssima do Sonic, quer que eu conte também?
1: Conta.
0: Quer que eu conte também?
1: Vai.
0: O Sonic, quando a empresa foi lançar o Sonic, eles queriam um jogo pra poder bater de frente com o Super Mario World, que tava muito em alta, que era o lançamento, tecnologia nova. Então eles fizeram um jogo pra adolescente, não pra criança. Eles fizeram um jogo muito rápido, bastante cor, bastante música, pra atrair os adolescentes. Porque eles pensaram o seguinte, tudo que o adolescente gosta, a criança gosta também.
1: É.
0: Então eles atingiram o público infantil, mirando nos adolescentes, tá
1: inteligente,
0: ligado?
1: Né?
0: Marketing, né?
1: É.
0: O jogo é maravilhoso.
6: Fala, rapaziada, que Tadeu de Vila Valqueira.
1: Fala, Tadeuzinho.
6: Cara, o jogo que me marcou na infância foi Cadillac Dinossauro, lembra
0: olha,
6: dessa?
0: Isso
6: essa
0: é um
6: era
0: clássico.
6: Brava, hein?
0: Uhum. Nossa, é um clássico,
1: não,
0: né? Da nossa época também, mas é clássico, clássico.
1: Da nossa tua, né?
0: Claro que não.
1: Da época de dinossauro lá atrás.
0: Não, Super Nintendo lá, de boa.
1: Galera, continua participando aí, 97.99988. Mandem áudios bem curtinhos, que a gente quer colocar muitos áudios no ar. Pode mandar mensagem.
0: É isso, 97.998. Vamos pro break rapidão?
1: Bora.
0: Vai, manda uma horinha, vai.
1: 3h38 no Rio, em Brasília,
0: mesmo, Brasília,
1: São Paulo, vários lugares.
0: Vários lugares, mas não são todos não, tá? Tem lugar no Brasil que não tá na hora certa igual a nossa não, tá? Sabe disso, né? Ó, promoção rolando, tá? 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Daqui a pouquinho tem mais É Nóis, não sai daqui não.
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0: Muito bom, muito bom. Soldado Ryan, o que a galera tá mais comentando na internet, cara?
1: Evento teste do Rock in Rio e mudança maravilha. Do tempo.
0: Já,
1: mudando
0: de novo?
1: Pra frente, pro lado, pro outro, pra trás.
0: Tá mudando pra
1: chove.
0: Como?
1: Vamos falar no final do É Nosso daqui a pouquinho. Pra amanhã, posso adiantar que não chove, tá?
0: Ah, não?
1: Pelo menos por enquanto.
0: Maravilha.
1: E o evento teste do Rock in Rio, a galera já tá indo pra lá, né? Pra ver como é que tá, fazer realmente os testes.
0: Vou levar uma capinha de chuva pra garantir, pra galera que tá no evento teste.
1: Galera,
0: né?
1: Olha só, capa
0: que
1: de
0: lá
1: chuva,
0: faz frio, tá?
1: Porque a gente já falou que não pode levar guarda-chuva, tá?
0: Exatamente.
1: Ah, mas eu posso deixar um cantinho? Não tem onde deixar. Você não vai entrar e você vai ter que deixar seu guarda-chuva lá fora.
0: É isso.
1: E se alguém vai tomar conta, eu tenho uma dica que não, né?
0: Não, claro que não. Vai pra alguém.
1: Vem por aí.
0: Maravilha. Vamos falar de futebol?
1: Bora.
0: É o Vascão hoje?
1: Ansioso.
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0: Fala.
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0: Agora pode, né?
1: Agora posso falar?
0: Agora pode, né? Pra atravessar o fera aí, né?
1: Ó, o Vasco está nos preparativos aí pro jogo decisivo, jogo do ano, né? Por enquanto aí, Vasco e Vitória, Vitória e Vasco lá no Barradão. Bom, Copa do Brasil, duelo difícil pro Vasco, difícil também pro Vitória, que joga atrás do resultado, precisando reverter o 1-0 construído pelo Vasco aqui em São Januário. E aí, 9:30 da noite a bola rola pra Vasco, pra Vitória e Vasco lá no Barradão, lá na Bahia. Boa sorte aos dois aí, principalmente pro Vasco, né? Que acho que tá representando o Rio de Janeiro na Copa do Brasil.
0: Isso.
1: Até porque
0: só
1: os
0: vai
1: outros,
0: dar vitória,
1: ó,
0: hoje, é vitória. Vitória pro
1: embora.
0: Vitória pro Vasco.
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0: Queridíssimo soldado Ryan, vamos relembrar o tema de hoje, cara.
1: Bora, a gente tá falando de games, mundo dos jogos aí, memória afetiva também, né? Porque a gente tá lembrando dos jogos.
0: É verdade.
1: Né? Que marcaram época lá na nossa infância, adolescência, juventude, né? E a gente tem uma galera aqui pra ouvir. Você tá pronto?
0: Vamos embora, balança e lança aí, meu querido.
1: Abre o canal.
2: Fala, meu camarada. Gustavo de Nilópolis aqui.
1: É, passando lugar.
2: Pra deixar minha contribuição aí sobre videogames. O camarada aí falou sobre Sonic. Pô, curiosidade que o Sonic 3 teria a trilha sonora do Michael Jackson.
0: Oh, maneiro.
2: Super fã de jogos, mas por conflito de agenda, direitos autorais, ele não conseguiu participar. E, pô, falou também de Cadillacs e Dinossauros. Outra curiosidade, hein? É baseado numa série de quadrinhos do Mark Schultz.
0: Oh, maneiro.
2: Década de 80, 90, que ficou bem famosa ali no meio de quadrinhos independentes. Manda um abraço aí pra Nilópolis e pra Dayana. Tá me transportando aqui com segurança pra casa, hein?
0: Boa, meu irmão. Tamo junto aí,
1: Dayana.
0: Não sabia dessa do Michael Jackson no Sonic 3, não, cara. Legal, hein?
1: Tudo que você quer saber de jogos e quadrinhos, histórias e filmes e séries, pode conversar com o Gustavo.
0: Ah, é? Pô, eu queria saber como é que ficaria a trilha do Michael Jackson no Sonic, né?
1: Mais ou menos assim.
3: Boa tarde, Rádio Globo.
0: Boa tarde.
3: Eletrônico nunca foi minha praia.
0: Uhum.
3: Então a minha infância foi marcada por dominó.
0: Bom.
3: E porrinha.
0: Rinha?
3: Não sei se a galera vai lembrar aí, que era um jogo que se jogava com um palitinho de dente.
1: Sim. Tem muita gente que joga ainda, tá?
0: É mesmo, na pracinha, né?
1: Isso, na pracinha.
0: Das antigas.
4: Fala, Rádio Globo. Aqui é o William.
0: Fala, William.
4: Sou o João de Meriti.
1: William.
4: Rapaz, o jogo que me marcou foi meu Mega Drive. Tenho até hoje com a

0: aquela fita de 10 jogos.
1: Sim, eu tô ligado,
0: Golden
1: eu tenho.
0: Golden Axe, Sonic,
1: bom.
0: Street of Rage,
1: bom.
0: Shinobi, só os melhores.
1: Vou te falar que eu acho que eu tenho a mesma fita.
2: Tá todo mundo lembrando, né, da infância, né, cheio de poeira nas fitas.
1: É isso daí, cara.
2: Coisa boa.
3: Boa tarde, é nóis.
1: Opa.
3: Eu adorava jogar o Alex Kidd,
1: oh.
3: E o Bomberman.
1: Bomberman é bom demais.
3: Pena que agora não tem mais, né? Esse videogame tudo moderno, eu não sei nem mexer. Beijos.
1: Não, Bomberman é bom demais. E Alex Kidd é difícil de jogar, tá? Um jogo difícil.
2: Só jogo raiz, né, mano?
1: Nossa, bom demais também.
4: Fala, galera da Rádio Globo, aqui é Paulo Delgado. Um jogo que me marcou muito a minha infância é o Final Fight 1, 2 e 3.
1: Pô, Final Fight, pô, o 3 é o mais maneiro. O 3 dá pra jogar com um dos personagens, depois vai pro Street Fighter. Esqueci o nome do personagem, que é o que joga de vermelho. E tem um maluco lá que faz o faz, cara, é muito bom.
5: Eu é, não o
1: é, não, tem o que é o grandão, tem um grandão, que é o grandão.
2: Ah, não sei se eu não jogava não, mano.
6: Fala, galera da Rádio Globo.
2: Fala.
6: Fala, soldado. Fala, mora.
1: Opa.
6: O jogo que marcou muito na época também, bem histórico. Poucos vão lembrar.
2: Qual?
6: Samurai Shodown, irmão. Samurai Shodown. Isso aí foi pra poucos.
2: Esse você
1: bom
2: conhece?
1: Demais, bom demais. Não, esse daí eu não tô lembrando,
2: eu
1: não.
2: Tô
1: procurando até aqui. Ah, o do personagem era o Guy.
2: Guy.
1: É.
2: Ah,
1: eu jogava
2: garoto.
1: Muito com ele, né?
2: Bom apurador, hein?
1: É bom.
7: Alô, Rádio Globo. Aqui quem fala é a Jace de Jacarepaguá, Rio das Pedras.
2: Oi, vida.
7: Então, minha época era do GTA, cara.
1: GTA.
7: Jogava muito de GTA. Caraca, era muito bom. Eu não tinha, né? Porque meus pais não tinham condições de me dar.
1: Cima, baixo, baixo, que
7: mas meu primo
1: direito.
7: Tinha. Eu ia pra casa do meu primo e ficava lá jogando com ele o tempo todo. Caraca, era muito bom. Que época boa. Meu Deus do
1: faz
7: céu. Eu sei que ainda existe o GTA, né?
1: Sim,
7: mas
1: sim.
7: Eu tive a melhor época.
1: Não, lançou um remasterizado GTA San Andreas, assim.
2: Cara, eu acho que o GTA é porque faz tudo que a gente tem vontade de fazer na vida e não pode. Não é por aí.
1: Pô, cara, que jogo é muito doido.
2: É, algumas coisas
1: doido.
2: A gente tem vontade de fazer, mas não pode.
1: E vai
2: pode.
1: Sair o 6, né?
2: Tá vai sair o 6.
1: Aí. E vai é sair isso. Também daquela. Vou lembrar o nome do desenho, das Winx? É Winx?
2: Winx.
1: Winx.
2: É.
1: Vai sair o jogo das Winx também.
2: Ah, você tá falando, eu tô contigo. Porque
1: não,
2: tu
1: tô
2: é
1: falando,
2: o nerd
1: vai sair,
2: da parada,
1: vai sair. A galera falou que tá na expectativa mais do que do GTA.
2: É. Deixa eu mandar um beijo aqui pra Ellen Kathleen, que não posso esquecer sempre dela. Tá sempre ligada aqui na Rádio Globo, tá me cobrando beijo. Ó, você não mandou minha mensagem, meu beijo. Que um beijo pra você, maravilhosa.
1: É isso, meu mano. Vamos pro break rapidão?
2: Agora.
1: Então lança a horinha pra gente aí.
2: 4 e 5 na Rádio Globo.
1: Parabéns, Marcelo Mosqueira, final do telefone 21, manda um WhatsApp pra gente no 21 97 9988 pra saber como retirar, tá? Vai mandar benzaço aí, vai curtir Festa no Arraial, o musical. 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Vai pro break, daqui a pouquinho tem mais. 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

0: clássico nas vozes da Ludmilla e do Vovô Sereno, já tem sonsaço, né? A gente vai trocar uma ideia agora com ela, que tá na linha comigo, vamos? Fala, Fabi Travagin, boa tarde pra você.
1: Boa tarde, Mola, pra você e pra todo mundo que tá ouvindo aqui o É Nós.
0: Maravilha. Ô, Fabi, é o seguinte, tá no ar mais um É Da Sua Conta, nosso quadro diário em parceria com o Banco PicPay sobre finanças, negócios e tudo aquilo que afeta o seu bolso. Fabi, quer falar sobre o que hoje?
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0: É isso aí, Fabi. Mas a oferta precisa chegar até o consumidor. Quais estratégias o empreendedor pode usar para impulsionar a divulgação do próprio negócio nesse começo de mês?
1: Olha, Mola, hoje em dia, a maior parte dos negócios tem que ter um perfil nas redes sociais, né? Não tem como fugir disso. Então, invista aí na sua divulgação online, né? Mantenha uma constância nas suas publicações, faça posts legais, envolventes. E caso você tenha a oportunidade, você pode até contratar uma pessoa para cuidar das suas redes, né? E te indicar aí as melhores estratégias para crescer. Outra sugestão é participar de feiras e eventos onde você possa ali mostrar o seu trabalho. Essa é uma estratégia muito boa para conquistar novos clientes e até mesmo para fechar parcerias com outras pessoas aí da sua área.
0: Boas dicas, ô Fabi. 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
0: Ô Fabi, valeu pelas dicas de hoje, mandou benzaço. Amanhã, nesse mesmo horário, você volta aqui no Era Sua Conta pra gente trocar uma ideia, não é isso? 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
0: Até amanhã, tchau, tchau.
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0: matar a saudade de hoje lembrando daqueles jogos das antigas, irmão.
1: Bora! Jogos das antigas, a galera falando, 97.998.
2: Boa tarde, Rádio Globo. Boa tarde, soldado.
1: Boa tarde.
2: Boa tarde, Mola.
0: Boa tarde, meu amor.
2: Apesar de eu ser menino, eu vivo em fliperama, né?
0: Aham.
2: E jogo do fliperama que me marcou foi Cadillac Dinossauro.
0: Ai, bom.
1: Também.
2: E pinball.
0: Bom,
2: e do videogame Super Mario.
0: Super Mario
2: como
0: clássico.
2: Eu gostava desse show.
0: É,
2: jogo.
0: Não tem como,
2: beijo.
0: Não
2: tem como. Boa tarde, Rádio.
3: Fala, rapaziada do É Nós.
0: Opa.
3: De Éden. Então, fala, cara, pês. Sobre esse tema aí, voltar lá. Época de Play 1.
0: Tony Hawk 1, 2, 3.
3: Tony Hawk era brabo.
0: O 3 do aeroporto era brabo.
3: E mais um pouquinho atualizado, época de Play 2. E de Forest Speed Underground 2.
0: Boa, esse foi um clássico.
3: Começava aquela musiquinha. Céu, era muito
0: botava
3: bom.
0: Botava o Peugeotzinho.
3: Valeu, mano. Galera. É nóis.
1: Explodindo. Bom demais, mano. Bom demais.
4: Fala, soldado Ryan. Fala, Mola.
0: Fala, irmão.
4: Bom, César só tem um, hein? É o Deco. Eu te falar, jogo da antiga, o melhor de todos. Tudo bem, tem GTA, tem essas paradas mais recentes.
0: Sim, sim.
4: Mas da antiga, Alex Kidd
0: aí.
4: Quero ver se vocês não vão lembrar.
0: Difícil,
4: agora.
0: Tá?
4: Alex
0: difícil,
4: Kidd
0: tá?
4: No Master System.
0: Difícil pra caramba,
4: junto,
0: tá?
4: Galera.
1: Tem os dos jogos de verão também, né?
0: É, tem. O California Games.
1: É isso, por aí.
0: Tem as embaixadinhas.
5: Alô, família Rádio Globo. Alô, Mola.
0: Opa, fala, irmão.
5: Soldado.
1: Opa.
5: É o Paulista, você já aplicativo.
1: Fala, Paulista.
5: Cara,
1: Luke
5: Manco. Metal Slug,
0: Capitão
5: bom. Comando,
0: oh, bom.
5: Mortal Kombat, Sonic, é tantos jogos que começar a falar aqui.
0: Tá até emocionado.
5: Vou ficar o programa todo falando. Valeu, Rádio Globo, é nóis.
0: Valeu, irmão, você tem uma infância boa, jogou bastante.
1: Muita coisa, tá doido.
6: Boa tarde, aqui é Maurício Rodrigues do Caxambi.
0: Fala, Maurício.
6: Meu jogo favorito era... Meu jogo não, na verdade, meus jogos. Eram Final Fight, Capitão
0: bom.
6: Comando.
0: Aí, bom.
6: International, Superstar Soccer.
0: Deluxe.
6: Alex Kidd.
0: Aí.
6: Jogos de Verão, California Games.
0: California Games, acabei de falar dele.
6: Só jogo top.
0: Bom demais.
6: Bons jogos.
0: California Games chegou na fitinha com 10 jogos. Bom demais.
1: A galera tá aventurada nos jogos, né?
0: É, a galera jogava
1: tá
0: bastante.
1: Onda,
0: eu pensei que a galera jogava tanto não, sabia? A galera vai firme,
1: sim,
0: cara.
1: Exatamente, irmão. Exatamente. Coisa linda, hein? Obrigado a todo mundo que participou aí mandando áudios. Pode continuar, tá? Pode continuar aí mandando mensagem pra gente que tá valendo ainda os áudios.
0: É isso. Lembra a promoção que tá rolando, irmão?
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0: Agora o brinquinho tá comendo pouco.
1: É.
0: Aí tá de boa. Ó, continua lá. Participa lá no @radio.globo. A gente vai pro break. Daqui a pouquinho tem mais. Não sai daqui, não. Soldado, manda uma horinha pra gente aí, vai.
1: Bora. 4:35 no Rio.
0: Boa. 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
2: E vamos pra rua com ela. Fala, Milena Viana. Diz pra mim o que tá rolando no trânsito do Rio de Janeiro. Ó, pode deixar. Alô, Milena.
3: Fala, Mola. Muito boa tarde pra você, pra todo mundo que tá ligado aqui na Rádio Globo. Começando com o destaque sobre a BR-040, tô observando dificuldades pro motorista na altura do Parque Duque, em direção à Serra de Petrópolis, reflexos na linha vermelha, na altura do Parque das Missões e também no Trevo das Missões. Atenção redobrada pra você, motorista, pelo centro de Duque de Caxias, tô observando melhores condições pro motorista que acessa a Rua Bulhões Marcial. 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Daqui a pouco eu tô de volta, Mola.
2: Valeu, Milena, até já, hein?
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9: O recém-contratado atacante Valência do Flamengo afirmou que está pronto para defender o clube. Projeta um reencontro bem interessante contra o Del Valle, seu time formador, nas quartas de final da Libertadores da América.
10: Bueno, vai ser um duelo muito bonito porque, o sea, hice todo mi proceso en Independiente, me formé ahí, tengo muchos compañeros igual allá y yo creo que igual algunos me escribieron que están contentos igual y espero verlo y bueno, y en verdad que espero ganarle la Libertadores con Flamengo, que es uno de los más títulos más importantes, yo creo, y en especial para mí como sudamericano, o sea, ganarla sería un logro muy, muy grande.
9: Valencia terá que disputar posição com Gonçalo Plata, que voltou ao Flamengo após ser reprovado nos exames médicos no Dínamo de Moscou.
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1: Chegou aquele momento de a gente matar a saudade de uma track, né? De uma musiquinha boa, né,
2: isso,
1: cara?
2: Isso, meu garoto. E essa aqui fez parte da sua vida, né? Que você tava falando aqui fora do ar,
1: essa aqui é,
2: né?
1: Muito boa, cara.
2: 2012, 13, isso, por ali, né? Mais ou menos. Bom, é o seguinte. Queremos saber a nacionalidade desse artista. Quer uma dica? Não vou dar dica.
1: Não vai dar dica?
2: Não.
1: Abraço, David Guetta, hein?
2: É.
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1: Voltamos lá pro 2013, né, cara?
2: 2013. Rapaz, Avicii.
1: Avicii, daí. Galera, acertou. E da onde que ele é, cara?
2: Ele é da Suécia, galera. Ele é sueco.
1: É, galera.
2: Muita
1: lá.
2: Gente, cara, eu na moral, parecia aqui um or.
1: É, essa região da Europa tem muita gente de música eletrônica que sai
2: falaram
1: de lá.
2: Falaram americano, alemão, sueco, do Congo. Falaram que era francês, mexicano, australiano.
1: Não, francês é o David Guetta.
2: É. A gente mandou um abraço pro David Guetta que não tem nada a ver.
1: Tem nada a ver, mandei, né? Só pra poder fazer a pegadinha.
2: É, só pra atrapalhar mesmo.
1: Ó, essa
2: mas
1: música,
2: a Valéria Silva, pode falar, fala da música.
1: É que essa música foi polêmica quando ele lançou, que ele misturou folk com eletrônico. E a galera vaiou no Ultra Music e tudo mais. Depois ele revolucionou. Foi um marco na música eletrônica, tá?
2: A fila
1: essa
2: de
1: música
2: desculpa,
1: daí.
2: Pedido de desculpa ficou gigante.
1: Ficou,
2: né?
1: Gigantesca.
2: Valéria Silva faturou um par de ingressos em Upsta, a maior roda gigante da América Latina. Tirou muita onda, vai com acompanhante tirar essa ondinha lá. Na Upstar, tira foto, marca Rádio Globo e também tem resultado de promoção agora. Tem mais uma música ou a gente já vai embora?
1: Ah, vambora, né? 5 horas.
2: Então, vamos atrapalhar o Brinquinho.
1: Você tá nervoso aqui,
2: tá
1: já,
2: batendo,
1: irmão.
2: Para, Brinquinho. Para, Brinquinho.
1: Calma, cara.
2: Fica suave, Lourinha. 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Samara Rodrigues, no Instagram dela é Samara_Rodrigues_Oficial. Tirou onda, vai levar a família aí pra curtir o Bauru, voucherzão de R$300. Mais promoções aí no @radio.globo e também radioglobo.com.br. Fechou?
1: Maravilha, fechou. Soldado Ryan, vamos de rede social pra galera seguir a gente, acompanhar, marcar, que a gente vai fazer uma cobertura maravilhosa lá pro Rock in Rio.
2: Isso.
1: A galera tem que acompanhar, né, cara?
2: @radio.globo. Já tem gente da Rádio Globo lá, a nossa Vicky, nossa Gabi, elas estão por lá.
1: Estão partindo BRT, postaram lá.
2: No BRT, tá vendo? Tá achando que a nossa vida é luxo?
1: Eles
2: estão
1: fazendo a cobertura de todo o transporte, como faz pra chegar lá, das maneiras de chegar no Rock in Rio,
2: entendeu? Isso é importante, serviço.
1: Isso.
2: Você encontra aqui na Rádio Globo, beleza?
1: Exatamente, tá? É isso, soldado
2: Ryan.
1: É isso,
2: hoje tem previsão de chuva, amanhã não.
1: Hoje tem. Sério, cara?
2: Tem. Ainda
1: hoje, Brinquinho?
2: Pra tarde barra noite tem.
1: É, então tá, então.
2: Aqui agora meu relojoeiro, consertou? Não?
1: Não consertou.
2: Quebrou meu relógio,
1: chegou hoje. Quebrou lá da Shopee, quebrou o relógio.
2: Não é da Shopee não, é internacional, tá? É da China. Tô partindo, beijo.
1: Beijo pra você, soldado Ryan, manda uma olhinha pra gente, você que tá chegando, baile da Globo com ele, o brabo máximo.
0: 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E a hora certa.
2: 5:01 na Rádio Globo.
1: No horário de Brasília. Parabéns, Aline Soares, final do telefone 17. 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
15: Muito boa tarde pra você, Milena Viana. Fala pra mim o que tá rolando no trânsito do Rio de Janeiro, meu amor.
16: Muito boa tarde pra você. Destaque agora sobre o entorno do Maracanã, porque mais tarde tem jogo no estádio entre Flamengo e Mirassol às 7:30 da noite. Portanto, já começaram os bloqueios no entorno. Tô observando dificuldades pro motorista na Avenida Repelé em direção ao Grande Meier. O motorista encontra dificuldades, principalmente na altura do Maracanã, reflexos na Praça da Bandeira. Pela Rua Visconde de Niterói, o motorista encontra melhores condições nos dois sentidos. Lembrando que as interdições ficam por conta da Avenida Repelé no sentido centro, entre a Rua São Francisco Xavier e o Museu do Índio. Avenida Maracanã também bloqueada no sentido centro, entre a Rua São Francisco Xavier e a Rua Mata Machado. Portanto, no deslocamento entre centro e Grande Tijuca, o motorista pode seguir nesse momento pela Rua Doutor Satamini. Agora, no sentido contrário, Rua Doc Lobo tem boas condições. 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Daqui a pouco eu tô de volta, mola.
15: Valeu, Milena, até já, hein?

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2: Muito boa tarde pra você, DJ Brinquinho, chegando naquele jeitão do Baile da Globo,
3: meu camarada,
2: né, cara?
3: Muito boa tarde pra você, meu querido Mola. Hoje é sexta-feira, meu garoto.
2: Sexta-feira,
3: irmão? Não é sexta-feira, não?
2: Não, que isso, quarta
3: rapaz,
2: ainda.
3: Rapaz, é quarta-feira?
2: Não, fiquei até olhando aqui, senhor, que sexta-feira.
3: Eu achei que fosse sexta-feira, mas
2: não,
3: é quarta.
2: Sexta, não, quarta-feira.
3: Então
2: quarta-feira.
3: Tá, hoje é dia de?
2: Hoje é quase TBT.
3: Hoje é dia de Vascão, meu.
2: Hoje é dia de Vascão?
3: Rapaz.
2: Hoje é dia de Vitória.
3: Não, hoje é dia de Vasco. Esses nomes aí não me interessa mais, meu parceiro. Hoje é dia
2: de vencer.
3: Vascão e de derrota do nosso querido. Como é o nome do time lá que vai perder hoje?
2: Vitória.
3: Não, esse aí tem que ganhar, mas o nome que vai perder. Mirassol. É derrota do Mirassol e Vasco ganhando.
2: Entendi.
3: Entendeu? Mas agora é Baile da Globo.
2: Maravilha.
3: É o pré-jogo.
2: Entendi. Como é que foi pra galera te achar então nesse pré-jogo? Ver você lá torcendo pelo Vasco mais tarde.
3: Isso. Vai lá, arroba DJ Brinquinho, arroba Mola Tá Ligado com 2Ls e arroba Rádio Globo. Começou o Baile da Globo.
2: Então vai, DJ.

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2: E aí, com ele mesmo engatando na marcha, ele é DJ Brinquinho, né?
3: Isso, meu, isso aqui não tem essa, é pra frente e pra trás, meu parceiro. É, não é assim?
2: É, tem que ser, ué.
3: Não é?
2: É isso aí mesmo.
3: Então, vambora.
2: É isso aí, DJ, como é que faz pra galera te achar, irmão?
3: Vai lá no arroba DJ Brinquinho, arroba Rádio.Globo e arroba Mola Tá Ligado com dois L. Segue a gente lá. Tem muita coisa maneira, tem muita coisa legal. E você que não viu, eu lá no Estrela da Casa, você vai ver lá.
2: É verdade, né? Tá aí, ó. A lenda, né? A lenda que temos aqui na Rádio Globo, né?
3: Isso, garoto. Vai lá, vai lá. Foi os meninos que falaram, né?
2: Não, uma lenda. Mas, na verdade, é porque você tem uma carreira já, pô, consolidada como DJ há bastante tempo. Isso, eu lembro que eu era, pô, menino. Eu escutava você na rádio, pô.
4: Entendi.
2: Não é isso?
3: Vai pra um comercial, cara. Vai, vai lá, vai. 5h32. Valeu, cara. Obrigado. Valeu.
2: Verdade, olhando mesmo. Ó, parabéns, Gabriele Menezes, final do telefone 36. 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Daqui a pouquinho tem mais baile da Globo.
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0: 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Muito boa tarde pra você, Milena Viana. Fala pra mim o que tá rolando no trânsito do Rio de Janeiro.
10: Vamos, bola, atualizando agora a movimentação na rua São Luís Gonzaga. Atenção redobrada para o motorista. Tem uma faixa ocupada no sentido Manguinhos por conta de um acidente entre 2 carros na altura do acesso da Avenida do Helder Câmara, que complica bastante a movimentação para o motorista. Estou observando reflexos na rua Couto de Magalhães e também na própria São Luís Gonzaga, na altura do Largo do Pedregulho, e também na rua Ana Nery. Motorista que segue para a região de Benfica, paciência, tá? Porque também estou observando trânsito lento na altura de Manguinhos, no sentido Zona Oeste, principalmente na pista central, há reflexos na saída da Ponte Rio-Niterói. Então, atenção redobrada para o motorista nesse momento. 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Daqui a pouquinho eu tô de volta, mola.
0: Valeu, Milena, até já, hein?

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0: Hoje é que dia?
1: Quarta-feira, dia 2? Isso.
0: Tem certeza?
1: Absolutíssimo.
0: É mesmo?
1: É, daquele jeitão.
0: Então aqui, ó, deixa eu te falar um negócio só pra ficar aqui, ó. Aí sim. Tem que terminar bonito. Entendi. Dia de Vascão.
1: É.
0: É?
1: Vai dar só vitória hoje.
0: Vai dar Vasco hoje, esquece outros nomes. Hoje é Vasco.
1: Como é que faz? Então foi o quê? Foi o quê do Vasco? Foi venceu.
0: Venceu.
1: Venceu.
0: Vasco venceu.
1: Foi um dia bom.
0: Isso, Vasco ganhou.
1: Entendi.
0: Ganhamos.
1: Não é uma vitória.
0: É isso. Não, esquece entendi, isso, cara. Entendi, não entendi. Tem esse nome.
1: Entendi. Beleza.
0: É triunfo.
1: Triunfo.
0: Triunfo.
1: Vasco triunfou.
0: Isso aí, Vasco triunfou. Esquece
1: bom
0: o resto.
1: Demais. Quanto que você acha que vai ser hoje?
0: 1x0 tá bom, cara.
1: 1x0 já
0: foi. Mas se quiser matar o Vascaíno, vai lá de pênalti, ganha nos pênaltis, também tá tudo certo. Ah, o Jardim vai bem defender.
1: Aí vale também, né?
0: Vale também. O negócio é isso aí, você
1: não. Você vai postar vídeo hoje emocionado nas redes sociais?
0: Não sei, cara. Eu não sei. Tô nervoso.
1: Deixa a galera seguindo então.
0: Isso, vai lá no meu Instagram, corre lá. Vai lá, fica vendo lá que não sei o que pode acontecer.
1: Arroba DJ Brinquinho.
0: Isso.
1: Só Brinquinho.
0: E QI.
1: QI, nada isso, de
0: nada
1: cá.
0: De cá.
1: Oficial.
0: Não, nada disso.
1: Então,
0: é só DJ Brinquinho.
1: E a segue lá também a Mãezona, né? Arroba rádio.globo, se quiser me dar uma moral.
0: Pô, a mola tá ligado com
1: eu
0: dois
1: mesmo,
0: L's.
1: Aquele jeitão, vai aproveitando. DJ Brinquinho, amanhã tem mais. Amanhã é TBT, né?
0: Amanhã é TBT. Amanhã eu estarei aqui.
1: Vai ter
0: TBT do bairro.
1: É, o pendrive até outro.
0: É outro, pendrive. Aquele de
1: dourado.
0: 50 mil gigas. Só brabo.
1: Todo mundo quer pegar esse pendrive.
0: Então pega.
1: Pendrive do Brinquinho é o mais cobiçado nessa rádio.
0: Você quer pegar o pendrive?
1: Não, tô de boa. Tu me passou uma cópia. Tá tudo certo. Beijo pra você, até amanhã, cara.
0: Tchau.
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0: Hora certa.
1: 6:04 no Rio. Agora, peraí, cara. 6:05 agora.
2: Horário de Brasília.
1: Isso.
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2: Fala, Milena. Fala pra mim o que tá rolando no trânsito do Rio de Janeiro.
6: Bora, Mala. Atualizando a movimentação na rua São Luís Gonzaga, foi liberado o faixa que estava ocupada por conta de um acidente entre dois carros na altura do acesso à Avenida do Helder Câmara, mas ainda estou observando o trânsito lento, reflexos para o motorista na rua Couto de Magalhães, também na própria rua São Luís Gonzaga, na altura do Largo do Pedregulho. Rua Nanéry também com movimentação impactada nesse momento na altura da rua Fausto Barreto, motorista que segue para Manguinhos, paciência, porque a Avenida Brasil também apresenta dificuldades. Na altura do Canal do Cunha, estou observando reflexos nesse momento, no viaduto do gasômetro no sentido centro e ponte, motorista também perde tempo na passagem por Benfica, principalmente na pista central, até a chegada ao acesso à ponte Rio-Niterói, nessa tarde de quarta-feira. 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Daqui a pouquinho eu tô de volta, amor.
2: Valeu, Milena, até já, hein?
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24: Boa noite pra você que tá ligado aqui na Rádio Globo, hein? Vamos nessa? Tá começando mais uma edição do Top Hits. São as 10 músicas mais queridinhas por você. Por aqui o Mola, hein? Pode chegar junto no arroba rádio.globo. Claro, no nosso app também, Rádio Globo. Bora, partiu? Décima posição, vai.
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0: pouquinho tem mais, não sai daqui não. Rádio Globo 6h26.
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0: Fala, soldado Ryan, diz pra mim qual é a boa, irmão.
1: Só se for agora, mola, bora falar de paralisação na educação aqui do Rio de Janeiro, do jogo do ano, do Vasco na Copa do Brasil e também de Luan Santana. Solta a vinheta, tá no ar.
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1: Hashtag paralisação. Professores das escolas particulares do Rio entraram em greve de 24 horas hoje em meio ao impasse nas negociações da campanha salarial da categoria. A paralisação pode afetar o funcionamento aí de várias unidades de ensino, né, em diferentes regiões da cidade, mas essa situação varia de escola para escola. O Sindicato dos Professores do Município do Rio de Janeiro e região, o sindicato tá de olho, hein?
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1: Hashtag o jogo do ano para Vitória e Vasco pelas quartas de final da Copa do Brasil. Primeiro jogo no Rio de Janeiro terminou com a vitória do Vasco por 1-0. Placar mínimo, mas um placar super saboroso pro vascaíno, porque jogou grande parte do jogo, né, desde os 15 minutos do primeiro tempo com um jogador a menos. E agora luta aí pela classificação para as semifinais da Copa do Brasil.
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1: Hashtag tá na rede. O Luan Santana acabou de ganhar um reforcinho assim de humilde, de milhões, para enfrentar a intensa rotina de shows pelo Brasil. Há cerca de 2 semanas ele recebeu o novo jatinho executivo. É um Cessna Citation, modelo 680. Sabe quanto? 35 milhões de reais. Ai, papai, eu só quero trocar o meu Voyage.
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1: Bora, meu parceiro, vou ficando por aqui. Um beijo pra você e pra geral ligado aqui na Rádio Globo. Tchau, tchau. Fica com Deus.

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2: 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Fala, Milena, diz pra mim como é que tá o trânsito no Rio de Janeiro.
7: Fala, Avenida Ayrton Senna, com trânsito lento. Foi o motorista que está em direção à orla, todo observando reflexos na linha amarela, na altura do Pechincha. Você que segue para a linha amarela, está encontrando também dificuldades pela Avenida Ayrton Senna. Na altura da Gardenia Azul, observo reflexos na altura da Cidade das Artes e também no acesso da Avenida das Américas. Quem segue pela Avenida Salvador Allende está encontrando melhores condições, apesar do fluxo mais intenso, na passagem pela estação do BRT Olof Palme, no sentido Transolímpica, estou observando trânsito intenso também no acesso pela Avenida das Américas. No sentido Orla, boas condições pela Avenida Salvador Allende, o motorista não enfrenta dificuldades. 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Daqui a pouquinho eu tô de volta, mola.
2: Valeu, Milena, até já, hein?

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1: Essa é uma homenagem à minha diva, à minha amiga. Pedi autorização, era pra cantar.

0: grupo Menos é Mais. Daqui a pouquinho tem mais música, tá? Rádio Globo, 15 minutinhos para as 7.
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12: Milena, diz pra mim o que tá rolando no trânsito do Rio de Janeiro.
14: Vamos lá, atualizando o tempo de Ponte Rio-Niterói, tô observando as dificuldades para o motorista dos acessos até a chegada à Praça do Pedágio, 30 minutos é o tempo estimado de travessia, segundo a Ecovias Ponte. No sentido Rio de Janeiro, tô observando o trânsito normal, 13 minutos é o tempo estimado de travessia, fluxo apenas mais intenso na chegada ao acesso à Avenida Brasil. Motorista que segue pela BR-101 tá encontrando dificuldades já em direção a Itaburaí. Na altura do Barreto, tô observando o trânsito lento também a partir do Gradim até a chegada ao bairro Boa Vista, pela Alameda São Boaventura, trânsito intenso também na passagem pela rua Desembargador Lima Castro até a chegada da Caixa d'Água para quem tá em direção à RJ-104, no sentido centro de Niterói, Rio de Janeiro, tô observando boas condições pela Alameda São Boaventura. 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Daqui a pouquinho eu tô de volta, mola!
12: Valeu, Milena, até já, hein?

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0: fechando o Top Hits de hoje na primeira posição. Peão todo tatuado. Daqui a pouquinho tem Futebol Globo CBN. Não sai daqui, não. Rádio Globo 7 em ponto.
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0: 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Fala, Milena, muito boa noite pra você. Diz pra mim as últimas informações de trânsito por hoje aqui na Rádio Globo.

0: partir da rua São Francisco Xavier até a chegada à Mata Machado por conta dos bloqueios no entorno do Maracanã para partidas daqui a pouco entre Flamengo e Mirassol. 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Beijo e mola, amanhã eu tô de volta.
1: Valeu, mulher, até amanhã, hein?
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0: 7h05 no horário de Brasília. Muito boa noite, galera ligada aqui no Futebol Globo CBN. Está no ar o Enquanto a Bola Não Role hoje. Hoje é dia de Flamengo e Mirassol no Campeonato Brasileiro.
1: Flamengo, Mirassol.
0: Jogo atrasado, rodada 4 do campeonato e a missão do Mengão é uma só: seguir coladinho no líder Palmeiras. E pra contar a história do jogo, a gente chama ele, o Bom de Bola. Ao longo dos 90 minutos, ele vai contar e mandar na Rádio Globo e na CBN.
2: Carlos Eduardo Éboli.
0: E direto do gramado do Maracanã.

0: Maracanã, do palco do futebol, com todas as informações do confronto. Ele que tá sempre, sempre na área. E você?
1: Você.
0: Eu tava com saudade dessa música. Tava com saudade dela. Já não escuto ela umas três vezes. Você me abandonou, né, presuntinho? Você me largou, presuntinho. Você só faz jornada com os outros, comigo você não faz. Mas hoje você vai ficar comigo até meia-noite, presunto! Até meia-noite, presuntinho! E você participa com a gente, 21 97 1099 88. Pergunta uma só: curtiu a volta de Gonzalo Plata? Ia pra Rússia? Não vai mais. Voltou pro Mengão. E aí, curtiu?
2: Não
0: vai não. Manda teu áudio pra cá que eu quero ouvir a sua linda voz. E aí, depois que o duelo entre Flamengo e Mirassol terminar, você acha o quê? Que acabou? Acabou nada.
3: Não.
0: Eu, Jorge Presuntinho, João Aquino, ficaremos aqui até meia-noite, porque
2: eu
0: logo na
2: sequência disso.
0: Do confronto entre Flamengo e Mirassol, lá em Salvador, lá no Barradão, tem Vitória e Vasco, e é decisão. Quartas de final da Copa do Brasil, é todo mundo buscando uma vaguinha nas semifinais. Vascão venceu o primeiro jogo e tem a vantagem do empate. Você vai acompanhar esse confronto com a narração de Hugo Lago, os comentários de Francisco Aiello e as reportagens de Lari Menegatti. 77 com a produção dele, João Aquino. Mesa, tudo isso aqui, ó, que você tá ouvindo, é com ele, nosso Jorge Presuntinho, e direto lá da Central Técnica, Cauê, tá comandando tudo, colocando a rádio no ar. Então fica ligadinho aqui com a gente, porque tá no ar o Enquanto a Bola Não Rola.
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0: Essa é a minha favorita. Essa é a minha favorita. É a melhor de todas. Eu vou pra lá, eu vou direto pro Maracanã, porque hoje tem Flamengo e Mirassol com todas as informações. Chega. Fala comigo, Renan Moura.
4: Falo sim, Thalita Gilts, amigo ligado aqui no Futebol Globo CBN, nesse Enquanto a Bola Não Rola, Tata. Nesse climinha, porque hoje tem Mengão. Nesse climinha, Tata, hoje tem Mengão em campo, jogo da quarta rodada do Campeonato Brasileiro. Mas calma, não é o outro Brasileirão, não. É o mesmo Brasileirão.
0: Okay.
4: Só que era aquele joguinho que tava lá na tabela, sem placar, sem resultado. Parecia que ia esquecer, mas não esqueceram. Colocaram pra hoje, porque é dia também de Copa do Brasil. Nem Flamengo, nem Mirassol ainda tem a possibilidade de brigar por esse título. Já foram eliminados e agora é o Flamengo tentando se aproximar cada vez mais do Palmeiras. Como eu tenho falado, te cuida, porco, porque o Flamengo tá chegando. 4 pontos separam as duas equipes na tabela de classificação. E hoje, Flamengo completa esse jogo que tá faltando, podendo, portanto, ficar a 1 ponto do time paulista na tabela de classificação. Basta vencer hoje o Mirassol, que também chega para esse duelo numa situação delicada na tabela de classificação, tentando se afastar da zona de rebaixamento. Flamengo que conta hoje com as voltas de Bruno Henrique e também Saúl ao banco de reservas. E no time titular, novidade, nada de De Arrascaeta. A opção do técnico Leonardo Jardim é por Jorge Carrascal, que foi mais uma vez destaque com a camisa do Flamengo. Último jogo, o clássico contra o Botafogo aqui mesmo no Maracanã. Jogador que foi importante com um gol e também uma assistência. Flamengo já definido com Rossi, Varela, Léo Ortiz, Léo Pereira e Ayrton Lucas, Eric Pulgar, Jorginho e Paquetá. Carrascal, Samuel Lino e ele, o atacante referência, sempre na grande área, o atacante camisa número 9, o Pedro. Flamengo que hoje ainda não conta com os reforços, o Antony Valencia e também o Joaquim Freitas. Estão aqui no Maracanã, vão acompanhar o jogo, inclusive entrando nesse exato momento aqui no gramado do Maracanã para saudar a torcida rubro-negra que vai chegando aos poucos no estádio. Flamengo que também, já eu vou falar um pouco mais dele, a volta dos que não foram, Gonçalo Plata está voando nesse momento para o Rio de Janeiro, a Rua das Boates na Barra da Tijuca, comemora.
0: É, muito. Muito, mas eu não julgo Gonzalo Plata, não. 7-11, Mengão já escalado pro duelo da quarta rodada do Campeonato Brasileiro contra o Mirassol. Bruno Henrique de volta, Saúl de volta. Carrascal titular e Arrascaeta no banco. O que dá pra esperar desse confronto que pode colocar o Flamengo a um pontinho do líder Palmeiras? Fala, Carlos Eduardo Éboli.
1: Fala, Tatá! Boa noite pra você, boa noite pra todo mundo que acompanha. Enquanto a bola não rola, Tata, é o segundo colocado contra um time que está ali na beira da zona de rebaixamento. Então não dá para negociar resultado, né, Tata? Não dá para o Flamengo hoje negociar resultado aqui no Maracanã. Ah, mas não é porque o Flamengo fez 5-1 e não tem muito tempo, isso aconteceu lá no Maião, que vai reproduzir, vai repetir a dose aqui no Maracanã. Mas tem essa responsabilidade de vencer e até vencer bem o jogo, porque há uma diferença técnica grande entre as equipes, disputam campeonatos completamente diferentes. O Mirassol não é nem sombra da equipe que nos encantou no ano passado, nem sombra, né? Dessa equipe que chegou a Libertadores da América, já nem está mais na Libertadores da América. Mas, tudo bem, é um time bem treinado, tem uma estrutura, mas o Flamengo hoje, com qualquer tipo de escalação, tem que se impor. Tem que ter um jogo de imposição, tem que ter um jogo de domínio total, vai jogar no campo do adversário. É isso que eu espero do Flamengo logo mais aqui no Maraca, viu, Tata?
0: É isso, Carlos Eduardo Éboli que vai analisar ao longo dos 90 minutos tudo, tudinho, tudão de Flamengo e Mirassol, direto lá do Maracanã. E ó, Copa do Brasil, tem hoje, tem Vitória e Vasco 9:30 da noite, mas ontem o galão da massa, o Atlético Mineiro, carimbou a vaga nas semifinais, empate em 1-1 no jogo de ida lá no Mineirão e na Arena MRV de virada, venceu o Cruzeiro por 2-1. Hoje também, 9:30 da noite, tem Santos e Palmeiras na Vila Belmiro. No jogo de ida, o Palestra venceu por 3-0. E amanhã, a gente conhece aí o último classificado. Tem Grêmio Internacional lá na Arena, no jogo de ida. 0-0 entre as equipes. Mas agora eu volto pro Maracanã. Porque com toda certeza, direto do gramado, ele tá sempre na área e com mais informações. Volta, Renanzinho.
4: Beleza, Tata. Vou voltar aqui com uma informação de agora. O Alacian acaba de ser anunciado como novo reforço do Bragantino. Contrato até agosto de 2031. Uma negociação que se arrastou por um bom tempo, né? Porque se a gente levar em consideração, tava tudo certo para que o Alacian fosse reforço do Massa Bruta no início da temporada.
1: Ele chegou, já fez exame médico?
4: Já fez, então tá, e já bom. Foi menos anunciado mal, pelo clube. Calma. Só vale quando assina. Isso vale também ao presidente BAP aguardar para poder falar alguma coisa e mal de qualquer atleta que pertence ao Flamengo.
1: É, o presidente precisa fazer um exame na língua, que ela tá muito solta.
4: É. Pois é. Falando demais e o jogador acabou ficando, né? Pra quem não sabe, o BAP, ele conversou com conselheiros em uma reunião na Gávea, extratou, né? O próprio Plata falando sobre essa questão da relação extracampo do jogador, acreditando que ele já não era mais um, entre aspas, problema do Flamengo, negociado com o Dinamo de Moscou, mas o clube russo acabou voltando atrás, alegando uma lesão no joelho do atleta e, portanto, cancelando essa negociação. Inclusive, nesse momento, Plata está voando para o Brasil para se reapresentar ao Flamengo e ser, portanto, reforço, entre aspas, do time para a sequência dessa temporada, já que não vai ser negociado com nenhuma outra equipe. Detalhe é que O Plata agora vai ser o quê? Concorrente de posição de Antony Valencia, que chegou justamente para ser o seu substituto nesse elenco rubro-negro. Mas sobre o Alacian, Flamengo vai ganhar 6 milhões de euros por essa negociação, além também de um atleta da base para reforçar também a categoria de juniores. E o time vai tentar aí, nesses próximos dias ainda, uma outra contratação. Mas para isso, precisa se desfazer de algum outro atleta. Seja o Saúl, que hoje voltou a se relacionar, não vem sendo utilizado pelo técnico Leonardo Jardim. Seja o Everton Cebolinha, que tem algumas propostas ainda à disposição, mas não chegou a um acordo com nenhum clube, muito em virtude da questão dele salarial. Ah, você tá acompanhando tão bem o Botafogo, o interesse também do clube de General Severiano em contratar o Everton Cebolinha. Janela termina dia 11 de setembro, ainda não se sabe se vai ser sacramentada essa negociação. Flamengo queria inicialmente uma compensação financeira, mas por agora, como tá tão difícil negociar o Cebolinha para pegar uma plata, ficou com o Itaiplata. E o Cebolinha, esse pode sair e o Flamengo usar dessa grana ou da grana que gastaria pra trazer um outro jogador, Tatá.
0: Vocês estão animados nos trocadilhos.
1: Mas essa cebolinha tá cara.
4: A cebola tá cara. Vale mercado pra você ver.

0: direto do Maracanã. E você vai acompanhar tudinho aqui no Futebol Globo CBN. Pode! Pode ligar que aqui tem jogo, tem piadinha e tem muita informação.
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0: Sete e 21 da noite, G4 do Campeonato Brasileiro, hein? Primeiro lugar, Palmeiras com 52, Flamengo na segunda posição com 48 pontos, o terceiro colocado é o Atlético Paranaense com 45 pontos e fecha o G4, o Flusão com 42 pontos. Ainda dentro da zona de classificação, a gente tem o Bahia, com 40 pontos. Campeonato Brasileiro que volta, rodada normal, rodada 26 no próximo final de semana, porque hoje é rodada atrasada, a quarta rodada entre Flamengo e Mirassol, que você vai acompanhar já já aqui dentro do Futebol Globo CBN.
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1: Mauro. Hoje é dia de Mengão no Maraca. E se tem Mengão no Maraca, tem festa, tem galera chegando. Hoje o Flamengo vai pagar a conta atrasada da quarta rodada do Campeonato Brasileiro. Hoje vem aí Flamengo e Mirassol, é dia do Flamengo continuar a caça ao ponto. Hoje, se ganhar, a diferença do Flamengo pro Palmeiras fica em um pontinho, galera rubro-negra. E o Mirassol, adversário do Flamengo, saiu da zona do rebaixamento, vem de um placar por 1-1 com o Palmeiras. Então, olho vivo Flamengo, e vamos contar tudo para você que agora tá voltando para casa no Futebol Globo CBN, para você em movimento, no carro, no aplicativo, no celular, e também para quem tá de olho na telinha e o áudio do Futebol Globo CBN. E agora vem aí o Renan Moura, o homem do vozeirão, confirmando os artistas do jogo, atacando o espaço. 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

0: querido do Brasil, escalado pelo técnico Leonardo Jardim, de olho na liderança na Série A. O Mengão vai a campo com um, goleiro Rossi. Na lateral direita, a Varela com a 2. Zaga formada por 3, Léo Ortiz. 4 para Léo Pereira. Na esquerda, Ayrton Lucas, meia dúzia. Meio campo, 5, Eric Pulgar, de contrato renovado. 21, Jorginho. E 20 para Lucas Paquetá. Na frente, 15, Carrascal. 16, Samuel Lino. E 9 para Pedro. No banco de reservas, 42, Andrio. 49, Diogo Alves. 22, Emerson Royal. 13, Danilo. 77, Johnny. 52, Everton Araújo. 8, Saul. 10, Arrascaeta. 11, Cebolinha. 7, Luiz Araújo. 27, Bruno Henrique. E 99, Lohan.
1: Mirassol.
0: Sol do técnico Rafael Guanais, definido e escalado com 22, Valter, 32, Igor Formiga, 44, Gabriel, 34, João Vitor, 3, William Machado, 6, Reinaldo, 55, Casonati, 27, Denilson, 96, Carlos Eduardo, 17, Fernandinho e 9, André Luiz. No banco, 23, Muralha, 2, Lucas Oliveira, 18, Elias, 20, Daniel Borges, 12, Vitor Luiz, 80, Alisson, 10, Chico Kim, 5, Japa, 7, Shailon, 19, Mosquito, 77, Alisson e 30, Bruno Santos.
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0: Apita, trio todo do Rio Grande do Sul. O árbitro Anderson Daronco. Assistente 1, Michael Stanislau. A 2, Luciane Rodrigues dos Santos. E o VAR do Paraná, Rodolfo Toschi Marques.
3: Rolou a bola, começa o jogo. A saída foi dada e pela primeira vez lateral vai ser cobrado pelo time do Mirassol, pela esquerda, pelo Reinaldo. Reinaldo bota a bola na intermediária, faz a tentativa com o André Luiz, a defesa do Flamengo corta e a bola vai outra vez pela linha lateral, pela direita, vai ser cobrado pela direita da defesa do Flamengo, vai ser cobrado pelo ataque, pelo lado esquerdo já, pelo Reinaldo, camisa número 6 do Mirassol. Ele faz a cobrança, devolve a bola pela intermediária, trabalha, dá para João Vitor. João Vitor vira o jogo pela metade do campo, vira pela extrema direita, busca a jogada pela intermediária, vai lá, corta Léo Pereira de cabeça e cede o terceiro escanteio, o terceiro arremesso agora para o time do Mirassol cobrar com 1 minuto de jogo. É o terceiro lateral pela direita agora para o Mirassol cobrar. Toma posição pela direita, Formiga. Igor Formiga devolve a bola, bota na ponta, tenta André Luiz, é desarmado. A defesa corta, vem ainda para Formiga, é desarmado pelo Ayrton. Retoma, vai lá, rouba a bola em definitivo, dá na esquerda para Léo Pereira. Léo Pereira encaminha a bola para Jorginho, no interior da grande área, vira pela direita para Léo Ortiz, que dá na ponta para Varela. Ele dispara pela ponta direita, tenta ultrapassar a linha que divide o campo, bota pela intermediária para Carrascal, devolve para Varela. Varela agora para Pulgar, que adianta para Jorginho. Jorginho vai tentar cruzar a linha que divide o campo, volta a bola na esquerda para Léo Pereira. Léo Pereira escala na ponta, lá pela esquerda ainda Ayrton Lucas, devolve a bola para Léo Pereira. Léo Pereira volta a bola pela intermediária para Jorginho. Ele vira pela defesa ainda para Léo Ortiz, adianta, tenta paquetar, fica lá engavetado, é desarmado. A defesa corta e a bola volta na esquerda para o jogador Machado. Machado devolve a bola mais uma vez pela intermediária, a defesa corta pela direita com Varela, cede lateral novamente para o Mirassol cobrar. Lateral já cobrado na intermediária, a bola volta para o goleiro Walter, no interior da grande área. Ele vira o jogo na esquerda para Machado. Machado faz uma nova tentativa com Reinaldo, dispara a bola pela intermediária, faz a tentativa pelo meio campo, virando para Carlos Eduardo, é desarmado, volta a bola para o Léo Pereira, ele adianta e levanta a bola, vai pela linha de fundo com 3 minutos do primeiro tempo. Expectativa hoje, acima de tudo, Duda Éboli, pelo segundo tempo do Flamengo, hein, Duda?
4: Exatamente, né? E olha, o jogo
1: jogo começa o Flamengo não conseguindo imprimir aquele ritmo forte, intenso, lógico, está muito no início, mas o Mirassol está dando muito combate no meio de campo, está com três zagueiros, está ensaiando amarrar o jogo, hein?
3: Volta o Mirassol pela direita, pela esquerda, agora com Carlos Eduardo, devolve, põe na área, vai lá, retoma pela defesa do Flamengo. Pulgar, a bola havia saído, mas o árbitro da partida já havia assinalado um impedimento no jogador do Mirassol. A falta já cobrada na intermediária, a bola vem pela defesa do Flamengo com Léo Pereira. Léo Pereira adianta na intermediária, ainda pela defesa com Jorginho, adianta a bola para Paquetá, faz uma passadinha errada, vem pela defesa, salva Pulgar, dá para Paquetá, Paquetá ainda pela defesa para Léo Ortiz no campo de defesa do Flamengo, domina a bola, volta pela intermediária para Jorginho. Jorginho procura fazer a passagem pela direita para Léo Ortiz. Léo Ortiz encaminha a bola novamente para Jorginho na intermediária do Flamengo. O Mirassol faz uma pressãozinha com André Luiz, Carlos Eduardo também, mas a bola volta outra vez ao goleiro Rossi no interior da grande área. Rossi bota de pé direito, fora da área para Léo Ortiz, adianta pela direita, procura fazer a jogada pela intermediária, bota a bola para Varela. Pela primeira vez o Flamengo vai ao ataque, vai dar a balançada pela ponta direita, levantou, procurou Pedro, a defesa corta com Gabriel de cabeça e coloca pela linha lateral para o Flamengo cobrar. Ayrton vai tomando posição pelo lado esquerdo, mas a bola está na mão do Samulino. Samulino, para encurtar a história, para o atalho, ele cobra a lateral, devolve a bola pela intermediária, volta no meio campo para Jorginho. Jorginho devolve no meio, tentativa feita na intermediária, bola para Pedro na área, devolveu, Samulino virou e a bola saiu, vai pela linha de fundo na primeira oportunidade no Paquetá. Renan.
0: E de novo, Pedro aparecendo como um armador, um falso camisa 10, jolou com um tapa na bola com a parte externa do pé e no carrinho. O Paquetá se atira na bola, mas coloca pela linha de fundo, 0-0.
3: Marque o tempo. Faltando 40 para acabar, para terminar o primeiro tempo no Maraca. E o placar, olha ele aí. 0.
4: Mirassol.
3: Também 0.
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3: E hoje tem mais, daqui a pouco tem Copa do Brasil, tem Vasco e Vitória na Bahia, em Salvador, do Barradão, 9:30. Vasco e Vitória, Hugo Aiello e Lari, no Futebol Globo CBN. A bola volta pela defesa do Mirassol na direita, a bola recuperada, vai lá o zagueiro Gabriel, devolve a bola, dá pro goleiro Walter. Walter pela intermediária, vira o jogo para Machado, bota a bola para frente, adianta pela intermediária, retoma novamente o Mirassol. Sol na tentativa do Carlos Eduardo, vai lá, retoma Ayrton, volta pro goleiro Rossi. Rossi de pé direito dispara a bola no campo do Mirassol, adianta pela intermediária do time paulista, a bola vai e volta, vem ainda para Léo Pereira, dá uma puxada na bola e ela vai ali pela linha lateral pro Mirassol cobrar. 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
3: 7 do primeiro tempo, lateral pela direita para o Mirassol cobrar pela ponta, vai Igor Formiga, ele toma posição já no campo do Flamengo.
0: Reverteu.
3: O juiz da partida reverteu e o cara demorou a entender, hein, Renan?
0: Pois é, fez a contagem de 5 segundos, demorou, bola favorável ao Flamengo.
3: Lateral já cobrado na esquerda pelo Ayrton Lucas, que devolve para Léo Pereira. Léo Pereira vira o jogo para Léo Ortiz, encaminha na intermediária, altura do grande círculo para Jorginho. Jorginho vira o jogo pela direita ainda para Léo Pereira. Léo Pereira retoma a bola, procura encaminhar a bola novamente a Léo Ortiz. Léo Ortiz com a bola dominada pela ponta direita, dá na intermediária, procurava lá Carrascal, ele escorregou, vai puxão, a bola volta limpa novamente para o goleiro Walter pelo Mirassol, no interior da grande área. Com as mãos vira o jogo na esquerda para Reinaldo. Reinaldo ultrapassa a linha que divide o campo, perseguido pelo Carrascal, ainda Reinaldo com a bola dominada, dá uma balançada, levantou, vai lá o goleiro Rossi pega com tranquilidade pelo time do Flamengo. No interior da grande área, ainda com a bola dominada, lá vai o Rossi, vira o jogo com as mãos pela direita para Léo Ortiz, ainda na defesa do Flamengo, solta pela direita para Varela, que dá mais atrás agora Pulgar. Pulgar procura encaminhar a bola pela intermediária para Samolino. Samolino corre muito, a bola corre muito mais que ele, vai pela linha de fundo, é tiro de meta outra vez para o Mirassol cobrar. Esse jogo da quarta rodada, jogo atrasado da quarta rodada do Campeonato Brasileiro, o Flamengo e o Mirassol não jogaram na data exata por um conflito de datas com a final da Recopa Sul-Americana para o jogo entre Flamengo e Lanús da Argentina. A bola é do Flamengo pela defesa com Rossi, o goleiro isola e coloca outra vez a bola pela linha lateral para o Mirassol cobrar. Lateral cobrado pela direita pelo Igor Formiga, devolve pela intermediária, volta a bola para Denilson. Denilson tenta a jogada na defesa, de novo para Gabriel, domina a bola, volta pela defesa, dá na intermediária para Cazonati. Cazonati devolve ao goleiro Walter. Walter de pé direito adianta a bola na intermediária do Flamengo, ao toque de cabeça no Pulgar, vem para Léo Pereira. Léo Pereira agora para Léo Ortiz pela parte central da intermediária do Flamengo. Ainda Léo Ortiz com a bola dominada, passa para Léo Pereira. Léo Pereira novamente para Léo Ortiz. É o Flamengo trabalhando a bola ainda no seu campo de defesa. Léo Ortiz adianta, dá para o Ayrton, chuta a bola, bate no jogador Igor Formiga e sai. Vai pela linha lateral mais uma vez para o Flamengo cobrar. Lateral cobrado pelo Ayrton. Ayrton devolve a bola na parte central da intermediária para Léo Pereira. E vai começar tudo de novo na defesa do Flamengo. Léo Pereira solta a bola para Léo Ortiz, volta para Pulgar. Pulgar na intermediária para Léo Ortiz, dá para Léo Pereira. Léo Pereira outra vez devolve a bola ao goleiro Rossi, à altura da marca do pênalti. Flamengo com certa dificuldade com 9 minutos de jogo do Daeboli.
1: É, o Mirassol joga de maneira bem compacta, né? E avança as suas linhas de marcação, tá obrigando, meio que forçando o Flamengo a tentar a bola longa. O Flamengo não tem aquela facilidade de sempre, que é trocar passos no campo do adversário.
3: Volta o Flamengo com Léo Ortiz, bota a bola pela direita para Pulgar. Eric encaminha pela intermediária, volta a bola pela ponta, dá para Carrascal, novamente a Pulgar, vai lá, retoma a bola, vai para Jorginho, caiu, houve a falta no camisa 21 do Flamengo e o Taronco tá lá parando, marcando, e a falta já cobrada na intermediária. Ela volta de novo pelo meio campo, recupera pela metade da intermediária, é o Flamengo com a posse na bola, ela volta pelo meio campo, a bola recuperada, vai lá, sai novamente, a bola chega, o árbitro da partida dá apenas tiro de meta, mais uma vez pro time do Mirassol cobrar. Marque o tempo! Faltando 35 para acabar, para terminar o primeiro tempo no Maracanã, rodada 4 do Brasileirão. E o placar te conta daqui um pouquinho, pois o Flamengo vai à luta de novo com Jorginho, retoma na intermediária, dá para Pedro, procura invadir a grande área com Samuel Lino, lá vai o Samolino. Samolino é protagonista, virou, dá para o Pedro, Samolino voltou, Jorginho juntou, à esquerda do goleiro pela linha de fundo, com 11 minutos, a final, o Flamengo foi à luta. Renan,
4: pra falar, alô, cheguei. Foi o Flamengo. Pelo lado esquerdo, uma bela finalização do Jorginho. Depois da zaga do Mirassol cortar de maneira parcial. Passou muito perto do ângulo esquerdo do Walter. 0-0.
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3: Falta o Flamengo. Flamengo de novo com Pedro, devolve a bola para Samolino, fora da grande área, levantou a bola, bate na defesa, vai saindo, vai pela linha de fundo, é escanteio para o Flamengo cobrar, o primeiro escanteio do jogo. E hoje tem mais, daqui a pouco vem aí o Hugo Aiello Lari, às 9:30 em Salvador, na Bahia tem Vasco e Vitória pela Copa do Brasil, jogo decisivo para o Vasco, é o futebol carioca na Copa do Brasil. Novo escanteio pelo lado esquerdo, vai ser cobrado pelo time do Flamengo, a bola vai lá para a grande área, Carrascal toma posição para fazer a cobrança, vai partir para a bola, sinaliza, tem alerta de gol, levantou, botou na área, tenta, vai lá, chuta, Paquetá, a bola vai para fora, mas é tiro, é escanteio de novo, hein, Renan?
4: Exatamente, na hora que o Paquetá tentava concluir, a bola resvala no adversário e vai pela linha de fundo, escanteio pela direita, quem cobra é o Carrascal.
3: novamente Jorge Carrascal, colombiano, da camisa 15 do Flamengo, toma posição para cobrança do escanteio pela ponta direita, vai botar lá no golinho. O Flamengo agora vai para cima, minha gente, partiu para a bola, Carrasca levantou, botou na área, a defesa corta a bola, cortada pelo jogador Igor Formiga, ela volta pela defesa do Flamengo, retoma Ayrton, bota na ponta para Samuel Lino, lá vai o Samuel Lino, prepara, corre na linha de fundo, cruza, põe na área, a defesa não pega, a bola volta novamente quando aparecia Léo Pereira na posição de atacante, a defesa faz o corte, a bola volta na intermediária, retoma na esquerda, Fernandinho, ainda Fernandinho com a bola dominada, ele dá um drible, tira lá da jogada, Pulgar avança, perto da grande área, devolve, a bola voltou no meio da meia direita, Carlos Eduardo tenta, sai da área, volta para a grande área, o time do Mirassol agora dá uma pressão em cima do Flamengo, mas vai lá no carrinho, e a bola vai pela linha lateral, que moral, hein, Renan Moura.
4: Marcação dupla, Varela e também o Lucas Paquetá, que deu carrinho e cedeu o lateral.
3: Lateral já cobrado contra o Flamengo, a bola vai lá para a grande área, corta Varela, retira a bola da zona de perigo, ela volta de novo pela metade do campo, retoma pelo lado esquerdo, Samulino recebe a bola do Pulgar, lá vai Samulino, procura entrar na grande área, limpou, vai bater pro Pedro, trabalhou, virou Carrascal, vai chutar, bingo!

0: Ronaldo. Se a coisa vai mal, chame o Carrascal. Aos 14 de pé direito, bota a bola no fundo da rede. E bola no fundo da rede, tem aquele barulhinho bom. Aquele barulhinho bom, Carrascal. Boa, boa, boa, Carrascal. E ele foi lá e deu recado pro goleiro. Tem que respeitar. E agora tá lá. Um Carrascal 0. Mas que puxada legal, Renan Moura.
1: É a tal da verticalidade, sabe de quem? De Leonardo Jardim. Tudo começa com o Eric Pulgar, mata no peito. E aí, meu amigo, dá aquela fatiada na bola em direção a Samuel Lino. Uma tabelinha rápida com o Pedro, que virou camisa 10 do Mengão. Serviu o Carrascal, livre de marcação. Se o Walter quis a parte de baixo no gramado, ele mandou no alto da baliza do Mirassol. Abre o placar o Mengão no Maraca. 1-0. Repete comigo, bom de bola. Segunda, porco!
0: E o Carrascal tá interessado em entrar na agendinha. Hein, Tata?
2: É o quinto gol do Carrascal no Campeonato Brasileiro. 49 tem o Flamengo.
0: E pela primeira vez o Flamengo com uma carinha de Flamengo, hein, Duda?
3: É, foi assim que o Flamengo matou o jogo lá no Maião. E é assim que começa a contagem aqui no Maracanã. Jogar com bola longa não causa tanto desconforto assim ao Flamengo, porque ele tem jogadores com essa característica. Contra-ataque de Almanac, golaço do Flamengo.
0: Marque o tempo! 16, soltando 29, o Flamengo ataca, vai na grande área, tentativa feita no Paquetá, a bola saiu, vai pela linha de fundo, bate ainda na defesa do Mirassol, e o Flamengo ganha um novo escanteio pelo lado esquerdo. Agora já são 16 minutos, soltando 29 para acabar, para terminar o primeiro tempo. O placar confirma daqui um pouquinho, pois o Flamengo tem novo escanteio pelo lado esquerdo, vai ser cobrado pelo Carrascal, autor do gol único do jogo. Ele bate curtinho, volta a bola para Ayrton, bora na grande área, levantou, botou na grande área, tentou, desloca a bola pro lugar de cabeça, a defesa corta e a bola sai da grande área. E o placar, olha ele aí, um Carrascal 0. E aí, beleza? 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A bola é do Flamengo na intermediária com Léo Pereira. Ele vira o jogo pela defesa para Léo Ortiz. Volta a bola para Léo Pereira. Léo Pereira pela intermediária para Ayrton Lucas. Deixa a bola para Jorginho. Agora sim, Ayrton. Ayrton para Samulino. Samulino mais uma vez na intermediária para Jorginho. Lança a bola em profundidade. Faz a jogada pelo lado esquerdo. Faz a tentativa para Carrascal. Chega. Primeiro goleiro falta é para pegar pelo Mirassol. 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São 18 minutos do primeiro tempo no Maracanã, jogo da quarta rodada do Campeonato Brasileiro. Nesse momento, o Flamengo está a um ponto de diferença do Porco. Te cuida, porco. É isso, Renan Moura?
1: Exatamente, Bonibola. Te cuida, porco.
0: É isso aí, Flamengo. Nesse momento tem 52 e 51 e o Palmeiras tem 52. Essa é a conta. O Palmeiras que jogará no domingo contra o Botafogo no Nilton Santos, e o Flamengo no domingo jogará contra o Remo em Belém do Pará. Mas nesse momento o Flamengo tem que fazer o dever de casa. Tem que tentar ganhar e ganhar bem do Mirassol aqui no Maraca. 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Vonder, a ferramenta do Brasil. 19 minutos do primeiro tempo, 1-0, vai ganhando o Flamengo, gol marcado pelo Carrascal, e o Flamengo vai à luta pela direita com o Carrascal. Devolve a bola na intermediária para Pulgar, vira o jogo pela defesa do Flamengo. Diego Goleão Ortiz, adianta na intermediária, solta a bola para Pedro. Pedro tem dificuldades em dominar, mesmo assim domina, dá para Samolino, adianta pela meia direita, volta a bola para Carrascal, na ponta para Varela, vai cruzar na grande área, dá para Paquetá fora da área, vai tentar bater, girou Samolino, defendeu, a defesa faz o corte agora com Gabriel, retira da grande área, ela volta novamente pela defesa no lado esquerdo para o Mirassol com Fernandinho. Fernandinho perigoso, hein? Ele tem uma puxada de bola, mas não resiste à marcação do Varela, que retoma novamente pelo time rubro-negro. Varela devolve a bola para Pulgar pela intermediária do Flamengo, vira o jogo no meio-campo, passa para Jorginho, novamente para Pulgar. Eric encaminha a bola para Jorginho, vira pela direita para Paquetá, toca a bola no meio, procurava Carrascal, é desarmado, a defesa corta e a bola sai novamente das proximidades da grande área. Ela é retomada pela defesa com Denilson, devolve pela defesa ainda, dá para Gabriel. Gabriel adianta a bola pela ponta, busca a jogada pela intermediária, passa para André Luiz, que é desarmado, é dominado pelo Léo Pereira. Léo Pereira encaminha a jogada na intermediária do Flamengo para Jorginho, Jorginho para Paquetá, Paquetá vai com a bola dominada, ainda Paquetá com a bola dominada pelo meio campo, dá para Jorginho, solta pela direita para Varela. É o Flamengo procurando o segundo gol, 1-0 vai ganhando o Flamengo, gol do Carrascal aos 15, a bola volta outra vez na intermediária para a defesa do Flamengo, retoma Léo Pereira. Léo Pereira mais uma vez a Léo Ortiz, volta pela defesa pela direita para Jorginho, Jorginho já cruza ali, aquele vídeo campo, passa para Varela, combina com Carrascal para Varela, vai pro chão e a falta cometida pelo Reinaldo, pega o árbitro Daronco e a falta já está cobrada, a falta cobrada pelo Flamengo, chega para Carrascal, passa errado, tenta a jogada Carlos Eduardo, ele retoma pela defesa do Mirassol, volta a bola na esquerda, dá para Reinaldo, Reinaldo outra vez da intermediária, devolve a bola pela defesa para Machado, Machado retoma e devolve ao goleiro Walter do interior da pequena área do Mirassol. Marque o tempo! Faltando 24 para acabar, para terminar o primeiro tempo no Maracanã. É a quarta rodada, jogo atrasado. E o placar, olha aí: um Carrascal.
4: Mirassol
0: 0.
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0: Hoje tem mais 9:30, tem Copa do Brasil, é dia de decisão de vaga pro Vasco da Gama, Vasco e Vitória em Salvador do Barradão, o Guaielo e Lari e a Tatá no Futebol Globo CBN. Volta o Flamengo com Samolino, Samolino tenta a jogada pela intermediária, sofre uma falta, o Daronco tava perto, deixou rolar a bola, volta pro Samolino, Samolino adianta, dá para Paquetá, vira o jogo para Samolino, tenta Pedro, Pedro na intermediária, volta a bola pela defesa, dá para o Pulgar, na ponta para Varela, fora da grande área, vai tentar o levantamento, vai tentar a balançada, arma jogada para Samolino, bateu, mandou pro Pedro, levantou, faz uma alavanca, tenta ainda Samolino, a bola fugiu, escapou e o goleiro Walter tá lá para pegar. Flamengo tá jogando a pleno, Duda.
3: Flamengo tá controlando o jogo, tá bem à vontade na partida, mesmo com o Mirassol nesse... Vai você.
0: Bom, cai lá o jogador Carlos Eduardo e o Daronco longe do lance, não dá nada.
3: É, não foi nada, né? O Mirassol depende muito dessa escapada do Carlos Eduardo ou do Fernandinho. É, continua ali congestionando o meio de campo, mas isso não impede o Flamengo de ter o controle da partida. Já são 6 finalizações do Flamengo e nenhuma do Mirassol.
0: Volta o Flamengo. O Flamengo tem a posse na bola ainda na sua defesa com o Pulgar. Cruzadinho aqui divide o campo. Dá para Carrascal. Devolve bola para Jorginho. Jorginho outra vez para Carrascal, que devolve na intermediária para Léo Ortiz. Vai começar tudo de novo na defesa do Flamengo. 1-0 vai ganhando o Flamengo. Gol do Carrascal. Flamengo agora a 1 ponto no Palmeiras. Tem que segurar aí. E vai ter chance de na próxima rodada, ganhando hoje, ganhando no Remo, de assumir a liderança, dependendo, obviamente, do que vai rolar com o Palmeiras diante do Botafogo no domingo no Nilton Santos. O Flamengo avança de novo pela intermediária, bola na ponta, a tentativa com Pedro, devolve, dá para Léo Pereira. Léo Pereira combina a jogada com Ayrton, tenta Pedro, é desarmado, corta pela direita, formiga pelo Mirassol, adianta a bola de novo pela metade da intermediária, dá para Casonati. Casonati cruza a linha, divide o campo, vira o jogo pelo lado esquerdo, entrega a bola mais uma vez pela intermediária para Reinaldo, ele avança com a ataque, vai pro campo do Flamengo, volta a bola para Fernandinho, Fernandinho mais atrás a Denilson, Denilson outra vez na intermediária para Gabriel, Gabriel levanta, escorregou, bota a bola pela ponta direita, adianta pela extrema direita para Formiga, lá vai o Formiga, tenta a jogada, volta na ponta direita para Carlos Eduardo, mais atrás no meio campo para Casonati, a Zonati devolve a bola pela direita para Carlos Eduardo, levanta na área do Flamengo, corta pro Gar, retoma a bola e refaz o meio campo do Flamengo agora com Carrascal, Carrascal adianta na intermediária para Paquetá,
5: detalhe.
0: Faz a jogadinha do Paquetá e devolve para Leontir, Leontir reinicia a jogada do Flamengo com Jorginho, ainda pela defesa rubro-negra, volta a bola na esquerda para Ayrton, bota na ponta, faz a tentativa de novo na esquerda com Carrascal, pela intermediária, passa a bola mais atrás para Léo Pereira, vira pela direita para Varela, Varela já no campo de ataque pela ponta direita, adianta para Pedro, tenta a jogadinha pela intermediária, a bola é retomada pelo Pulgar, Eric vira na esquerda para Ayrton, vai dar balançada na grande área, driblou, tenta, volta, Samulino, levantou, Pedro tentou a bicicletinha, não pegou, Renan Moura.
1: Se ele acerta essa bicicleta, você já estaria gritando o segundo gol do Flamengo, Edson. Detalhe, Pulgar tá sentindo a altura do quadril, do lado esquerdo, por isso que o Leonardo Jardim colocou para o trabalho de aquecimento Saúl e Everton Araújo.
0: Marque o tempo! Faltando 20 para acabar, para terminar o primeiro tempo no Maracanã, jogo atrasado da quarta rodada do Campeonato Brasileiro. E o placar, olha aí: um Carrascal, zero.
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0: Olha na telinha e o áudio. É melhor deixar com a gente aqui no Futebol Globo CBN. O Flamengo se organiza outra vez na defesa com Ayrton. Ayrton devolve, dá para Léo Pereira. Léo Pereira em câmera lenta, domina a bola à altura do grande círculo. Olha a bola para Pulgar. Eric adianta pela direita para Léo Ortiz. Volta a bola para Pulgar na parte central da intermediária rubro-negra. E ele tá mancando. Ele vai com a bola, domina, mas tá mancando, hein, Renan?
1: Exatamente, foi uma dividida com o Jorginho sem querer, ele acabou batendo o quadril no gramado e tá sentindo.
0: Volta o Flamengo chega no lado esquerdo com Samulino, retoma pela intermediária, ele cruza a linha, aquele vídeo campo, volta a bola para a defesa do Flamengo, entrega para Pulgar, Pulgar na defesa, volta pela direita, dá para Léo Ortiz, mais atrás a Pulgar e deixa a bola passar para Léo Pereira pela intermediária do Flamengo, vai com a bola dominada, devolve para Pulgar, encaminha de novo pela direita para Léo Ortiz, vai tentar o cruzamento da linha que divide o campo, volta para o seu campo de defesa, passa novamente para Pulgar da intermediária, adianta para Léo Pereira mais uma vez para Pulgar em linha reta, passa a bola para Paquetá fora da área, tenta Pedro na meia lua, dominou, ele tenta o passe para o Samulino, é desarmado, a defesa corta, Paquetá retoma pelo Flamengo, bota pela direita, devolve a bola para Varela, chuta e o goleiro Walter tá lá pra pegar, espertinho Varela, Renan.
1: É, e o Eric Pulgar já pediu pra ser substituído, não dá mais para o chileno.
0: Volta o Mirassol pela defesa, a bola pelo lado direito para Gabriel, domina, devolve ao goleiro Walter no interior da grande área, ele procura fazer a jogada pelo lado esquerdo, Reinaldo se apresenta à frente, ele prefere a jogada com João Vitor, João Vitor de novo pela metade da intermediária, devolve a bola para Casonati, Casonati domina pela parte central da intermediária do Mirassol, bota a bola pela direita para Gabriel, Gabriel com ela dominada, na ponta ainda vira o jogo pela defesa para João Vitor, João Vitor tenta a jogada, vai lá, Ayrton aperta e coloca outra vez para lateral para o Mirassol cobrar. 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
0: E olha aí a nossa galera chegando aqui no chat ao vivo, o Reginaldo Campelo, tá também o Thiago Soria e a participação do Miro Gonçalves. Chega também o Gonçalo Pereira aqui no Futebol Globo CBN, no nosso chat ao vivo, os fãs interagindo com a gente aqui.
1: Everton
0: no Futebol
1: Araújo.
0: 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Já são 29 minutos do primeiro tempo, 1-0, vai ganhando o Flamengo. Gol do Carrascal e o Flamengo se organiza, vai à luta com o Léo Ortiz na ponta direita para Varela, tenta a jogada, vai lá, corta Reinaldo e coloca outra vez pela linha lateral para o Flamengo cobrar pela pela direita. Varela toma posição já na intermediária, já no campo de ataque, passa a bola para Léo Ortiz, devolve para Léo Pereira no grande círculo com a bola dominada. Vai ainda Léo Pereira, encaminha na intermediária para Carrascal, vira para o Pedro, tenta a jogada, volta Samulino, pode ser o segundo gol, tentou o drible, é desarmado, a defesa quarta com Formiga e adianta na intermediária para Carlos Eduardo, ele puxa a bola do seu campo de defesa, adianta na intermediária, dá para Casonati. Casonati cruza a linha que divide o campo, deixa na esquerda para Fernandinho, vai tentar a balançada na área, levantou, virou pro Formiga, dominou no interior da grande área, levanta, bota lá no bolo, corta novamente Varela de cabeça pelo Flamengo, adianta para Paquetá que dá para Carrascal. Carrascal é desarmado, agora é o Mirassol que aperta o Flamengo, volta a bola na intermediária com Reinaldo, fora da área, bota na ponta pro Fernandinho e ela vai pela linha de fundo, é tiro de meta pro Flamengo cobrar. Marque o tempo. Meia hora, faltando 15 para acabar, para terminar o primeiro tempo. E o placar, olha ele aí. Um Carrascal. 0. E aí, beleza? 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
5: Mexe.
0: Fala, Renanzinho.
5: Sai o Eric Pulgar com a 5 para a entrada do Everton Araújo com a 52. Já já um detalhe curioso sobre os gandulas.
3: O Pulgar vinha fazendo uma belíssima partida, inclusive foi ele que puxou, né, o contra-ataque do gol com um lançamento lindo lá pro Samuel Lino. Agora sai para a entrada do Everton Araújo, que é a melhor opção mesmo, né? Entre ele e o Saúl. O Saúl virou turista no Flamengo.
0: Volta o Flamengo. O Flamengo outra vez pela ponta direita. Retoma Carrascal. Passa errado na intermediária. A bola é recuperada pelo Casonati. Casonati vira o jogo pela defesa. Volta ainda para João Vitor. João Vitor na esquerda para Machado. Bota na ponta para Reinaldo. Tenta adiantar a jogada com Fernandinho. Mata a bola no peito. Ele é desarmado pelo Varela. Retoma pelo Flamengo. Passa para Paquetá. A Pedro para Varela. Vai levantar na grande área. Chuta a bola. Bate ainda no Machado. Vai pela linha de fundo.

0: Na ponta direita vai ser cobrado pelo Flamengo, pelo Carrascal, autor do gol único do jogo. E escanteio, tem alerta de gol, aumenta o som, partiu para a bola, levantou, botou na área, tenta Pedro, não pega, a bola sai da área, volta para Ayrton, na frente da grande área, vira o jogo pelo lado esquerdo para Samuel Lino, vai dar a balançada na grande área, levantou, tenta ainda o ataque do Flamengo com Léo, mas ela vai pra fora, Renan Moura.
1: No segundo pau, tentava chegar nessa bola, mas não foi possível. O goleirão tava vendido também. Posso trazer o detalhe, bom de bola?
0: Pelo amor de Deus, eu tô morrendo de curiosidade, Renan Moura.
1: Eu tava vindo pro Maracanã e adivinha só, no carro de aplicativo. O motorista era Gandula, que hoje do Maracanã. Tá inclusive aqui em algum ponto do gramado. Detalhe aqui, no Campeonato Brasileiro e também na Copa do Brasil, a bola atrás do gol fica em cima da tartaruga. Já na Libertadores da América e na Sul-Americana, é o Gandula responsável pela reposição. Ou seja, na Libertadores da América e na Sul-Americana, ainda dá para assumir com a bola atrás do gol e fazer aquela famosa serinha que hoje está cada dia mais difícil.
0: Ufa, matou a minha curiosidade. Renan Moura, agora já são 33, faltando 12. Ataca outra vez Fernandinho, dá na ponta, passa na esquerda, tenta Reinaldo. A defesa corta, a bola vai pela linha lateral. Quando fica lá enrolado Reinaldo com o Carrascal, a bola vai pela lateral e é pro Mira.
2: Tô com uma dúvida. O jogador pedir a bola pro Gandula vai ter que chamar ele pelo aplicativo?
0: Mas tem que pagar, baixa na conta na hora, hein? Lateral de novo, Reinaldo cobra, levanta, bota na área do Flamengo, a defesa corta, volta Varela, completa a jogada de cabeça, ela é recuperada na intermediária do Flamengo, volta pelo lado esquerdo, retoma ainda Machado. Machado vai com ela dominada, vira o jogo pelo meio campo, entrega para Denilson. Denilson volta a bola mais uma vez na intermediária, passa novamente pelo lado esquerdo, busca a jogada pela defesa, adianta, dá para João Vitor, João Vitor com ela dominada, entra a jogada novamente pela defesa, na intermediária com João Vitor, João Vitor domina, passa a bola na frente, adianta pela direita para Denilson, Denilson na ponta direita para Carlos Eduardo, volta com a bola dominada, devolve para Denilson, é o Mirassol agora pressionando o Flamengo no campo rubro-negro, já são 34, faltando 11 para acabar, para terminar o primeiro tempo, 1-0 vai ganhando o Flamengo, gol do Carrascal, a bola na ponta direita com Formiga, Igor Formiga devolve na intermediária, dá para Gabriel, Gabriel com ela dominada, Gabriel Knežević, esse é o nome da criança, hein? Tem 22 anos e é um jogador do Paraná. A bola vem de novo na intermediária, passa pelo lado esquerdo, tenta Reinaldo, Reinaldo na intermediária para Fernandinho, ele ataca o Flamengo perto da grande área, vai Fernandinho, marcado lá pelo Everton Araújo, dá uma dura e coloca para lateral, linha de fundo, Renan.
1: Exatamente, mais um escanteio a favor do time do Mirassol, que tenta buscar o gol de empate. Por enquanto, 1-0 Mengão.
0: Marque o tempo! 35, faltando 10 para acabar, para terminar o primeiro tempo. O Mirassol sem dúvida, escanteio na esquerda, vai ser cobrado pelo Reinaldo, vai botá-la no bolinho, 1-0 vai ganhando o Flamengo, Reinaldo cobra, bota no alto, a defesa força o ataque, completa, ela vai pela linha de fundo e é tiro de meta pro Flamengo cobrar, aos 35, faltando 10, e o placar, olha ele aí, Flamengo, Carrascal,
3: Mirassol
0: 0.
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0: Hoje tem mais, daqui a pouco 9:30 tem Copa do Brasil no Barradão em Salvador, jogo decisivo pro Vasco, Vasco e Vitória. Vasco ganhou o primeiro jogo em São Januário por 1-0, Hugo, Aiello e Lari no Futebol Globo CBN. A bola volta pro ataque do Flamengo, a tentativa com Carrascal é desarmado, a defesa faz o corte, tocada ainda pelo Carrascal, vai pela linha lateral. Outra vez Reinaldo cobra pelo Mirassol, adianta a bola pela intermediária do Flamengo, ao corte do Léo Ortiz, adianta no meio campo para Everton Araújo, tenta a jogada pela intermediária, volta a bola para Paquetá, Paquetá na defesa para Jorginho, Jorginho caminha na esquerda com Léo Pereira, ainda pela defesa do Flamengo, em linha reta, bota a bola pela ponta esquerda para Samuel Lino, chega primeiro, corta Gabriel pela defesa do Mirassol e devolve ao goleiro Walter no interior da grande área. 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
0: 36, faltando 9 para

0: acabar, para terminar o primeiro tempo no Maracanã. Daqui a pouco o intervalo, vem aí com a resenha da Tatá, ao lado do Duda Éboli e do Renan Moura. A bola pela intermediária do Mirassol, chega pela defesa para João Vitor. João Vitor devolve pela defesa ainda para Gabriel, adianta, vai lá, Léo Pereira corta e coloca outra vez pela linha lateral. Flamengo continua fazendo um jogo de segurança, Duda.
1: O Flamengo está num ritmo mais lento, né? E nesse ritmo mais lento, ele fica mais preso a essa boa marcação feita pelo Mirassol. Não construiu mais nada de perigo depois do gol.
0: Volta o Mirassol pela direita, a bola pela ponta, faz a tentativa, formiga, é desarmado, ele arma um formigueiro danado lá pela ponta. Chega agora para Carlos, Carlos Eduardo, devolve a bola pro formiga, mas ela saiu, foi pela linha de fundo. Renan Moura.
2: Na verdade, a bandeirinha Luciana marcou um impedimento, depois do Ayrton Lucas fica mais enrolado do que uma cobra fazendo amor. 1-0, Mengão.
0: De novo, Renan Moura. De novo, Renan Moura.
2: Tem que fazer, amor de bola.
0: Amor tem que fazer, Renan Moura. Agora já são 38. A bola volta pela defesa do Flamengo com o Léo Pereira. Encaminha na intermediária para Samulino. Tenta a jogada com Pedro. Vai pro chão. O Daronco do lado. Deixa rolar. Não dá falta em cima do jogador do Flamengo. O Flamengo retoma com Ayrton. Volta na intermediária para Everton Araújo. Adianta para Paquetá. Para Pedro na meia lua. Tenta a jogada. É desarmado. Corta novamente. Machado pela defesa do Mirassol. E tira a bola da zona de perigo. Volta pela direita ainda. Devolve a bola para Gabriel, domina ainda o camisa 44 do Mirassol, uma bola dominada pela defesa, volta pela intermediária, devolve a bola agora para Casonati. Casonati cruza a linha, que divide o campo, bota pela esquerda para Reinaldo, ataca o Mirassol agora com André Luiz fora da área, devolve a bola para Fernandinho. Fernandinho tenta mais uma vez na intermediária com Casonati. Casonati mais atrás pela defesa, volta para Machado, ainda Machado com a dominada na ponta para Fernandinho, vai tentar o levantamento na grande área, trabalha vai pela esquerda, Fernandinho, deram uma folga a ele ali, mas retoma novamente pelo Flamengo, Everton Araújo, entrega na intermediária do Flamengo para Pedro, devolve a Everton, vai pro chão, e a falta tá marcada no grande círculo, vai sair cartão, não, apenas papo do Daroncão. 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
1: E é por essas aí do Everton Araújo que o Pulgar reconquistou a condição de titular, porque o Pulgar faz a bola correr. O Everton Araújo segura demais a bola, pensa demais no passe que vai dar e acaba ficando preso na marcação como agora.
0: 39, faltando 6 para acabar, para terminar o primeiro tempo. A bola com Samulino, bota para Pedro fora da grande área, vai tentar a balançada na grande área, lá vai Pedro, ataca a área pela esquerda, a Samulino fora da área, vai bater, costurou, trabalhou, virou, Varela chuta e o goleiro pega. Era chance do Varela. Renan,
2: impressionante, bom de bola, sozinho já na pequena área, ele e o Walter. Ele chutou em cima do Walter. Poderia fazer qualquer coisa, menos isso. 1-0 Flamengo.
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2: Partiu!
0: O tempo! Faltando 5 para acabar, para terminar o primeiro tempo. Jogo atrasado na quarta rodada do Campeonato Brasileiro. Por esse resultado, o Flamengo está chegando aos 51. O Palmeiras tem 52. O Palmeiras não joga, volta a jogar somente no domingo contra o Botafogo, no Nilton Santos. E o Flamengo, ganhando hoje, tem tudo para passar para a primeira posição, já que vai jogar contra o Remo lá em Belém do Pará no domingo. E o placar, olha. Olha aí! Um cascal! Zero!
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0: Muralha! E aí o áudio, deixa com a gente, Renan Moura.
2: Rapaz, olha só, Muralha! Arrepiou aí, né, bom de bola? Com certeza! Se não arrepiou é porque esqueceu quem é Alex Muralha, goleiro reserva do Mirassol, ex-jogador do Flamengo e que deve entrar em campo. A pouco o goleiro Walter já tinha apontado para o banco de reservas que estava sentindo um problema, e na defesa agora, na conclusão do Varela, foi ao chão. Alex Muralha está no aquecimento e pode entrar nesse reencontro com o Flamengo. O futebol é bom demais, bom de bola.
0: É verdade, o futebol rola como uma bola, né, o Renan Moura. E o Muralha, vamos ver a reação da galera com o Muralha, hein, Budan?
1: É, eu acho que essa página aí, acho que a torcida do Flamengo já virou tem um tempo, né? E o rapaz seguiu aí a carreira dele. Essa última defesa do Walter, defesaça, né? O Varela perdeu o gol, é verdade, na cara do gol. Aliás, o movimento que ele tinha que fazer é o mesmo que fez o Carrascal, porque com uma posição até semelhante. Faltou o Varela, aquele pequeno cacuete com o finalizador que ele não tem.
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0: Já recuperado o goleiro Walter, está de pé de novo o goleiro do Mirassol, e a bola volta a circular por conta do Flamengo. Na ponta direita, busca a jogada, Carrascal vai levantar da grande área, vai fazer a tentativa pela meia direita, volta a bola para Varela, que a pouco perdeu um gol quase feito, devolve a bola para o Jorginho, na ponta direita, para Carrascal, levantou, bola tentada para Paquetá,

0: Flamengo. Paquetá. Olha a cabeçadinha do Paquetá. Aos 42, o Flamengo amplia no Maraca. E o Paquetá bota a bola no fundo da rede. E bola no fundo da rede, tem aquele barulhinho bom. Aquele barulhinho bom, Paquetá. Boa, boa, boa, Paquetá. Esse Paquetá. E ele foi lá e deu recado pro goleiro. Tem que respeitar. E agora tá lá. Dois.
1: Mirassol.
0: Mirassol 0, 2 a 0, 2 a 0 é o placar. Explica-se tudo, Renan Moura.
2: Um cruzamento da direita do Varela, na medida para Lucas Paquetá. Se antecipou ao zagueiro, uma testada firme. O goleiro Walter, mesmo machucado, tentou espalmar, não foi possível. Mirassol com menos um jogador em campo nesse momento, devido à lesão anterior do goleiro. E o Flamengo se aproveitou. 11 contra 10 e agora no placar. 2 a 0, Mengão. Te cuida, porco!
0: Olha o Paquetá na jantinha, Tata.
3: É o quarto do Lucas Paquetá, 50 tem o Flamengo no Campeonato Brasileiro.
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0: Pois é, de golzinho em golzinho, lentamente vai chegando lá, Duda.
5: É, o Flamengo não tem aquela intensidade, mas tem paciência, né? Tem paciência e tem qualidade. Então, de pé em pé, criou mais uma boa jogada, destaque pro Carrascal. Faz mais uma bela partida. Depois do gol, agora a assistência.
0: Quase 45, quase 45. Vai acabar, vai terminar o primeiro tempo. Daqui a pouco, Duda, mais uma curiosidade. Como anda o Taronto apitando o jogo hoje, Duda?
5: É um jogo lento, aí ele se faz.
0: É o perfil dele.
5: É o perfil dele, campo reduzido. É pra ele mesmo.
0: Que loucura. Vamos até 49. Uma nova falta na intermediária vai ser cobrada pelo Reinaldo. O time do Mirassol vai levantar a bola na grande. Vai botar ela no bolinho, de pé esquerdo, levantou, dá uma balançada, põe na área, tenta pela direita, busca a jogada pela ponta com Formiga, a defesa faz o corte, a bola bola, volta pela intermediária, retoma pela ponta direita, Carlos Eduardo mais atrás da intermediária, busca a jogada pela defesa, volta a bola, vai lá, retoma Machado e devolve ao goleiro Walter na chegada da grande área, ele de pé direito, passa a bola pela ponta, dá na direita para Gabriel volta a bola pela intermediária, devolve pelo meio campo, dá novamente a Machado pela defesa na ponta direita, busca a jogada com Formiga cruza a linha, aquele meio campo, volta para sua defesa, devolve a bola para Denilson, dá pro Formiga mais atrás da intermediária, volta a bola novamente para Gabriel Kinesovic, ele domina pela defesa, adianta a bola para Denilson, bota pela ponta, tenta Carlos Eduardo, é o Flamengo tentando a retomada na bola na esquerda, o Ayrton perde, vai na ponta, tenta Formiga, levanta, bota pela linha de fundo, mas ganha um escanteio, Renan.
2: Na defesa tá indo muito bem até aqui o Ayrton Lucas, conseguiu travar a tentativa de cruzamento do Formiga. Escanteio pela direita para o Mirassol, bate Reinaldo.
0: Reinaldo sempre cobrando falta, cobrando escanteios, o camisa 6, o experiente jogador do Mirassol, ele toma posição para fazer a cobrança pela direita, sinaliza lá para a grande área, partiu para a bola, levantou, fechadinho, na tentativa ainda, Carlos Eduardo, a bola vai pela linha de fundo, é tiro de meta outra vez pro Flamengo cobrar. Já são 47, vamos até 49. 2 a 0 vai ganhando o Flamengo. Carrascal aos 15 e Paquetá de cabeça aos 42. Os dois gols do Flamengo. Flamengo com resultado vai chegando a 51 e o Palmeiras tem 52. Um pontinho. O Flamengo de olho no porco. Já são 47. Lateral cobrado pela defesa do Flamengo. Adianta a bola, Varela retoma, volta para ele. Varela retoma a bola, volta pela defesa para Leotir. Leotir encaminha para Léo Pereira. Volta pela intermediária do
2: detalhe.
0: Flamengo. Dá para Ayrton Lucas. Qual é a info, Renan?
2: Torcida do Vasco agora é torcida do Flamengo. Ou anti-Mirassol. Mais um gol do Flamengo. Vasco sai do Z4.
0: Olha o detalhe então do Renan Moura. Galera vascaína que daqui a pouco vai viver emoções fortes no futebol. chamou o Globo CBN. Vem aí, 9:30 no Barradão, em Salvador. Tem Copa do Brasil, Vasco e Vitória, Hugo Aiello, Lari Tatá, no Futebol Globo CBN. Já são 48, entramos então no último minuto no primeiro tempo. O Flamengo avança com Samulino, recebe a bola já na intermediária, trabalha, dá uma travadinha, ainda Samulino devolveu, virou Paquetá, chutou, explodiu na cabeça do Casonati, vai pela linha de fundo, enamora.
2: Se não fosse o Reinaldo, seria o terceiro gol do Flamengo. Bola explodiu no lateral da equipe do Mirassol e foi pela linha de fundo. Escanteio pela esquerda, cobra Lino.
0: Toma posição o Samulino para fazer a cobrança, sinaliza para a grande área. Escanteio, tem alerta de gol. Ele bate curtinho, dá para o Ayrton, devolve a bola na frente da grande área. Everton Araújo mais atrás, a Varela. Varela com a bola dominada, passa pela direita para Paquetá. Hora da grande área, levanta, põe na área, Samulino virou na direita, trabalhou, Léo completa e a bola vai pela linha de fundo. E ele estava bem na jogada, hein, Renan?
2: Tava, tentou um sem pulo, não conseguiu concluir na direção do gol, saiu pela linha de fundo, vai acabar o primeiro tempo.
0: Léo Pereira completa e a bola vai pra fora. O Daronco apita e termina o primeiro tempo no Maraca. 2, Carrascal e Paquetá. Mirassol 0. E agora vem aí
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3: Intervalo de jogo no Maracanã. O Flamengo vai vencendo o Mirassol por 2-0. Gols marcados por Carrascal aos 14 minutos e Lucas Paquetá aos 42 minutos do primeiro tempo. O Flamengo fica um pontinho do Palmeiras na briga pelo título brasileiro. Fernandinho, jogador do Mirassol, fala em entrevista ao Premier. A gente ouve aqui.
6: A gente tentar se concentrar mais na marcação ali, poder sair um pouco mais, para que a gente possa, no segundo tempo, ter um pouco mais de vantagem, ficar um pouco mais com a bola.
3: Obrigado. Mirassol, que com essa derrota parcial, pode entrar na zona de rebaixamento, como o Renan disse. Se o Flamengo marcar só mais um golzinho, o Vasco sai do Z4. Carrascal, autor do primeiro gol, fala e a gente ouve.
7: Momento pelo Flamengo, Carrascal.
8: Oh, creo que es día a día trabajar, seguir trabajando. Sabemos la gran responsabilidad que es jugar en Flamengo. Creo que cada día vamos mejorando, vamos teniendo etapas malas, etapas buenas, pero bueno, hay que disfrutar momentos y seguir aportándole todo su potencial al equipo.
3: Carrascal, um homem trabalhador, tem que trabalhar para melhorar cada dia mais, não só individualmente, mas também a equipe. Daqui a pouquinho o Éboli vai dar um spoiler do que foi esse primeiro tempo de Flamengo 2, Mirassol 0, e você vai acompanhar tudinho aqui no Futebol Globo CBN. 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

0: 2022, o Mengão tá vencendo o Mirassol por 2-0 no Maracanã e tá um pontinho do líder Palmeiras na briga pelo título brasileiro. Carlos Eduardo Éboli, seu spoiler, que já já você vai ampliar aqui, gigante.
1: Ah, o Flamengo controlou o jogo, sem a eficiência, sem a intensidade de sempre, mas com muita paciência e com eficiência. Por isso, chegou esse placar de 2-0.
0: Daqui a pouquinho, tudo isso, eu tô esperando a sua participação, hein? 21979988. E aí, você curtiu o primeiro tempo do Flamengo? 2-0, Carrascal e Lucas Paquetá. Tá curtindo o trabalho do técnico Leonardo Jardim? Manda teu áudio pra cá, 21979988, que a gente vai te colocar no ar.
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0: Flamengo 2, Carrascal e Lucas Paquetá, Mirassol 0, que foi o primeiro tempo com ele, que conta e manda aqui no Futebol Globo CBN.
3: Eu gosto disso.
1: Carlos Eduardo Éboli. É, o Flamengo mostrou, né, o Mirassol, porque que ele tá brigando aí pelo título e se aproximando do Palmeiras, né? O Flamengo é um time meio camaleão, né? É, lógico que ele se sente mais à vontade com a bola no pé, pressionando o adversário, jogando no campo do adversário. Mas até por um DNA do seu treinador, o Flamengo também sabe jogar no contra-ataque. E quando encontra os espaços, é extremamente perigoso. O Mirassol, Tata, ele adotou uma estratégia, linha de 5, linhas avançadas, time bem compacto, todo o time ali, as três linhas, a gente pode dizer assim, em 40 metros de campo, mas tentando fazer uma marcação mais alta, para justamente impedir essa sensação de pressão que o Flamengo exerce quando joga no Maracanã, né? O Flamengo não conseguiu se plantar totalmente no campo do Mirassol. Então, adotou um jogo de paciência, com a bola no pé, mas distante da área do Mirassol. Ou seja, um jogo que condicionou o Flamengo a buscar a bola longa. Não tem problema. Foi com a bola longa que o Flamengo fez 1-0. Num contra-ataque, belíssimo lançamento do Pulgar, assistindo o Lino na esquerda, e tem espaço por onde o Lino está jogando, mesmo com a linha de 5. O que acontece? Mirassol planta 3 zagueiros e solta o Igor Formiga. Tem um espaço por ali. O Lino está pedindo toda hora a bola por ali, porque tem um corredor. E as melhores arrancadas do Flamengo foram justamente por ali. E dessa jogada do Pulgar com o Lino, que passou pelos pés do Pedro e foi finalizada numa belíssima conclusão do Carrascal, o Flamengo fez 1-0. O Flamengo já estava levando perigo ao gol do Mirassol, teve uma chance com o Paquetá, um chute de fora da área do Jorginho. O Mirassol tomou o gol, não mudou a sua maneira de jogar. Continuou com a sua linha de 5, linha avançada, obrigando o Flamengo a tentar bola longa. Sem problema. O Flamengo adotou um jogo de paciência. Sem intensidade, mas com controle da partida. E os números mostram. Foram 12 finalizações do Flamengo no primeiro tempo. E apenas uma do Mirassol, sem qualquer tipo de perigo. E o Flamengo, com paciência, chegou ao segundo gol, o gol do Paquetá. Trocando passes, dessa vez a bola chega pela direita e Carrascal, mais que chutar para a área, Carrascal deu uma assistência, fez um cruzamento preciso na cabeça do Paquetá, testou forte no canto e colocou o Flamengo na frente com uma vantagem maior, 2-0. Antes desse gol do Paquetá, Varela desperdiçou uma chance incrível. Uma bola que sobrou para ele aqui pela direita. Faltou o Varela, cacuete de finalizador que ele não tem. e o Walter acabou fazendo uma grande defesa. Mas é um Flamengo num ritmo diferente, mas adaptado a esse ritmo diferente. E até entendo que seja uma opção bem aceita pelo time do Flamengo, porque vem numa sequência. Teve um jogo de maior intensidade contra o Botafogo no fim de semana. É natural que diante de um adversário mais fraco, onde o Flamengo naturalmente se impõe com a sua qualidade técnica, ele até aceite esse ritmo mais lento, onde ele tem total controle, trocando passes, girando a bola e esperando o momento certo para dar a alfinetada, para dar a espetada e chegar lá na área e criar as chances de perigo. Duas situações que eu acho que merecem uma correção. O Pedro, mais uma vez, ele não está aparecendo como finalizador. Num contra um, não ganhou nenhuma jogada. Mas, mais uma vez, está ali ajudando a preparar as jogadas, né? Foi dele, inclusive, a assistência para o gol do Carrascal, o primeiro gol do Flamengo. E o Samuel Lino, também, na minha opinião, está exagerando na coisa de querer dar a assistência, porque ele tem campo para jogar. Ele tem campo para puxar para a perna esquerda e atuar mais como um finalizador. Chamar mais para ele a finalização. Até porque ele está num bom momento como finalizador. Então, se ele arriscar um pouco mais a jogar individual, eu acho que ele vai ter sucesso. E vai ajudar o Flamengo a construir um placar ainda mais elevado nesse segundo tempo. Uma pena que o Pulgar saiu, tem que ver a extensão dessa lesão, porque estava muito bem no jogo mais uma vez. Senhor absoluto ali à frente dos zagueiros e permitindo, né, uma saída com um pouco mais de facilidade do Jorginho. Entrou o Everton Araújo, que tem uma outra característica. Não solta a bola com facilidade. Segura muito, pensa muito o que fazer. Mas o jogo também não está difícil para o lado do Everton Araújo, porque o Mirassol não consegue se conectar com o ataque. Ou quando se conecta, é apenas numa bola longa, o jogador que recebe a bola fica muito isolado. Não há ali um encontro entre os jogadores do Mirassol e o Mirassol não consegue, de fato, levar perigo ao gol do Flamengo, Tatá.
0: Esse é Carlos Eduardo Éboli, análise desse primeiro tempo de Flamengo 2, Mirassol 0. Eu relembro, Mengão está com 51 pontos com essa vitória parcial e está apenas um pontinho atrás do Palmeiras. O duelo de hoje é válido pela quarta rodada do Campeonato Brasileiro. Então o Flamengo jogando hoje fica lá, ó, tudo certinho, as 25 partidas do campeonato. Daqui a pouquinho você vai acompanhar todo o segundo tempo com Edson Mauro, Carlos Eduardo Éboli, Renan Moura. E claro, vai participar, manda teu áudio pra cá, 21 97 0 99 88. E aí, curtiu o primeiro tempo do Mengão? Manda, que a gente quer ouvir a sua linda voz aqui dentro do Futebol Globo CBN. Você quer saber se pode, presunto? Pode ligar.
3: Eu gosto disso.
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0: 97.099,88. Eu quero saber de você. Curtiu o primeiro tempo do Mengão? O Flamengo tá vencendo o Mirassol por 2-0. Gols de Carrascal abriu o placar aos 14 minutos e aos 42. Lucas Paquetá ampliou. Fala aqui com a gente, galera. Coloca aí no ar, Aquino.
1: Boa noite, Rádio Globo. Aqui é Mício G, que é Bahia. Tô gostando do jogo.
0: Fala, Mício.
1: O Flamengo tá com eficiência. Valeu.
0: Ó, o Mício lá, ó. Bahia. Falando em Bahia, mais tarde, logo na sequência desse confronto, tem Vitória e Vasco. Copa do Brasil, quartas de final. Você também vai acompanhar tudinho aqui dentro do Futebol Globo CBN com Hugo Lago, Francisco Aiello e Lari Menegatti. 21.97.099,88. Fala aí, galera.
2: Boa noite, boa noite. Tô acompanhando aqui o jogo do Flamengo aqui pela Rádio Globo. Queria mandar um abraço aí pro meu pai, que sempre acompanha aí pela rádio de vocês. O nome dele é Jura, flamenguista roxo, e eu também. E vamos, Mengão, fazer mais uns dois ou três aí. E logo, logo, assumir essa liderança aí. Um abraço.
0: É isso, o Mengão tá um pontinho do líder. Tá um pontinho do líder. Se chegar aos 52, aí passa o Palmeiras, porque no saldo de gols, aí o Flamengo tá bem à frente. Tem 29 contra 24 da equipe Alviverde, que volta a campo no próximo domingo contra o Botafogo no estádio Nilton Santos. É o próximo adversário da equipe do Palmeiras. O Flamengo enfrenta no próximo domingo o Remo lá no Mangueirão. Mas hoje tá tendo duelo da quarta rodada, rodada atrasada do Campeonato Brasileiro, lá no estádio do Maracanã, e o Flamengo vai vencendo o Mirassol por 2-0. Fala, Renanzinho.
3: Vem aí Alex Muralha no Mirassol. Entra na vaga do Walter. Flamengo vai também ter uma alteração. Vai entrar De Arrascaeta com a camisa número 10 na vaga do rapaz. De quem? Saiu 96 também no time do Mirassol. É o Carlos Eduardo para a entrada do camisa número 7. Mirassol 7, Shailon. E o Flamengo, hein? Vindo pra cá, meu filho. 52, saiu Everton Araújo. Acabou de entrar.
0: Nossa,
3: saiu com 52 e entrou o De Arrascaeta com a camisa número 10.
0: Entrou, não agradou e saiu? É isso?
4: Tá buscando alguma coisa diferente. Ele vai recuar o Paquetá, né? Vai recuar o Paquetá. Que tem um passe melhor, uma saída de bola melhor que o Everton Araújo. Aquilo que eu falei, o Everton Araújo, não acho que isso não justifica a saída do Everton Araújo. Mas eu acho que deve ser muito mais uma observação do Leonardo Jardim, porque na medida que o Mirassol continua com essa marcação mais alta, essa saída de bola precisa ter mais velocidade no passe. E o Paquetá tem essa velocidade no passe que o Everton Araújo não tem. Ele conduz demais a bola. É uma característica, mas que é ruim quando você precisa sair dessa marcação alta.
0: É isso. Mengão de volta, Mirassol de volta. Então também tá de volta ele. O bom de bola.
5: E aí, beleza? Ligado no Futebol Globo CBN. O árbitro apita Daronco. Rolou! A bola começa o segundo tempo.
6: Flamengo, Mirassol.
5: A saída agora foi dada pelo Flamengo. Flamengo 2-0. Carrascal e Paquetá, os dois gols rubro-negros, encaminhando o Flamengo para pegar o Palmeiras. Para pegar o Palmeiras, apenas um pontinho a diferença. Flamengo com 51 nesse momento e o Palmeiras com 52. Um pontinho de diferença. A bola chega para o Alex Muralha e não deixou saudades no Flamengo, hein, Muralha? Muralha adianta a bola pela intermediária rubro-negra, vem para Léo Pereira. Léo Pereira devolve a bola para Ayrton Lugar. Então Renan Moura confirmando, entrando apenas o Shailon e saindo Carlos Eduardo, é isso?
3: É isso, no time do Mirassol, né? Essa alteração, além do Alex Muralha, na vaga também do Walter. E no Flamengo saiu o Everton Araújo para a entrada do De Arrascaeta.
5: Lateral cobrado na esquerda pelo Flamengo. A bola passada pelo Samulino na intermediária. Dá para Léo Pereira. Léo Pereira vira o jogo pela defesa para Léo Ortiz. Encaminha pela ponta para Varela. Volta na intermediária do Flamengo ainda para Jorginho. Jorginho pela parte central do campo. Volta a bola pela direita. Dá novamente para Léo Ortiz, que dá para Jorginho. Na direita para Varela. Volta a bola pelo meio campo para Paquetá. Paquetá, como disse o Duda, mais recuado agora a essa altura. E vamos ficar na expectativa desse segundo tempo do Flamengo, hein, Duda?
4: É, Será que o segundo tempo agora que vai ser acelerado? O primeiro foi devagarinho, mas foi cadenciado e foi consciente. Não acredito não. Acho que o Flamengo vai valorizar muito a troca de passes e, mais uma vez, vai dar o passe longo na hora certa.
5: Um minuto e meio do segundo tempo, o Flamengo tem lateral pela direita, vai ser cobrado pelo Varela, toma posição ainda pela defesa rubro-negra. Ainda Varela levanta a bola com as mãos pela intermediária, adianta para Carrascal, a defesa faz o corte parcialmente com Gabriel, vira o jogo no campo do Flamengo, retoma na intermediária, Ayrton passa para Pedro, tenta a jogada na ponta para Carrascal, para Pedro, Flamengo em bloco, invade a grande área, Pedro devolve na intermediária para Carrascal, vai bater, adiantou, Paquetá tentou arrascar, na tabelinha a defesa corta, a bola sai da grande área, volta chutada na esquerda pelo Reinaldo, coloca outra vez pela linha lateral para o Flamengo cobrar, o gol do Carrascal aos 14 e o gol do Paquetá aos 42, 2-0, vai ganhando o Flamengo, já são 2 minutos e meio do segundo tempo, o Flamengo tem a posse na bola pela defesa com Jorginho na intermediária rubro-negra, devolve para Léo Pereira que dá para Ayrton adianta a bola na ponta para Samuel Lino, corre, briga pela posse na bola, a defesa faz o corte, a bola foi tocada ainda pelo jogador de defesa, o Gabriel Kinesovic, coloca pela linha de fundo, escanteio, e o Arrasca vai lá para cobrar, hein, Renan?
3: Pelo lado esquerdo de ataque do Flamengo é a chance, o terceiro gol, mão de bola.
5: Vamos ver se vem aí, escanteio, tem alerta de gol, bate curtinho, Arrascaeta, bota a bola para Samulino, para Arrasca, uma balançada na grande área, procura a jogada com o Léo Ortiz, ele fica ali numa confusão, os dois, Léo, nem para um, nem para outro, Renan.
3: E o Léo Ortiz deu aquele sorriso amarelo pro companheiro Léo Pereira, que não gostou muito bem, não. Faltou comunicação, às vezes falta comunicação, né, bom de bola, 2-0.
5: O problema de comunicação é um perigo, onde não há comunicação, a coisa não roda, Renan Moura. Já são 4 minutos do segundo tempo, é a quarta rodada, jogo atrasado no Campeonato Brasileiro, Flamengo com resultado vai avançando, já cruza a linha dos 50 pontos ganhos do Brasileirão, Flamengo tem 51, Palmeiras tem 52 nesse momento, e hoje o Palmeiras não joga pelo Campeonato Brasileiro, a bola vem de novo pela defesa do Mirassol na intermediária com Denilson passa pela defesa ainda, volta pela direita, dá para Gabriel Kesinovic, ainda Gabriel com ela dominada, devolve a bola mais uma vez pela intermediária, passa para o atacante André Luiz, ele vem da defesa para dar uma mãozinha, a bola vai lá perto da grande área do Flamengo, chega na área para Ayrton, ele domina e devolve fora da área pela esquerda para Samuel Lino, devolve na grande área para Léo Pereira dá um chutaço para frente procurando a Arrascaeta, a defesa faz o corte, a bola volta na intermediária, retoma novamente Denilson vira o jogo pela defesa, dá para Gabriel, bota na ponta direita, busca a jogada com Formiga, Igor Formiga pela intermediária, a André Luiz, novamente é o Formiga, arma a jogada com Denilson, na ponta para Formiga, novamente André Luiz, é o Mirassol que parte para cima do Flamengo, já vamos chegar a 5 minutos do segundo tempo, pega a bola mais uma vez na intermediária para André Luiz, ele fora da grande área, levanta, põe na área, passa a bola, vai lá, na tentativa era o Shailon que passava a bola, procurava Fernandinho, vai pela linha de fundo, é tiro de meta outra vez pro Flamengo cobrar. Marque o tempo! Faltando 40 para acabar, para terminar o jogo atrasado da quarta rodada no Maracanã. E o placar, olha ele aí! 2, Carrascal e Paquetá.
6: Mirassol
5: 0.
3: Central.
0: Vascão escalado pro duelo das quartas de final da Copa do Brasil com Léo Jardim, Puma Rodrigo e Cuesta, Robert Renan e Piton, Sosa, Ramon Rico e Thiago Mendes, Adson, Andrés Gomes e Spinelli.
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5: E hoje tem mais, daqui a pouco 9:30 tem Vascão e Vitória, jogo importante pro Vasco da Gama, Vasco empatando, passa pra semifinal da Copa do Brasil para pegar Palmeiras e Santos, ou Santos e Palmeiras, que jogarão daqui a pouco também, você vai ver o jogo ouvindo Futebol Globo CBN. Volta o Flamengo de novo, o Flamengo retoma na intermediária do Mirassol com Ayrton para Samulino, devolve a bola pela defesa para Léo Pereira, bota pela intermediária, vai lá Paquetá, briga pela posse da bola, bota pela direita para Carrascal, é desarmado pelo Reinaldo, mas a bola chega na ponta para Fernandinho, Fernandinho com ela dominada, fica caído um jogador do Mirassol, é ele lá, o Casonati, continua caído, agora o Daronco vai lá e ele levanta e o jogo segue na intermediária para a defesa do Mirassol. A bola chega pelo lado esquerdo para Machado, devolve no interior da grande área, passa para o capitão João Vitor, volta pela direita para Gabriel, Gabriel é desarmado no lado esquerdo, retoma Ayrton, incrementa para Pedro na grande área, vai ainda Arrascaeta, chutou, Muralha cresceu e evitou o gol. Renan,
3: daquelas coisas que a gente não via com a camisa do Flamengo, mas o Muralha cresceu, virou realmente uma bastilha intransponível. Pelo lado esquerdo, é escanteio para o Flamengo, vem Samuel Lino.
5: 7 do segundo tempo, o Flamengo tem escanteio para Rafa cobrar pelo lado esquerdo. Ele toma posição, vai botar lá no bolinho. Essa aí é para raspadinha, hein? Flamengo com a bateria toda na grande área. Toma posição, Arrascaeta pelo lado esquerdo. Sinaliza lá para a grande área. Bate, levanta, põe a bola na grande área. Volta Pedro, tenta de calcanhar, não pega. A defesa corta, a bola sai da grande área. Ele é recuperado pela esquerda pelo Samulino. Samulino outra vez no lado esquerdo para Arrascaeta. Incrementa a jogada pelo meio campo. Volta na intermediária para Jorginho. Jorginho já no campo de ataque. Bate pela direita, dá para Varela. Varela enfia a bola pela ponta para Carrascal. Na intermediária do Mirassol. Bota na direita. Faz a nova tentativa pela ponta. Léo Pereira adiantou. A bola passa por todo mundo. Vai pela linha de fundo. Tocada ainda pela defesa. Momento Léo Pereira de ponta direita, Renan.
3: É verdade. E o Pedro tentava a conclusão, não conseguiu, porque primeiro veio Formiga botando para escanteio.
5: Escanteio vai ser cobrado pelo Flamengo. Vai Samulino, toma posição, faz uma alavanca, põe na área, Muralha. Grande Muralha. Renan Moura.
3: Esse em segunda defesa do Muralha. 2-0, Mengão.
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5: 9 do segundo tempo, ataca de novo, vai Shailon na intermediária, trabalha, bota na direita, procura a jogada, tenta André Luiz, é desarmado, volta a bola pela direita para Igor Formiga. Igor Formiga devolve ainda no campo de ataque, é o Mirassol outra vez pressionando com Gabriel Kizenovic. Gabriel com ela dominada, volta a bola para Reinaldo, fora, fora da grande área, devolve na esquerda para Fernandinho. O Mirassol tenta atacar o Flamengo no campo dele, a bola volta ainda para Machado, fora da área, vai tentar bater de longe, trabalhou, virou pela ponta direita, devolve para Formiga, entrou na área, chuta e o Rossi está lá para pegar, mas assustou Renan Moura.
3: Chute rasteiro, poderia pegar o goleiro do Flamengo desprevenido, mesmo assim ele fez a defesa. A respeito do Alex Muralha, brincadeiras à parte, esse cara viveu a maior pressão psicológica que eu vi de um goleiro do Flamengo em todos os tempos, Edson.
5: É verdade, Muralha, Muralha teve problemas, mas é um goleiro que está sempre aí na fila, na linha principal do futebol brasileiro, defendendo bons clubes, e teve a sua passagem pelo Flamengo tumultuada, mas a galera já esqueceu, a galera já esqueceu, Muralha. Marque o tempo! Faltando 35 para acabar, para terminar o jogo no Maraca. É o jogo da rodada 4, é o jogo atrasado na rodada 4. E o placar, olha ele aí. 2, Carrasca e Paquetá.
6: Mirassol.
5: 0. E aí, beleza? Ligado no Futebol Globo, CBN. Daqui a pouco vou atualizar o chat, hein, galera? A bola vem na ponta de novo para Fernandinho. Domina, volta da intermediária. Trabalha a bola pelo meio campo agora para Casonati. Casonati tenta a jogada na esquerda. Novamente para Fernandinho. É o Mirassol apertando o Flamengo no campo dele. Pega a bola para Reinaldo. Flamengo vai para trás. O Mirassol vai para frente. Pressiona. Busca a jogada novamente lá. Trabalha Gabriel. Devolve a bola para Machado. Fora da área. Desarmado desarmado, tentava ainda, André Luiz é desarmado pela defesa do Flamengo, mas o perigo não passa, retoma de novo o Gabriel, bota a bola na ponta direita, faz a tentativa com Formiga, trabalhou, faz um corte, levanta a bola para Reinaldo, prepara o chute, não chuta, vai lá Paquetá na jogada, sofre a falta, era o Pedro, e o juiz para, marca, dá uma nova falta. Flamengo de vez em quando está sofrendo uns sustos, hein, Duda?
4: É, porque o Mirassol está tentando avançar um pouquinho mais com as suas linhas, com a bola no pé, mas o Flamengo está se protegendo bem. Essa finalização que chegou no gol do Rossi foi a primeira finalização do Mirassol no gol na partida.
5: É um segundo tempo estável?
4: É um segundo tempo estável, de controle e ainda de muita cadência. Vai você!
5: Volta o Flamengo, a bola chega na ponta para Samulino, retoma fora da grande área, vai tentar bater na grande área, lá vai Samulino na jogada individual, devolve na esquerda para Ayrton, o Flamengo cerca a grande área do Mirassol, Ayrton vira, Paquetá devolve a bola para Ayrton, que passa novamente na defesa do Flamengo para Léo Pereira. Léo Pereira vai começar tudo de novo, devolve para Léo Ortiz, passa pela direita, bota a bola na ponta, busca a jogada na intermediária para Carrascal, tentava com Varela, desarmado, a defesa do Mirassol faz o corte, mas a bola volta novamente na intermediária no meio campo para Paquetá, Paquetá é desarmado, fica lá o Varela, Varela procura a jogada, é desarmado de novo, não era, era também de cabelinho branco lá o Arrascaeta, a bola vem perto da grande área, vai lá agora Varela, ele corta, bota pela linha de fundo, meio apavorado Renan.
3: Pois é, porque se aproximava rapidamente o Fernandinho pelo lado esquerdo de ataque do Mirassol, então não quis saber de brincadeira, colocou pela linha de fundo, escanteio a favor do Mirassol, bate Reinaldo.
5: Quase 13 do segundo tempo, 2-0 vai ganhando o Flamengo, o escanteio pro Mirassol cobrar, toma posição pelo lado esquerdo, Reinaldo vai botar no bolinho, levantou, botou na área, o ataque fechou, a bola saiu, vai pela linha de fundo, Futebol Globo CBN, aqui tem jogo.
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5: E olha aí a galera chegando aqui no chat ao vivo, Gonçalo Pereira, o Thiago Soria, o Marcelo Lima, quem tá com a gente também aqui, Lourenço Bueno, enfim, a galera vai chegando e a gente manda pro ar, e também o Luciano de Almeida acompanhando o Futebol Globo CBN, já são 13 minutos soltando 32 para acabar o jogo, 2-0 vai ganhando o Flamengo, um passe errado do Carrascal, a bola vem no meio campo do Mirassol na intermediária, retoma a bola já no campo de ataque, pela direita André Luiz devolve, dá para Formiga, Formiga outra vez para Shailon, hora da grande área, trabalha, tenta André Luiz na meia lua, vai bater, foi travado, vai pro chão, não, não retoma ainda a bola o time do Flamengo, ela volta na ponta direita, retoma ainda Formiga na linha de fundo, prepara, cruza a bola, passa por toda a grande área, vai lá no outro lado, Carrascal corta pela defesa do Flamengo e coloca outra vez pela linha lateral. 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
4: O Flamengo começa a errar muito passe na transição para o ataque, né? E aí é aquele negócio, o placar é confortável, você tem aí uma cadência no jogo, só não pode virar relaxamento. Porque no que vira relaxamento e o adversário percebe, o Mirassol não está morto não, está tentando jogar. Já está empurrando mais o Flamengo para trás. O Flamengo tem que voltar a se conectar com o jogo.
5: Marque o tempo! Faltando meia hora para acabar, para terminar o jogo. Jogo da quarta rodada, jogo atrasado no Brasileirão. O Flamengo está pagando a conta hoje, está pagando bem. E o placar, olha ele aí. Dois, Carrascal e Paquetá. Zero.
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5: Áudio do Futebol Globo CBN acompanhando você em movimento no multimídia, no carro, no aplicativo, no celular e pra quem tá de olho na telinha, avança novamente o Mirassol tá se criando, hein? Fernandinho levanta, corta Léo Ortiz, bota a bola pela linha de fundo. Ele agora levanta os braços, cobrando ali alguma coisa da defesa, hein, Renan?
3: Uma aproximação maior dos companheiros. companheiros de meio campo também, mão de bola. Escanteio pela esquerda, bate Reinaldo.
5: Pois é, na verdade era o Jorginho. O Jorginho levantou os braços ali, cobrando mais eficiência da defesa. O escanteio cobrado, Reinaldo levanta, põe na área, a bola sobra. O ataque completa e ela vai pela linha de fundo. É tiro de meta outra vez pro Flamengo cobrar. Daqui a pouco tem mais no Futebol Globo CBN. Daqui a pouco o Guaiello lá de Tatá acompanhando tudo. Vasco e Vitória pela Copa do Brasil. O Vasco joga pelo empate no Barradão em Salvador no Futebol Globo CBN. Já são 16 minutos, faltando 29 para acabar, para terminar o jogo. O Flamengo tem a posse na bola com Ayrton Lucas, coloca infantilmente a bola pela linha lateral, vai lá, cai o Samulino, fica no chão, mas o juiz da partida, o Daronco, lentamente vai lá. Daronco daqui a pouco está precisando de um carro de aplicativo para se locomover, hein, Renan Moura?
3: Com toda certeza, vai querer ainda Comfort.
5: Boa, e agora aplicou um cartão lá. Aplicou um cartão lá pro banco, hein? Na área técnica do Mirassol, Renan.
3: Para o técnico do Mirassol, Guanais, porque reclamou de uma falta que foi em cima do Samuel Lino no meio-campo.
5: Bom, finalmente a falta cobrada pelo Arrascaeta, devolve na intermediária para Paquetá. Paquetá vira o jogo pela defesa para Leo Ortiz, desloca a bola pela ponta para Varela. Varela devolve para Jorginho, bota para correr ao Pedro, mas vai lá Samulino, tenta a jogada, é desarmado. A defesa corta a bola, sai da grande área e é lateral novamente para o Flamengo cobrar pela ponta direita. Toma posição, Varela faz a cobrança, entrega a bola na intermediária para Jorginho. Jorginho devolve a bola pela direita para Léo Ortiz novamente na ponta para Varela, tenta encaminhar a jogada na intermediária do Mirassol, faz a tabelinha, tenta com Carrascal. Carrascal já errou duas passagens de bola hoje, hein? Carrascal não voltou bem no segundo tempo, Duda.
4: Voltou mal, ele foi uma peça importante no primeiro tempo, ajudou muito na dinâmica, né, de um jogo de mais verticalidade. Voltou mal, voltou errando passe. O Flamengo não consegue acionar os seus homens de lado de campo. E o Arrascaeta entrou trotando em campo, hein?
5: Ai, ai, ai, ai, ai. Esse segundo tempo do Flamengo sempre problemático, hein, Flamengo? Lá vem novamente Formiga pela direita. Ele prepara, tenta a jogada, é desarmado, vai lá. Arrasca, devolve a bola, mas é desarmado. Ele recuperado pela defesa, retoma pela intermediária. Gabriel arma a jogada no meio-campo do Flamengo. Dá pro Denilson. Denilson devolve para Gabriel. Retoma a bola, volta para Aydon. Ele devolve ao goleiro o Muralha na chegada na grande área. Muralha coloca a bola na frente da grande área, vira o jogo de esquerda para Casonati. Casonati na ponta, tenta Machado, aparece, retoma a bola, volta mais uma vez na intermediária para o capitão João Vitor. João Vitor no grande círculo, toca a bola, faz uma alavanca, bota pela direita para Shailon. Ainda Shailon com a dominada, vira o jogo pela extrema direita, adianta, bota na ponta para André Luiz. Tenta a jogada, aparece lá também no meio-campo do Flamengo. Samulino retoma a bola e devolve para Léo Pereira. Dá mais atrás a Jorginho, que devolve ao goleiro Rossi na chegada na pequena área. O Flamengo outra vez se complica. Não se complica, está ganhando por 2-0. Talvez o termo não seja esse, mas não faz aquele segundo tempo como fez no primeiro tempo, onde ele tinha o jogo controlado, hein, Duda?
4: O Flamengo está sentado na vantagem, né? E do outro lado, o time está correndo. Tá indo em cima, tá tentando diminuir espaço. Eu acho que é muito relaxamento na parte do Flamengo. Faz um terceiro gol, mata o jogo e aí pode relaxar um pouco mais.
5: Pois é, tá faltando o gol do Samulino. Samulino tá animado, Samulino tem gols aí, Samulino tem 8 gols no Campeonato Brasileiro. Volta o Flamengo com Pedro. Pedro vem dar uma força pela defesa, retoma Pedro, volta a bola pela defesa, dá para Varela. Varela é para a dominada, fica caído o jogador do Mirassol. O Daron vai lá, para, marca, dá uma falta, omitida pelo Pedro, o Varela reclama e o Pedro agora também abre os braços pro Daronco. Renan Moura.
3: Exatamente, porque o Daronco marcou uma falta do próprio Pedro no meio campo, na intermediária, pelo lado esquerdo. Vem bola na área.
5: Bom, vai ser cobrada a falta, quase 20 minutos do segundo tempo. Reinaldo toma posição para fazer a cobrança pelo time do Mirassol. Vai botar lá no bolinho. O Flamengo começa a brincar um pouco com fogo, hein, Flamengo? Flamengo ganha por 2-0, tem a vantagem, mas mais uma vez no segundo tempo. O Flamengo não repete o que faz no primeiro tempo. Nova falta para o Mirassol cobrar. Uma posição para fazer a cobrança. Reinaldo vai dar uma balançada lá para a grande área. Levantou, a defesa cortou, a bola fica presa. Tenta ainda, vai André Luiz. Ele desabafa na defesa do Flamengo pelo Léo Pereira. Sofre a falta, vai para o chão. O juiz para, marca, dá uma nova falta e aplica um cartão. Renan.
3: Confesso que de longe não sei para quem foi. Bom de bola, muita gente na frente. Já já vai ter alteração no Mirassol. Entra Elias com a 18 agora na vaga do camisa número 32. O Igor Formiga e também no Flamengo foram chamados Luiz Araújo e Bruno Henrique.
4: É, aí é uma troca de laterais no Mirassol. E eu acho que o Leão Jardim tem que mexer mesmo no time, porque é um time muito acomodado, olhando muito pro relógio, sentado na vantagem, tá jogando com ranço, aquela coisa assim, parece estar arrastando a corrente. Eu acho que tá faltando um pouquinho mais de energia, um pouquinho mais de concentração no jogo, tem que fazer alterações.
5: Marque o tempo! Arranca seu Molino, bota a bola, Rascaeta virou na direita, Carrascal, ele perde na frente do goleiro e a bola é roubada pela zaga. Assim não, Carrascal. Carrascal agora voltou mal, Renan.
3: Deu de ladrão, foi o Reinaldo na hora H, volta o Flamengo.
5: Volta o Flamengo apronta mais um, o Flamengo na intermediária, dá uma animadinha, vai pro ataque, Ayrton, dá pro Zambolino, Zambolino na intermediária, devolve a bola para Paquetá, para Arrasca, pela direita, para Carrascal, volta a bola na área, vai Arrasca, a bola escapou e o Muralha pegou, Renan.
3: E só lembrando, o cartão amarelo foi para João Vitor, zagueiro do Mirassol, recebe o amarelo com a 34.
5: Esse é o detalhe, Futebol Globo CBN, aqui tem jogo.
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5: 23, o Daronco, o árbitro do jogo, para o jogo, Paquetá sai revoltado, Renan Moura.
3: Botou um pouquinho mais de velocidade na partida, Daronco já fica louco, né? Não consegue acompanhar. Paga o comfort pra ele aí, bom de bola.
5: É verdade.
3: Ele quer com ar-condicionado.
5: Tem que pegar um aplicativo, hein, Daronco, pra poder acompanhar, Daronco. Já são 23, faltando 22. Entramos, então, na segunda metade do segundo tempo. 2-0, vai ganhando o Flamengo. Carrascal aos 14 e Paquetá aos 42. Os dois gols do primeiro tempo. A bola vem pela defesa do Mirassol e a bola é recuperada, recuada ao goleiro Muralha. Alex Muralha bota pela defesa ainda. Domina a bola pela intermediária. João Vitor procura cruzar a linha que divide o campo, mas está muito longe ainda. Devolve a bola pelo meio campo, volta pelo meio, entrega na intermediária para Denilson. Volta a bola mais uma vez pela intermediária. O time do Mirassol mexeu em duas, é isso, Renan?
3: Olha, bom de bola, foram três alterações. Walter, Igor Formiga e Carlos Eduardo já saíram. Entraram Muralha, Elias e Shailon.
5: Ah, legal. Pensei que nesse pacote último aí tinha entrado mais um jogador. Apenas o Elias para a saída do Igor Formiga. É a entrada do Elias pela lateral direita do Mirassol. O Flamengo se organiza, vai à luta com Arrasca. Arrasca vira o jogo na ponta direita para Varela. O também uruguaio Varela com a bola dominada. Devolve para Arrasca. Arrasca pela meia direita. Volta a bola para Paquetá. Devolve para Arrascaeta. Mais atrás para Léo Pereira. Ele já no campo de ataque. É o Flamengo tentando retomar a batida do jogo, o controle total do jogo. Vem a bola do Paquetá para Jorginho, para Léo Ortiz, na direita para Varela. Varela vai tentar a jogada mais atrás na intermediária, volta a bola para Léo Ortiz, Léo Ortiz pela defesa do Flamengo, volta a bola para Jorginho, Jorginho para Léo Pereira, o capitão do Flamengo, fica ali sem opção de jogada, dá uma olhada e devolve obviamente para Jorginho. Jorginho com a bola dominada pela direita para Léo Ortiz, encaminha no meio campo para Paquetá, tenta fazer uma jogadinha individual, lá vai Paquetá. Ele se livra da marcação do André Luiz, encaminha a bola para Arrascaeta. Arrasca, perde a bola, o Pedro vai lá, retoma, briga pela posse da bola, é desarmado pelo João Vitor, que retoma novamente pelo Mirassol. Marque o tempo. 25, faltando 20 para acabar, para terminar o jogo. Quarta rodada, jogo atrasado e um placar, olha aí. 2, Carrascal e Paquetá. 0.
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5: Hoje tem mais da